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9: Mais de 1.200 candidaturas para as eleições de 2026 foram indeferidas pela Justiça Eleitoral nesta semana. Desse total, 888 estão em prazo de recurso e 326 foram indeferidas definitivamente. A maior parte dos casos envolve candidatos a deputado estadual e federal. Entre os principais motivos estão o descumprimento de requisitos formais, a ausência de condições de elegibilidade e problemas na documentação dos partidos. O TSE informou que mais de 99% dos pedidos de registro para as eleições 2026 já foram analisados pela Justiça Eleitoral.
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amigos, 21:24. Boa noite aos nossos amigos na região do Quilombo. Funil, Sombra, Esmeril, Flores, Estiva, Santa Rita, Ponte Funda, Caraíba. Ótima noite a todos vocês.

0: boa noite aos nossos amigos da construção civil, aos pedreiros, carpinteiros, eletricistas, pintores, encanadores, serventes, enfim, todos aqueles que trabalham na construção civil. Se estiver no trabalho fazendo aquele biquinho extra, um ótimo trabalho a todos. Se já estiver aí no descanso, ao lado da família, ao lado dos amigos, ótimo descanso a todos. E mando os modões seguintes a todos vocês. É a ferramenta que ninguém, pessoal que trabalha na construção civil, não consegue ficar sem ela, é a bitoneira, né? A bitoneira eu vou te contar pra você. Essa daí, ela é desde as 7 horas o dia todo, né? E se não tiver a bitoneira também, o servente não vai.
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0: Daí o Rio Negro e os Sulimões. Madrugada triste.
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0: Vamos chegando aí com o trio da Vitória. Dois destinos. Tá indo lá para o Divininho Sanfoneiro na cidade de Vianópolis. Ei, Divininho. Ótima noite para você, toda a família. Na cidade de Vianópolis também. Lá para o João Professor, para o Célio Souza, Célio da Ambulância, também para o Ananias, ótima noite para vocês. Em seguida, os Inimitáveis, João Mineiro e o Marciano, Medos e Beijos. Vou no bairro São Sebastião e vou atender a Laura Felipe Sanches. Fala aí, Laura.
2: Boa noite, José Roberto. Gostaria de pedir a música do João Mineiro e Marciano. A música Medos e Beijos. Eu vou oferecer ela para Rosita com muito carinho que eu tenho por ela. Que Deus abençoe muito a vida. Com muita saúde, muita prosperidade. E ela seja essa pessoa maravilhosa que ela é, com esse sorriso lindo que encanta todos na sua volta. Os parabéns meu e toda a minha família para ela. Aproveitando a carona, agradeço a música que você mandou para mim. Vou mandar ela para você também. Você tem uma excelente noite. Deus te abençoe muito. Muito obrigada.
0: Tá legal, obrigadão aí pelo modão aí. E obrigado aí pela companhia e pela participação. Em seguida, pula na Praça Dom Bosco, mais um oferecimento para a aniversariante de hoje, a empresária Rosita Soares. E quem está oferecendo aqui, vamos ver aqui, aí é o Pai João, é o Luiz Soares. Boa noite, meu amigo Zé Roberto. Toca Vitor e Léo para Rosita. E o Guilherme, na linha do tempo. Obrigado, boa noite, um bom trabalho e fique com Deus. Fique com Deus também, obrigadão aí, Luiz. Tá indo então do Vitor e Léo, na linha do tempo, para a Rosita Soares, do mano Pai João. Vamos lá, 21:29, vamos chegando aí com Trio da Vitória, Dois Destinos. Segura aí, Divininho.

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21:47. Boa noite, os amigos na região do São Roque. Mato Grande, Água Branca de baixo, Água Branca de cima. Vão de Deus, Santa Rita do João de Deus, Boa Vista dos Macacos, Rio Vermelho e Guaridobal. Vamos chegando aí, trazendo mais modões. E logo após os modões, hoje é o seu aniversário. Hoje, quinta-feira, 17 de setembro do ano 2026. Vamos chegando aí com o Mato Grosso e o Matias. Noites de Devaneio. Tá indo aos amigos lá no bairro Baú. Lá para Gilberto, Fernandes, o Tatinho. Ótima noite para vocês. Em seguida, com a cidade de Guapó, Goiás, e vou atender o amigo Ailton Elias. Ele pediu a música de 30 dias de saudades com Chico Rei Paraná. Não tenho ela, viu, Ailton? Tô mandando aí do Chico Rei Paraná para você, de carona com a saudade. Muito obrigado aí pela companhia e pela participação aqui no nosso show da noite. E por último, João Mulato e Pardinho, com participação das Mineirinhas, De Novo em Teus Braços. Tá indo lá para os amigos lá no Parque Anchieta. No Parque Anchieta, lá para o Luso, a Lena também, a Lana, e também lá para o Zezão, a Cristina, os meninos. Vamos lá, 21:49. Vamos começando com Mato Grosso e o Matias, Noite de Devaneio, terminando ali, neinando em cada coração uma saudade.

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5: Como, hein, Mariane? Deve ser feito o silo para armazenar silagem.
6: O silo, Luciano, ele deve ser feito em um local firme, limpo e em um local que não acumule água. O material, ele precisa ser bem compactado, bem apertado mesmo, para tirar todo o ar, porque o ar, ele pode estragar a silagem. Então, depois, é preciso cobrir bem com a lona, vedando direitinho para não entrar água e nem vento.
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seu aniversário. É uma data toda especial para você. Nós estamos te abraçando e desejando muitos e muitos anos de vida. Muita paz, saúde, amor e felicidade.

0: hoje, quinta-feira, 17 de setembro do ano 2026. A você que está colhendo mais uma rosa no jardim de sua existência, aceite os nossos parabéns. Que esta data se repita por muitos e muitos anos, cheio de muita paz, muito amor e muita saúde em seus lares. São os votos de toda a equipe da Rio Vermelho e aqui do Show da Noite. A oração de São Francisco de Assis, que dedicamos a todos os nossos aniversariantes, dedicamos a você que está enfermo, nos hospitais, em suas residências, aos presidiários, a todas as crianças do nosso imenso Brasil, a você que está passando dificuldades pela vida. Olha, amigos, não desesperem. Tenha fé no nosso Pai, no nosso Criador, e Deus abençoe a todos. Vamos à oração de São Francisco de Assis e, em seguida, a mensagem de aniversário de Simval e Dalmir.
1: Obrigado, Senhor.
0: Senhor, fazei-me um instrumento de vossa paz. Onde houver ódio, que eu leve o amor. Onde houver ofensa, que eu leve o perdão. Onde houver discórdia, que eu leve a união. Onde houver dúvidas, que eu leve a fé. Onde houver erro, que eu leve a verdade. Onde houver desespero, que eu leve a esperança. Onde houver tristeza, que eu leve a alegria. Onde houver trevas, que eu leve a luz. Mestre, fazei com que eu procure mais consolar do que ser consolado, compreender do que ser compreendido, amar do que ser amado, pois é dando que se recebe, é perdoando que se é perdoado, e é morrendo que se vive para a vida eterna. Amém.

Bom, amigos, estamos chegando e trazendo aí os dois últimos valores sertanejos da noite. Já agradecendo a todos, a você que participou comigo, direto ou indiretamente, o meu muito obrigado a todos vocês. Mas não desligue o rádio, não. Daqui a pouquinho eu volto. E volto para matar saudades e machucar os corações até a meia-noite. Com a Jovem Guarda, sucessos internacionais, MPB e muito mais. Tudo isto aqui, na Suba Rio Vermelho, 96.7 FM. Vamos chegando com Ronaldo, Viola e Praiano. Parceria com Deus. Goiano e o Paranaense, o poder do Criador. A todos em nossa companhia. Daqui a pouquinho, eu volto com vocês.

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3: Brasil! A chuva forte virou mais um desafio para os clubes do Campeonato Brasileiro. As regiões Sul e Sudeste, que concentram 85% dos times da Série A, enfrentam uma série de temporais que têm prejudicado os gramados. Com o solo encharcado, a drenagem fica sobrecarregada, a grama perde resistência e o campo fica mais sujeito a buracos e deformações. O problema já apareceu nos estádios como Maracanã, Couto Pereira e Vila Belmiro. No Atletiba, da última rodada, por exemplo, o gramado ficou completamente encharcado. Diante desse cenário, clubes e administradores estudam melhorias nos sistemas de drenagem, além do uso de gramados híbridos e novas tecnologias de monitoramento. A CBF também está avaliando os estádios da Série A e deve apresentar relatórios aos clubes em outubro.
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Olá, amigos da Rio Vermelho, meu, de volta com vocês agora para matar saudades e machucar os corações até a meia-noite. De agora até a meia-noite, não é permitido tristeza e a alegria estará constante entre você e eu. 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Porque juntos navegaremos pelo mundo mágico da música. 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Não tenha medo de ser feliz. Disque o 999-56-1155 e peça aquela canção. Aquela canção que você recorda o primeiro encontro, o primeiro aperto de mão, o primeiro abraço, o primeiro beijo, a primeira namorada. E juntos vamos recordar até a meia-noite.

vamos começando este Matando Saudades, Machucando os Corações, nesta quinta-feira, 17 de setembro do ano 2026, 22 horas 36 minutos, trazendo as primeiras canções. Moacir Franco, Eu Amo Tanto, Tanto. Joana, Recado. E o Slide, My Oh My. 2 horas 37 minutos. E a Rio Vermelho já recorda com você.

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0: Bom, amigos, 8 minutos, faltando agora para as 23 horas, aqui na 96.7 FM, Rio Vermelho de Silvânia, e o show da noite, no show da noite, o Matando Saudades e Machucando os Corações. Vou com vocês até a meia-noite, tocando aqui as canções que foram sucesso ontem. Recordamos hoje com muita alegria. Canções que têm começo, meio e fim, e através delas viajamos no tempo. Não existe fim, a vida sempre pede recomeço. Toda situação, por mais difícil que nos pareça, pode revelar inúmeras possibilidades de aprendizado. Não existe nada definitivo. Tudo na vida é incessantemente progresso, mesmo que ele dê sob as auspícios de copiosas lágrimas. Após a dissipação das nuvens, constatamos que o sol não saiu do lugar. Ele permanece lá, mesmo que os dias sejam nubolosos, num sinal claro de que não existe fim. Boa noite a você no trabalho, um ótimo trabalho. A você que está aí no descanso, um ótimo descanso a todos. E fico feliz com a companhia de todos vocês. Vamos chegando aí, 5 minutos, voltando agora para as 23 horas. E aí o Vermelho vai recordando com você. Boa noite aos nossos amigos aqui na Coronel Vicente Miguel, a Prisa de Souza, 24 de outubro, Senador Canedo, Santo Antônio, Eugênio Jardim, Henrique Silva, Couto Magalhães, obrigado aí pela companhia. Vamos chegando aí com Fernando Mendes, A Desconhecida. Com a cidade de Leopoldo de Bulhões, e vou atender o nosso amigo Valtinho do Carote. Boa noite, amigo Valtinho.
1: Zé Roberto Show, boa noite para você, meu rei. Tudo bem? Valtinho do Carote, boa noite, tá? Pois é, estamos aqui no meu ranchinho aqui, tá? Se tiver no seu cardápio musical aí, depois você podia mandar pra gente aqui, por gentileza. Eu queria oferecer pro meu amigo, né, o Sargento Dalmi, né? É, meu amigo Mauro Everton, né? E para minha futura esposa, Maria de Lourdes, tá? É, se puder, manda pra gente, se estiver no seu cardápio musical, é Fernando Mendes, A Desconhecida. Tá bom, Zé? Se tiver aí, manda. Tá com saudade de ouvir sua voz, rapaz. Obrigado, viu, Zé? Vamos transmitir esse programa maravilhoso, essa voz maravilhosa que Deus te deu, e pra gente essa alegria pra gente. Tá bom, Zé? Um abraço pra você, tá com Deus, e tamo no aguardo aqui, tá, Zé?
0: Uma boa noite a você, Valtinho, a todos por aí, obrigadão aí pela companhia e pela participação. Depois de Fernando Mendes, A Desconhecida, The Fevers, ou Fevers, como queiram, Mar de Rosas. Canção esta aos amigos em Vianópolis. Tá indo lá para o Giovânio Antônio, Silvestre Heitor, Olavo Neguinho. E por último, o toque internacional do brasileiro Eduardo Cliff, Nights of September. Aos amigos no bairro Nossa Senhora de Fátima, lá para o Acrísio e o Rufino. Ótima noite para vocês. Obrigadão aí pela companhia. Vamos lá, vamos chegando aí. 3 minutos faltando para as 23 horas. E a Rio Vermelho vai recordando com você. Fernando Mendes, A Desconhecida.

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Estamos chegando, 23h12. Boa noite aos nossos amigos trabalhando aí na noite, nas padarias, panificadoras, com a mão na massa, fabricando aí o pãozinho, a rosquinha, as quitandas para o café da manhã de todos nós. Ótima noite, ótimo trabalho. E as canções seguintes mando a todos vocês. Ótima noite também aos amigos continuando aí no trabalho, né? Os nossos amigos vigilantes. Obrigado aí a todos aí pela companhia, tá, amigos?

0: do brasileiro Terry Winter, You Love and I, nosso sonho de amor. Vamos viajando no tempo, tocando canções que realmente faz viajar no tempo, né? Com as canções do passado aí, canções que realmente marcou época e como marcou, né? Vamos chegando aí, antigamente falava-se Raimundo Fagner, agora simplesmente Fagner. Retrovisor, tá indo lá pro Elson Freitas, Zé Romildo, Ronaldo, obrigado aí pela companhia, na Henrique Silva. Em seguida, grande Tim Maia, saudade que ficou, gostava tanto de você. Aos amigos no bairro Nossa Senhora de Fátima, tá indo lá para o Oscar Caetano, família, Márcio e família, José Inácio, a esposa Aparecida. O toque internacional do Captors All Yesterday. Vou atender os amigos lá em Leopoldo de Bulhões. Tá? Boa noite aí, amigo.
1: Ô Zé, se ainda dá tempo, a gente tá aqui no rancho aqui, um amigo meu quer pedir uma música, por favor. Nome Yesterday.
0: Tá legal, então tá indo, ótima noite pra vocês. Vamos lá, 23 horas, 16 minutos. Vamos chegando aí com Fagner, Retrovisor.

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Bom, amigos, 23:36, aqui na 96.7 FM, Rio Vermelho de Silvânia, e o show da noite. Até meia-noite, tocamos aqui as canções que foram sucesso ontem e que nem o tempo conseguiu apagar. Boa noite a você que já está aí deitadinho aí, descansando, preparando o esqueleto para o novo dia que chega. E chega exigindo muito trabalho de todos nós, porque o trabalho realmente dignifica todo ser humano. Quem trabalha vive mais feliz e com certeza faz as pessoas que estão ao teu lado felizes também. Obrigadão aí pela companhia e manda as canções seguintes. Vamos chegando aí com o Rei Roberto Carlos. Rosita, vou atendendo o amigo Luiz Soares, o Pai João, lá na Praça Dom Bosco, oferecendo a mana aniversariante de hoje, a Rosita Soares. Obrigadão aí a todos aí pela companhia, tá, amigos? É em seguida o poeta, o cantor Oswaldo Montenegro, Estrada Nova. Saindo lá para Joaninha, Alice, aí no finalzinho da Prisa de Souza, ótima noite para vocês. E por último, uma saudade muito boa de se recordar, do grego Demis Roussos, Forever and Ever. Boa noite, Zé Roberto. Aqui Eduardo e Rodrigo de São Paulo. Bastante frio por aqui. Sintonizados aqui em São Paulo, no programa do Amigo, que sempre nos proporciona muitas alegrias e muitos momentos felizes. Se puder, toca a música do Demis Roussos, Forever and Ever. Agradecemos muito. Um abraço ao amigo, muita saúde e sucesso sempre. Abração para vocês, Rodrigo e Eduardo, em São Paulo, capital. Sempre acompanhe aqui o nosso show da noite. É uma alegria imensa, tá, amigo? Abração para vocês, saúde e sucesso para vocês aí em São Paulo, capital. Então vamos lá, vamos chegando aí, 23:39. E a Rio Vermelho vai recordando com você. O Rei Roberto Carlos, Rosita.

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16: O governo de Donald Trump enviou ao Itamaraty um documento pedindo que o Brasil permitisse a participação de dissidentes políticos nas eleições presidenciais de 2026. A informação foi confirmada por fonte do Itamaraty à TV Globo. Segundo a diplomacia brasileira, a proposta foi apresentada pelos Estados Unidos durante as negociações sobre as tarifas impostas a produtos brasileiros. As fontes não informaram quem seriam os chamados dissidentes políticos mencionados no documento. Até o momento, o governo dos Estados Unidos não se manifestou sobre a informação.
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Bom, amigos, vamos chegando, trazendo as últimas canções da noite e já despedindo de todos vocês. Agradecendo primeiramente ao Pai por mais um dia de vida, por mais um dia de trabalho. Obrigado, meu Pai. Agradecendo a todos, a você que participou comigo, direto ou indiretamente, o meu muito obrigado a todos vocês. Olha, que vocês tenham um ótimo final de noite, muita paz, muito amor, muita saúde em seus lares, e já o convido para amanhã para mais um show da noite aqui na Suba Rio Vermelho. Fiquem todos com Deus, com Ele também estou indo, e até amanhã, se Deus quiser. Graças a Ele, a vida continua. Vamos chegando aí com Raça Negra Cigana, tá indo lá para Rosineira Costa, lá no Ceará. Boa noite para você, continuando aí, acompanhando o nosso show da noite. Em seguida, Agnaldo Timóteo Etiquetas, lá para Aldo do Bonfim, a Dona Ana Peixoto. Toque Internacional, música italiana, do grupo Colagem, Piano Piano, a Laura Felipe Sanches. As canções finais, a todos em nossa companhia. Um tchau, tchau a todos e fiquem todos com Deus, amigos.

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Santíssima, que em vossa imagem milagrosa de Aparecida espalhais inúmeros benefícios sobre o Brasil. Eu, embora indigno de pertencer ao número dos vossos servos, mas desejando participar dos benefícios da vossa misericórdia, prostrado a vossos pés, consagro-vos o entendimento, para que sempre pense no amor que mereceis. Consagro-vos a língua, para que sempre vos louve e propague a vossa devoção. Consagro-vos o coração, para que depois de Deus vos ame sobre todas as coisas. Recebei-nos, ó Rainha incomparável, no ditoso número dos vossos servos. Acolhei-nos debaixo da vossa proteção. Socorrei-nos em nossas necessidades espirituais e temporais, e sobretudo na hora da nossa morte. Abençoai-nos, ó Mãe Celestial, e com vossa poderosa intercessão, fortalecei-nos em nossa fraqueza, a fim de que, servindo-vos fielmente nesta vida, possamos louvar-vos, amar-vos e render-vos graças no céu, por toda a eternidade.

pela intercessão de Nossa Senhora Aparecida, Rainha e Padroeira do Brasil, a bênção de Deus Onipotente, Pai, Filho e Espírito Santo, desça sobre vós e permaneça sempre. Amém.

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3: Hora de falar de amor aqui na rádio e é bom demais ter você curtindo a nossa programação. Eu sou a Ana Paula Barros e vamos viajar no tempo, juntos, agarradinhos. Vamos ouvir boa música. Essa noite eu começo com o George Benson, Kisses in the Moonlight.

aqui o Lulu Santos, Um Certo Alguém, e antes Lady Gaga com Bruno Mars, Die With A Smile. Um beijo para o Otávio, ele participa no 3499-136-2203 e hoje a Aninha trabalhando, acredita? Acredito, você tá me contando? Bom trabalho para você. E a Thelma também participa no WhatsApp, ela manda um beijo pro Samuel, seu namorado. Obrigada pela companhia de vocês.

0: encerrar a sequência, Casey and Sunshine Band, Please Don't Go. Eu volto já já, junto com você.
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0: Pense junto comigo, quando você melhora a vida de alguém através das suas ações, das suas palavras, do seu sorriso, do seu abraço ou do seu trabalho, é impossível que a sua vida não melhore também. Faça o bem, que o resto vem. Aquilo que a gente planta, com certeza colheremos. Eu acredito nisso. Essa você conhece, Adele. 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

Na programação, No Mercy, Babe Come Back. Antes, Kiko Zambianchi, Rolam as Pedras. Um beijo para o Vildomar, ele manda um beijão para a Lúcia, o grande amor da minha vida, Ninha. Obrigada, Vildomar, pela sua participação. Felicidades para vocês. Um beijo também para o Danilo, final do telefone 0042. E um beijo para a Shirley. Ela gostaria de ouvir a Roberta Fleck. E logo, logo eu toco para você, Shirley. Muito obrigada pela

0: Essa foi a Sandra de Sá com Não Vá. Quem pediu essa música pra gente foi o Vinícius, final do telefone 3099. Eu volto depois do intervalo pra te fazer companhia nessa noite gostosa.
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0: Aqui você pode participar a hora que você quiser. O nosso WhatsApp é o 3499-136-2203. Lá no meu Insta, no Sou Ana Paula Barros, você também pode pedir a sua música e mandar um beijo pra quem você gosta. Agora eu toco pra você Dilema, com Nelly e Kelly Rowland.

sucesso do Duran Duran, Ordinary World. Antes, Sonhos, Peninha, música que a Janaína nos pediu, final do telefone 3094. Um beijão pra você, Janaína. O Nelson também tá curtindo a gente, ele manda um beijo pra sua esposa Márcia e hoje eles comemoram 35 anos casados. Muitas alegrias pra vocês, celebrem e muito a data de hoje.

0: Hora do nosso intervalo e quem encerrou a sequência foi Paralamas do Sucesso com ela, Marisa Monte. O amor não sabe esperar. Eu não demoro e eu te espero aqui.
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0: Aproveite e salve no seu celular o nosso WhatsApp 3499-136-2203. Você pode participar a hora que você quiser. Peça sua música, mande um beijo pra quem você gosta. Agora, aqui no ritmo do amor, Eurythmics, Miracle of Love.

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3: Aê, turma, bora lá. Sexta-feira, sua linda. Final de semana chegando. Aqui é Rodrigo Campos, dentro do seu radinho. Tá começando o Top Tunes. O Brasil tá no carinho da audiência. E vamos nessa? Hoje vai ter Marcos e Belucci.

0: Vai ter Lucas e Igor, gente.
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0: Você gostou? Bora lá, então. Pra começar, Luan Santana, Olho Marrom.
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3: Vamos cantar esse grande sucesso do grande Branca de Neve.

Esse é o nosso Top Tunes com Pericles e seu Jorge. Bora ouvir Vazona Braquiara, chegando a próxima da nossa playlist. Hugo e Guilherme.

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4: Guilherme Benuto com Panda.
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Olivia Dean, So Easy to Fall in Love. Gente, depois de Luan Santana ser palco de uma briga por uma toalha suada do cantor, o Luan disse que, apesar de todo o tempo de carreira e de muitas maluquices que ele já viu os fãs fazerem, né, a briga pela toalha foi a que mais surpreendeu ele. Além disso, esses itens usados pelos artistas podem, inclusive, gerar até grana, tá? Já que muitos fãs pagam pra ter esses itens no mínimo inusitado, né? Uma toalha suada. Você já pensou? Ei! Ai, bora ouvir Henrique e Juliano.

0: Flex. É o Lucas e Igor aqui no Top Tunes. Já volto com Jean Giovanni e Bruno Marrone, hein?
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0: Oi, tamo de volta, sextou. E aí, turma? Aqui é Rodrigo Campos dentro do seu radinho. Continua o Top Tunes. Me faz te odiar, é Jean Giovanni, Bruno e Marrone.
6: Sucesso, Jean Giovanni, Bruno e Marrone.

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0: vai, beleza? Pressure Less. A sofrência bateu com tudo no novo hit da Mari Fernandes, Não Era o Vinho. E já emplaca com aquela nostalgia no estilo Marília Mendonça, né? A música que fala do fim de uma relação mostra que são os detalhes no relacionamento que mantém a chama da paixão viva. E que, como o nome da música diz, não era o vinho que deixava tudo mais gostoso, e sim os pequenos detalhes e a companhia do outro. Olha, gostei, hein?
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0: Mari Fernandes. Telefone sem fio, fechou o Top Tunes. Eu sou Rodrigo Campos, beijo. Amanhã eu te espero, amanhã é sabadão.
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1: 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Oi, gente, boa sexta-feira, eu sou a Flávia Becker, chegando por aqui com Mais Brasil, e aqui no Mais Brasil, só as melhores músicas pra você, inclusive a gente já começa com essa parceria do Thiago Samuel e o Gustavo Mioto, Chave.

0: Opa, cadê eu? Cleiton e Romário aqui no Mais Mais Brasil. E pra continuar, vem o Natan com esse reguezinho de Amor na Praia.
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0: coração partido, é o Menos é Mais aqui no nosso Mais Mais Brasil. E por falar em mais, tem mais música pra você. Eu vou pro intervalo, mas ainda tem Jorge Mateus, tem Bruno Barreto, Ana Castela e as melhores músicas pra você curtir nessa sexta-feira. Não sai daí não, é rapidinho. 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
0: Já estou de volta por aqui com Mais Mais Brasil e agora tem Jorge Mateus e aquela cantada boba.

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da Manu Batidão e da dupla Matheus e Cauã. A gente ouviu Universo. E agora, mudando de assunto, deixa eu falar da Glória Groove, que ela contou como a maquiagem e os figurinos pesados mudaram a sua autoestima. Cada subida no palco é um show à parte. E investir em roupas, maquiagens especializadas e cabelos artísticos, além de dar uma marca registrada ali à Glória Groove, ensinaram ela a ver novas versões de si mesma, além também de inspirá-la a buscar novas formas de entreter seu público. Glória Groove, uma ótima artista. E a gente segue aqui também o som de Paula Fernandes, Amar de Novo.

0: Brasil. Saiu Rodolfo pra fechar aqui o Mais Mais Brasil de hoje. Muito obrigada pela sua companhia. Amanhã eu tô de volta te esperando aqui no Mais Mais Brasil. Valeu, gente. Tchau, tchau.
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Aqui vem muita saudade. Eu sou o Luciano Leão. Que delícia a sua companhia. Gente do céu, como é bom ficar por aqui, sabendo que todo dia eu tenho você por aqui, viu? Hoje, sexta-feira, hoje é dia 18 de setembro, Dia Nacional da Televisão. Sabia? Ah, boa e velha televisão. Quanta história a TV brasileira. Quantos nomes marcantes, quantas obras, né? Bom, mas já que você tá aqui, tá com a gente no rádio, que também tem muita história. Hoje vai ter muita história da música sertaneja aqui no Pé no Barro. Vai ter, por exemplo, Edson e Hudson. Vou mandar pra você um trio Parada Dura. E eu quero começar bem demais relembrando uma de Rick Renner.

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0: Lucinha do Pé no Barro, e eu tô adorando saber que você tá aqui. Ô, coisa boa! Você vai relembrar mais com a gente, Bruno e Barreto, Henrique e Juliano. Mas continua aí, viu?
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0: Muito mais pra você agora. Aqui no Pé no Barro vem uma saudade de Bruno e Marrone.

0: tudo coisa boa que eu te garanto. Vamos ver.
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1: Che, garotos, fazendo coisa boa. Agora vem um modão. Saudade, hein? João Paulo e Daniel.

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4: Olha a hora em Silvânia, agora 5 horas e 11 minutos. Bom dia, família sertaneja, bom dia Goiás, bom dia Brasil. Estamos começando mais uma edição do Encontro com os Amigos nessa manhã de sexta-feira. Sexta-feira, 18 de setembro do ano 2026. Está no ar mais uma edição do Encontro com os Amigos até às 7h10 nessa manhã de sexta-feira. Bom dia! Bom dia para você que já acordou, bom dia para você que está acordando agora, bom dia para os amigos madrugadores, sempre nos ouvindo todas as manhãs. Bom dia! Bom dia para os amigos que estão aí no curral tirando leite nessa manhã de sexta-feira. Bom dia para os amigos aí na ordenha, aos amigos garis aí pelas ruas da cidade. Bom dia também para os amigos do caminhão coletor de lixo, sempre nos ouvindo todas as manhãs. Bom dia. Bom dia também para os motoristas dos ônibus escolares, aos motoristas das vans escolares, bom dia. Bom dia também para os amigos aí da garagem da prefeitura, pessoal que acorda de madrugada, tá aí nos ouvindo, bom dia. Bom dia para os amigos aí no Hospital Nosso Senhor do Bonfim, aos amigos da saúde, sempre indo para Goiânia e para outras cidades aí na sintonia, bom dia. Bom dia para os amigos das panificadoras, cerâmicas, olarias, aos amigos vigilantes, bom dia. Bom dia também para os alunos e alunas, professores e professoras, diretores e diretora das escolas de Silvânia e toda a região, bom dia. 5 horas e 13 minutos em Silvânia, 5 horas e 13 minutos. Abração para os amigos aí do Corpo de Bombeiros, aos amigos da Polícia Militar, bom dia. 5 horas e 13 minutos em Silvânia, bom dia pro amigo Carlos Skin, caminhoneiro. Alô, Carlos Skin, bom dia. Bom dia pro amigo César Meladão, também o amigo Tonton e o Baixote, o amigo Valdir, a região da Posse, o amigo Miriopan, bom dia para todos os caminhoneiros na sintonia, o amigo Adriano do Caminhão. Alô, alô, meu grande amigo Adriano do Caminhão, bom dia. Bom dia também para o amigo Zoinho Caminhoneiro e a esposa Silvana. Bom dia!
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4: É bom ter a sua amizade aqui no Encontro com os Amigos. Bom dia!
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4: Olha a hora em Silvânia, conferindo 5 horas e 14 minutos. Bom dia.
8: Bom dia.
4: Bom dia, é a música sertaneja no seu rádio até às 7.
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4: Olha a hora em Silvânia, conferindo 5 horas e 15 minutos.
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Bom dia. Olha a hora em Silvânia, 5 horas e 15 minutos. Bom dia.

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6: Olha, ora em Silvânia, agora 5 horas e 38 minutos. Bom dia para você na sintonia do nosso encontro com os amigos nessa manhã de sexta-feira. Deixa eu mandar bom dia pro amigo Cláudio Codorna, a esposa Bruna Melo e o mestre dos magos aí na Fazenda Estrela, na sintonia. Bom dia também pro amigo Miguel Popular Miguelão, a esposa Aparecida e toda a turma aí na Fazenda Barreiro, na sintonia. Bom dia também para o Tijuão, né? O João Delfino e toda a turma aí no bar Taperão Chope, aí na região da Santa Rita do João de Deus. Abração também pro Léo, Leonardo, né? Filho aí do João Delfino, e também o Edim Refrigeração, né? E Climatização, também sempre nos ouvindo aí na Chácara Batatal. Olha, vamos abraçando o amigo Flaviano, ex-taxista, né? Tá sempre nos ouvindo, abraçando o Manezinho e toda a família aí na Fazenda Calvo, né? Sempre nos ouvindo. Abração também pro amigo Inácio e a esposa Ellen, aí na Fazenda Calvo. Estão aí na sintonia aqui do nosso encontro com os amigos aí no curral, tirando leite, na sintonia. Bom dia também para a Cristina, o Cidinha, a Priscila e toda a família aí em São Miguel do Passa Quatro, né? A Cristina, o Cidim, a Priscila, o Pedro e toda a família aí na fazenda próximo a São Miguel do Passa Quatro, na sintonia. Abração pro amigo João Copão aí na fazenda São João, também tá sempre nos ouvindo. Faltando 20 minutos para 6 horas da manhã, vamos lá, ó. Pois aí eu cheguei. Segura aí, ó. O Tizio, essa é pra você, Tizio, ó.
7: A mulher tava de cabelo curtico.
8: Ela cortou?
7: Cortou aquele cabelo assim, curtico, Barreto.
8: Ah, mas que pecado.
7: É, eu fiquei muito chateado. Fiquei chateado.
8: Não, mas é pra ter ficado chateado. Ah,
7: fiquei mesmo, porque ela sabia que o que mais eu gostava nela era o cabelo dela.
8: Não, e aquele cabelo, aquele tinha que respeitar.
7: É verdade.
8: É, eu se fosse você, até eu se me vingava da sua mulher.
7: Pois tá aí uma coisa que eu até tô pensando, viu, Barreto?
8: Ah, eu se me vingava.
7: É porque eu fiquei muito triste. O que você acha que eu devo fazer?
8: Se eu fosse você, eu cortava o que ela mais gosta.
7: Você tá louco.

0: Será?
1: Dá pra carimbar velho que gosta de casar com mocinha nova? Dá.
0: É? Como é que faz?
1: É só deixar ele 15 minutos preso numa sala com o Bernardão.
0: Resolve?
1: Você quer experimentar?
0: Eu me livro.

0: barulho. Mas será que todo velho que casa com menina nova, Barreto, entrega a mesma rapadura?
1: Não, porque uma vizinha minha lá novinha,
0: sei,
1: casou com um velho,
0: sei,
1: velho de uns 60 anos,
0: sei.
1: E esses dias ela tava me dizendo que pra ela ele entregou a rapa mole.

0: mesmo, viu, gente?
1: Dá camada.
0: Pau podre você pega no pau e desmancha.
1: É verdade. Só dá pra fogueira.
0: É, e não adianta nem pôr fogo embaixo.
1: É verdade.
0: Bora matar?
1: Vamos lá.

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Verbo de Deus se fez carne e habitou entre nós. Ave Maria, cheia de graça, o Senhor é convosco. Bendita sois vós entre as mulheres, e bendito é o fruto do vosso ventre, Jesus. Santa Maria, Mãe de Deus, rogai por nós, pecadores, agora e na hora de nossa morte. Amém.

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2: Olha a hora em Silvânia, agora 6:07. Bom dia para você na sintonia do Encontro com os Amigos dessa manhã de sexta-feira, 18 de setembro do ano 2026. Bom dia. Bom dia para você que já tá aí no trabalho, rente no batente. Bom trabalho para você, uma ótima sexta-feira, um ótimo final de semana e tudo de bom. Deixa eu mandar bom dia pro amigo Alisson Vitor, né? Já tá aí rente no batente. Abração também pra esposa Mônica e para toda a família aí na sintonia. Bom dia, meu amigo. Obrigado aí, viu? Pelo carinho, pela audiência. Hoje ele mandou só um vídeo aqui, né? Do mel de abelha, né? Ei, abração para você, viu? Mandou aqui um tambor, né? É a máquina aí que apura o mel de abelha Europa, né? Abração aí pro nosso amigo Alisson Vitor e para toda a turma aí na sintonia. Bom dia. 6:08 em Silvânia. Abração pro amigo Gordinho lá na Fazenda Olari. Ele gosta demais das canções aí da cantora Valéria Barros. Vai pra você, viu, Gordinho? O Júnior, o Silvino e toda a turma aí na Fazenda Olaria. Bom dia.

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0: Leone em Silvânia, agora às 6h14. Os meninos de Goiás e Ed Brito e Samuel. Nossa, você conferiu aqui no encontro com os amigos Mil Loucuras.
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12: O Brasil é o país com maior diferença de nível de leitura entre alunos mais ricos e mais pobres na América Latina e no Caribe, segundo uma análise dos dados do PISA 2025. Entre os estudantes de menor nível socioeconômico, 67% não atingiram o patamar mínimo de leitura. Entre os mais favorecidos, o índice foi de 26%. A diferença média entre os dois grupos chegou a 93 pontos, a maior entre os países da região analisados. No resultado geral de leitura, o Brasil somou 408 pontos e ficou com a 52ª posição entre 89 países.
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14: Olha a hora em Silvânia, agora 6:28. Bom dia para você na sintonia do Encontro com os Amigos dessa manhã gostosa, manhã de sexta-feira. Bom dia para você que já tá aí, ó, gente, no batente, já tá aí no trabalho. Bom dia, bom trabalho para você. Uma ótima sexta-feira. Bom dia. dia pro amigo Lirinho. Alô, alô, meu grande amigo Lirinho, bom dia. Bom dia pro amigo Tom Japão, a esposa Rita Amélia e toda a família aí na Fazenda Sombra, na sintonia. Bom dia pro amigo Silvio do Som, aí na Chácara IP Roxo, aqui próxima cidade, sempre nos ouvindo, sempre com o rádio ligado. A nossa amiga Terezinha Godói, a filha Lívia, o filho Lucas e a netinha Brenda e toda a família aí no bairro das Pedrinhas, bom dia. Bom dia pro amigo Tom e Marola e pra toda a turma aí no bar do Tom e Marola, aí no bairro das Pedrinhas. Bom dia também pra amiga Sueli de Jesus, esposo Benedito Venâncio, a princesa aí, né, a Letícia e toda a família também aí no bairro das Pedrinhas. O amigo Tom e Manco aí no Parque Anchieta também sempre nos ouvindo todas as manhãs. Bom dia! Olha, vamos trazendo mais moda boa, mas antes tem um aviso aqui. Olha, a missa de sétimo dia, missa de sétimo dia. A família de Paulo Rodrigues, o Paulão da Borracharia, aí da região do Engenho Velho, convida parentes e amigos para a missa de sétimo dia de seu falecimento, a ser celebrada hoje às 19 horas na Igreja Nosso Senhor do Bonfim. A família de Paulo Rodrigues, de Paula, né? O Paulão da Borracharia, aí da região do Engenho Velho, convida parentes e amigos para a missa de sétimo dia de seu falecimento, a ser celebrada hoje, sexta-feira, às 19 horas, na Igreja Nosso Senhor do Bonfim, aqui em Silvânia. Agora, 6 horas e 30 minutos em Silvânia. Bom dia para você na sintonia. Ter a sua amizade aqui no Encontro com os Amigos. Alô, meu grande amigo Zezão, aí da região, aí da Fazenda Piracanjuba. Bom dia. 6:31.

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2: Olha a hora em Silvânia, 6:35. Bom dia.

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6: Olha a hora, hein, Silvânia? Agora faltando 13 minutos para 7. 13 para 7. Bom dia para você na sintonia do Encontro com os Amigos dessa manhã de sexta-feira. Bom dia. Olha, tem gente boa passando por aqui. Deixa eu ver quem é. Bom dia, bom dia.
7: Quem é o Ricardo? Deixa eu te falar. Eu acho essa frase lá do. Fazendo duas pontes do João Batista. Aí se puder anunciar aí na rádio, pode até passar meu contato aí. Não, se anunciar aí, quiser passar meu contato. E no WhatsApp pode passar. Tá comigo aqui guardado.
6: Tá certo, meu amigo. Ele encontrou a placa de um veículo, né? A placa de um veículo. É. ONU 5E24. ONU 5E24. Tá com ele, viu? Se você é o proprietário dessa placa aí, é só entrar em contato aí com o nosso amigo pelo telefone 62 99905 4676. Tá bom? A placa de um veículo é ONQ 5E24. ONQ 5E24, tá bom? A placa de um veículo. Deixa eu mandar bom dia pra amiga Laura Felipe, tá na sintonia, pediu modão com Leandro e Leonardo. A gente toca pra gente recordar aqui no Encontro com os Amigos, agora 6:49.

Amores são coisas da vida. Leandro e Leonardo, fechando com chave de ouro o nosso encontro com os amigos dessa manhã de sexta-feira. Tá vindo aí as últimas de hoje. Na sequência, tem o programa eleitoral gratuito. Logo após, a resenha matinal para você ficar bem informado nessa manhã de sexta-feira, às 8, teu amigo Luciano Silva e o show da manhã. E eu volto às 16h com o paradão especial desta sexta-feira. Um abraço, fiquem todos com Deus e até às 16h no paradão. Zezé de Camargo e Luciano, é moda boa!

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19: Olá, muito bom dia. Estamos começando a resenha matinal desta sexta-feira. Hoje é 18 de setembro. É o famoso sextou. O sol já está brilhando. Prenúncio de calor. 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Está começando a resenha matinal desta manhã de sexta-feira e que seja uma sexta-feira muito produtiva para todo mundo.
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19: Meu querido Edmar Oliveira, muito bom dia.
20: Bom dia, Célio. Bom dia, Nilson. Bom dia aos nossos ouvintes da Resenha Matinal.
19: Agora são 7h25. 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
19: Chiquito, Francisco Nunes, acorda, rapaz. Parabéns pelo seu aniversário. Hoje é festa no bairro Nossa Senhora de Fátima, ali, vai interditar a rua, formar palanque, porque é o aniversário do Chiquito, meu grande amigo Chiquito, funcionário do Banco do Brasil aposentado, esposo da Vânia, pai do Bruno e da Roberta, e é uma pessoa que eu gosto muito. Parabéns, viu, Chiquito? Tudo de bom pra você. Feliz aniversário!
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19: Olha só que legal. O IBGE publicou ontem o seu anuário agrícola dos municípios brasileiros. E Silvânia é o maior produtor de tomate industrial do Brasil. Conta pra gente, Libório Santos.
0: O município de Silvânia passou a ocupar o primeiro lugar na produção de tomate industrial no Brasil. Silvânia colheu 361 mil toneladas em 2025 e ultrapassou Cristalina, que havia liderado o ranking nacional do ano anterior. Os números fazem parte da produção agrícola municipal, pesquisa divulgada pelo IBGE. O levantamento mostra que o município registrou um crescimento de 77,3% em apenas um ano. Goiás continuou como o maior produtor de tomate do país em 2025, com 1,65 milhão de toneladas. O estado também colocou 5 municípios entre os 10 maiores produtores brasileiros: Silvânia, Cristalina, Morrinhos, Vianópolis e Piracanjuba. De Goiânia, informou Libório Santos.
19: Olha, é uma notícia muito legal, institucionalmente para o município, é muito bom. O Brasil inteiro ontem ficou sabendo que Silvânia é o maior produtor de tomate industrial do Brasil. Isso é importante para o município, né? A cidade se torna conhecida. Pessoas que estão lá em São Paulo, em Santa Catarina, em Mato Grosso, no Nordeste, em qualquer ponto do Brasil, veem lá nas manchetes que Silvânia é o maior produtor de tomate industrial do Brasil. Aí desperta interesse em conhecer a cidade, não fisicamente, presencialmente, mas institucionalmente é muito importante para o município de Silvânia. Então, parabéns aos agricultores, parabéns a quem produz o tomate industrial, né? Tem vários aqui que produz tomate industrial. Tem o Zé Pedro, né? Ali no Engenho Velho. Eu chamo esse de uns Tiaguinho. Tem uns Tiaguinho ali no Engenho Velho. O Eli, né? Ali na região antiga granja, ali pro lado do Rio dos Patos, e vários outros, né, Edmar?
20: Sim.
19: Que a gente tem que valorizar esse pessoal.
20: Tem que valorizar.
19: São agricultores que tornaram Silvânia o maior produtor de tomate industrial do Brasil.
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19: E os mesários que vão atuar em Silvânia, Gameleira, Vianópolis e São Miguel do Passa Quatro vão receber amanhã e domingo o treinamento. Maurício Machado, do Cartório Eleitoral de Silvânia, deu detalhes.
3: Exatamente. Esse final de semana a gente vai fazer o treinamento dos nossos mesários. Nós dividimos aqui em 2 dias e em 2 turnos. No caso, pela manhã, às 9 horas, vai ser o treinamento lá dos mesários de Gameleira, no sábado. Também no sábado à tarde vai ser o treinamento dos mesários aqui em Silvânia. Nós dividimos em 2 turmas, vai ser a primeira turma às 13 horas e a segunda turma às 14 horas. E no domingo, faremos de manhã às 9 horas o treinamento dos mesários de São Miguel do Passa Quatro e à tarde também 2 turmas, às 13 e às 16 horas, faremos treinamento dos mesários de Vianópolis.
19: Amanhã e domingo, treinamento para os mesários de Silvânia e também de Vianópolis. Agora são e de Gameleira e São Miguel do Passa Quatro. 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
19: Você sabia que a partir de amanhã, o candidato que disputa a eleição desse ano não pode ser preso, exceto em flagrante? É o que conta hoje o nosso quadro Manual do Eleitor.
4: Manual do Eleitor. Tudo o que você precisa saber antes de votar. A partir deste sábado e até o dia 6 de outubro, candidatos nessas eleições não podem ser presos, salvo no caso de flagrante delito, que é o exato momento em que o crime está sendo cometido. Outra exceção é se há uma sentença sobre crime inafiançável. Vale também para o caso de crimes eleitorais, como fazer comícios ou propaganda de boca de urna no dia da eleição. Vai preso. O objetivo é que o poder de prisão não seja usado para interferir no resultado das eleições.
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19: Agora são 7 horas e mais 33 minutos, 7h33. 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
19: 18 de setembro, 7 da noite, tem a missa lá na comunidade do Bonfim. 19h30, missa no Guarirobal. E 19h30 tem a Santa Missa lá nas Lajes. Inclusive, essa missa lá do Bonfim é a missa de envio das cavalhadas, né? Cavalhada, você sabe, é um evento que tem a sua tradição religiosa. E hoje, lá no Bonfim, vai ser o Padre Dário que vai celebrar. É o Padre Dário, a missa de envio das cavalhadas desse ano. 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
19: Edmar, a Polícia Rodoviária Federal fez apreensão de 2 ônibus carregados de mercadoria sem nota fiscal aqui na região da Estrada de Ferro, em Ipameri. Conta pra gente, Edmar.
20: A Polícia Rodoviária Federal apreendeu nesta quinta-feira 2 ônibus utilizados no transporte de mercadorias sem documentação fiscal na BR-050, em Ipameri. Os veículos foram abordados no quilômetro 144 da rodovia e não transportavam passageiros. Os compartimentos de carga e as áreas destinadas ao transporte de pessoas estavam ocupados por encomendas. Durante a fiscalização, os policiais encontraram diversos produtos, incluindo scooters e bicicletas elétricas, roupas novas com indícios de falsificação, calçados, perfumes e cosméticos de origem estrangeira. Os condutores informaram que não possuíam notas fiscais ou qualquer documentação das cargas. Um dos ônibus havia saído de Campinas, em São Paulo, com destino a Brasília, no Distrito Federal, enquanto o outro seguia de São Paulo para Fortaleza, no Ceará. Diante das irregularidades, os 2 veículos e as cargas foram apreendidas e lacrados. Os ônibus foram encaminhados à Receita Federal do Brasil, em Goiânia, que realizará a contagem, quantificação e qualificação das mercadorias, além da apuração das responsabilidades por eventuais crimes fiscais.
19: Isso aconteceu ontem em Ipameri, aqui na região da Estrada de Ferro. 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
19: São 7h36, a Prefeitura de Vianópolis faz alerta à população sobre golpe envolvendo cobrança da taxa do alvará de licenciamento. Olívio, bom dia.
6: Bom dia, Célio de Abreu Silva, bom dia, ouvintes da Rio Vermelho. A Prefeitura de Vianópolis alerta a população sobre mensagens falsas relacionadas à taxa de licenciamento alvará. De acordo com o alerta, golpistas podem utilizar dados como CNPJ e nome completo para dar aparência de legitimidade à cobrança e afirmar que o não pagamento resultará em multa imediata. A orientação é para que, ao receber mensagens suspeitas, a pessoa não clique em links, não forneça dados pessoais e não realize pagamentos antes de confirmar a informação. Em caso de dúvida, procure presencialmente o Departamento de Arrecadação da Prefeitura de Vianópolis ou entre em contato pelo telefone 629-9512-1138, 629-9512-1138. A Prefeitura pede ainda que a população compartilhe o alerta para ajudar a evitar novos golpes. De Vianópolis, Olívio Lemos.
19: 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Olha, nesse final de semana, começando hoje, vai acontecer aqui em Goiânia a Copa Brasil de Tênis de Mesa Paralímpico. Sabe quem vai estar lá? Claro, o nosso multicampeão Iranildo Espíndola vai disputar em Goiânia, nesse final de semana, mais uma competição internacional. Diz aí, Iranildo.
8: Bom dia, Célio. Bom dia a todos aí da Rádio Rio Vermelho. Bom dia a todos os seus ouvintes, a Rádio Silvânia. Hoje vai ser um chamado especial, Célio. Divulgando aqui mais um evento. Esse vai ser a Copa Brasil. Vai acontecer aqui no nosso Goiás, vai ser em Goiânia, Célio. Então, quero aproveitar aí a audiência do seu programa e convocar, né? Convidar, né? Quem quer curtir. Muita gente às vezes me para na rua, Célio. Me cumprimenta, fala, né, tem vontade de assistir um jogo meu. É essa oportunidade. Vai começar amanhã, né, sexta-feira. Vai ser no Shopping Estação Goiânia. Vai ser shopping ali da rodoviária. Vai ser um local bacana de assistir. Alguém quiser curtir aí, sério, é só dar um pulinho lá. Então, aproveito para fazer o convite para você também. E ó, tô prometendo medalha, hein, gente. Quem for lá, com certeza vai ver uma medalha, não sei a cor. Mas vou brigar lá, não posso aqui no meu estado, né, ir pra competição dessa e não trazer pra mim uma medalhinha. Ok, Sérgio? Então, tá aí feito o convite. Agradecer a todos, agradecer a você pelo espaço. Agradecer a Prefeitura de Silvânia, a JK Água. E todos que sempre mandando mensagem, ok? Grande abraço e espero todos lá.
19: Legal, a Copa Brasil de Tênis de Mesa vai ser ali no Shopping Araguaia, que fica na rodoviária de Goiânia. 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Agora são 7h40. A Goinfra faz um alerta. A GO-330 entre Ipameri e Catalão, aqui na região da Estrada de Ferro, está com muitos desvios. É isso, Edmar? Conta pra gente.
20: A Agência Goiana de Infraestrutura e Transportes informa aos usuários da GO-330 entre Catalão e Ipameri sobre a implantação de um desvio provisório do tráfego de veículos em trecho de cerca de 1 quilômetro a partir do trevo de Goiandira, no sentido à Ponte da Cachoeirinha. A medida é necessária por conta do avanço das obras de duplicação da rodovia, uma vez que com a construção, a nova pista nesse trecho, os trabalhos vão se concentrar na restauração da via antiga. Com desvio, o trecho irá operar em pista simples com tráfego nos dois sentidos. A agência também está concluindo mais uma ponte sobre o rio Cachoeirinha na extensão da nova pista. Durante as obras, a Goinfra orienta os usuários da rodovia que planejem suas viagens com antecedência para evitar atrasos, sobretudo em horários de maior fluxo dos veículos de carga. Os condutores devem reduzir a velocidade nos trechos em obras, trafegar a uma distância segura do veículo à sua frente e respeitar a sinalização de trânsito e de alerta sobre as interdições. A duplicação da GO-330 entre Catalão e Ipameri está dividida em 3 subtrechos. O primeiro, que está em andamento, vai do fim do perímetro urbano de Catalão ao entroncamento da GO-305, onde fica o trevo para Goiandira.
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9: O governo anunciou ontem que o Bolsa Família terá um reajuste de 15%. Milena Abreu.
22: Os beneficiários do Bolsa Família vão receber um aumento de 15% nos valores pagos pelo programa. O reajuste será incorporado aos pagamentos realizados a partir de 1º de outubro. Segundo o governo federal, a correção segue a legislação do programa e tem como objetivo preservar o poder de compra das famílias de baixa renda diante da inflação acumulada pelo Índice Nacional de Preços ao Consumidor, o INPC, entre março de 2023 e agosto de 2026. Com a atualização, o valor mínimo garantido às famílias atendidas pelo programa sobe dos atuais R$ 600 para R$ 691. Já o valor médio do benefício passará de R$ 675 para R$ 777. O reajuste também alcança os benefícios complementares. O benefício de renda de cidadania passará para R$ 164 por integrante da família. Benefício Primeira Infância subirá para R$ 173.

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0: E um foragido da justiça foi preso ontem em Pires do Rio, aqui na região da Estrada de Ferro. Edmar.
3: A Polícia Militar de Goiás prendeu um homem que estava foragido da justiça durante um patrulhamento no setor São João, em Pires do Rio. Segundo a corporação, a equipe iniciou diligências após receber informações compartilhadas pelo cabo Vasconcelos sobre um indivíduo que possui um mandado de prisão expedido pela comarca de Pires do Rio. Durante o patrulhamento, os policiais localizaram o suspeito e realizaram a abordagem. Após a consulta aos sistemas, foi confirmado que havia um mandado de prisão em aberto contra ele. O homem foi detido e, após passar pelos procedimentos médicos, encaminhado ao presídio de Pires do Rio, onde permanece à disposição da justiça.
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0: E Silvânia vai encerrar amanhã e depois o Circuito Goiano das Cavalhadas, que começou lá no mês de maio, em Luziânia, e passou por vários municípios do estado de Goiás. É um projeto da Secretaria Estadual de Cultura, que leva as cavalhadas para o interior de Goiás. As cavalhadas eram muito tradicionais em Pirenópolis e Corumbá. Agora, a partir desse circuito, organizado pela Secretaria Estadual de Cultura, ela chegou também a municípios da região, de várias regiões de Goiás, e Silvânia foi inclusa. E o ano passado também acho que encerrou o circuito, né,
3: Ano
0: Dimar?
3: passado encerrou também.
0: Aí se fala que os últimos serão os primeiros.
3: Estamos aí.
0: A nossa, agora que a gente é o campeão do tomate, vamos fazer uma cavalhada bonita. Então é lá no Cachetão, vai haver o desfile, né? A partir das 13h30 da tarde, de amanhã e domingo, saindo ali das proximidades do Posto União, na Dom Bosco. Desce pela Dom Bosco, né? Os cavaleiros que vão participar das cavalhadas. Tem a banda 13 de Maio, que vem lá de Corumbá, de Goiás, né? Boas músicas que eles tocam é composição do meu avô, pai da minha mãe, né? E depois tem lá no estádio a cavalhada, tanto no sábado quanto no domingo, ninguém paga nada para entrar. 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
4: Mesários que vão atuar nas eleições nas quatro cidades da 31ª zona recebem treinamento neste sábado e domingo.
5: E Pasmo Saúde promove novos credenciamentos de profissionais e clínicas.
6: A sorte chegou a Presidente Venceslau. Um bolão de 9 cotas feito na cidade do interior paulista acertou as 6 dezenas da Mega Sena, sorteadas nesta quinta-feira.
7: A classificação do Flamengo às semifinais da Copa Libertadores da América teve uma dose de emoção.
5: O município de Silvânia é o maior produtor de tomate industrial do Brasil.
8: Os beneficiários do Bolsa Família vão receber um aumento de 15% nos valores pagos pelo programa.
4: Silvânia encerra neste final de semana o Circuito Goiano de Cavalhadas. Pastoral da Moradia de Silvânia constrói na próxima semana a casa de número 280.
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0: 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Às 11 a gente volta com o Giro da Notícia.

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2: 18 de setembro de 2026, sexta-feira, manchetes desta edição. Moradores reclamam de quebra-molas feitos pela Prefeitura Municipal, mas que não tem sinalização horizontal. Acidentes já aconteceram. Falece Adeildo Medeiros Alves, Branquinho, filho do saudoso morador do setor Delfino, Manuel Paraíba. Termo de homologação do concurso para oficial de promotoria que trabalhará em Vianópolis já está publicado no site do Ministério Público de Goiás. O candidato Alex Alves da Silva Sobrinho ficou em primeiro lugar e vai assumir o cargo. Mais detalhes daqui a pouco.

aniversariantes da data de hoje: Aline Rosa, Edivânia Ferreira Cunha Melo, Flávio Dias de Oliveira, Inácia Pereira Cardoso, Lanusa Meireles Cancheta, Luciane de Cubas Lemes, Lucimar Alves de Souza Valentim, Maria de Lourdes Carvalho, Michele Camilo Pires, Samuel Cardoso dos Santos, Terezinha de Fátima Machado, Vânia Márcia Sanches Gonçalves, a estes e aos demais aniversariantes de hoje, parabéns! Felicidade! Prefeitura de Vianópolis faz alerta à população sobre golpe envolvendo cobrança de taxa de alvará de licenciamento. Fique atento e não caia em golpes. Mais detalhes hoje no Giro da Notícia e na edição das 13 horas do correspondente vianopolino. Hoje à noite vou realizar leilão de gado misto na Pachego Leilões, próximo à cidade de Abadiânia. Portanto, hoje à noite tem leilão na Pachego Leilões, próximo à Abadiânia. Transmissão pelo YouTube, canal Olívio Lemos. Já está publicado no site do Ministério Público de Goiás o termo de homologação do resultado do concurso para oficial de promotoria. O concurso foi realizado para o preenchimento de uma vaga na Promotoria de Justiça de Vianópolis. A divulgação foi feita pela Comissão de Acompanhamento de Concursos do Ministério Público de Goiás. O candidato Alex Alves da Silva Sobrinho...

de Promotoria de Justiça de nossa cidade. Faleceu no final da tarde de ontem, no Ugol, em Goiânia, Adeildo Medeiros Alves Branquinho, filho do saudoso morador do setor Delfino, Manuel Alves de Freitas, Manuel Paraíba, e da também saudosa Rita de Medeiros Alves Branquinho, que faleceu aos 55 anos de idade. Era pai de Felipe Emanuel Nunes Alves, Adelaine Emanuel Nunes Alves e Victor Emanuel Nunes Alves Branquinho. Era irmão de Ivanildo de Medeiros, Aldomiro de Medeiros, Bila, Selmira de Medeiros, Lúcia de Medeiros, Ieda de Medeiros, Ivanilda de Medeiros, Cássia de Medeiros e da professora Zélia de Medeiros. A família enlutada, nossas condolências. 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Notícia final. Moradores estão reclamando da falta de sinalização nos quebra-molas recentemente implantados pela Prefeitura Municipal do bairro São José. Após pedidos de moradores, os quebra-molas foram implantados pela municipalidade. Segundo algumas pessoas que entraram em contato com a nossa reportagem, os quebra-molas foram construídos, mas ainda não receberam a pintura de sinalização no asfalto. Até o momento, foram instaladas apenas as placas verticais indicando a existência dos obstáculos. A reclamação é de que, sem a pintura, principalmente durante a noite, os quebra-molas ficam pouco visíveis para os motoristas e que vários acidentes já aconteceram, deixando pessoas, principalmente motociclistas, feridos. Os moradores solicitam que a prefeitura providencie a pintura dos quebra-molas, garantindo maior segurança para motoristas e motociclistas. De Vianópolis, Olívio Lemos.

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0: Os pensamentos unem as pessoas, mesmo a grandes distâncias. Se forem bons, influenciarão outros para o bem, onde quer que se encontrem. Se forem maus, sairão fazendo mal pelo mundo afora. Não deseje o mal a ninguém. Expanda para todo o universo os seus pensamentos de amor. Eles vão gerar a paz no coração de outros. Você é o principal beneficiado com os pensamentos de amor que você emite. Bom dia, bom dia! Estamos aqui começando o nosso Show da Manhã. Bom dia para você, meu amigo, para você, minha amiga. Estamos chegando, Show da Manhã desta sexta-feira. Deus no coração, as bênçãos do Divino Espírito Santo para iluminar os nossos caminhos e as nossas palavras e comunicar força para trabalhar. Vamos juntos? Eu daqui, você daí, nesse laço de amizade que não acaba nunca. Aqui na 96,7 Rio Vermelho FM, com você em todo lugar. Na direção, o jornalista Célio Silva e o diretor Valdir Rosa de Oliveira. Alô, dona de casa, bom dia, aquele abraço. Que prazer tê-la como ouvinte por aqui. Os amigos das fazendas, chacras e sítios, bom dia. Alô, vovô. Alô, vovó, alô, criança. Alô, juventude do meu Brasil.
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0: Sempre com a força do pensamento positivo é que vamos juntos.
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0: Deus ao nosso lado. Cara, é bom, hein? Fez tudo isso daí, ó. Tá vendo? Olha o céu. As árvores. Você. Único. Para ser feliz. Deus te fez para ser feliz. Na verdade, tristeza não resolve nada. Se resolvesse, vou ficar triste. Vai resolver aqui a minha situação. Fica pior, né? Para fazer gente feliz, a começar dentro de casa, viu? Com palavras e ações. Depois a gente sai esparramando felicidade por onde a gente passar. Gratidão, perseverança e atitude.
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0: 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E aqui tem a opinião do ouvinte.
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0: 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O WhatsApp do Show da Manhã. Esse fica aqui na minha frente. Para mensagem de voz, de texto e também o seu bom dia alegre de hoje.
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1: Opa! E aí, você tá onde era dessa? Fazendo o quê? Diz aí que eu vou registrar aqui no Show da Manhã. Hoje é sexta-feira, dia 18 de setembro. Tá tudo bem contigo, né? Mas e aí, você tá onde? Fazendo o quê uma hora dessa? Ei, sexta-feira! Véspera de cavalhadas aqui em Silvânia. Povão tá animado.
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1: você. Tá onde ela dessa fazendo o que? Diz aí que eu vou registrar aqui no Show da Manhã.
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1: Ah, deixa eu dar um bom dia pros amigos lá da cidade de Bonfinópolis. Tem muita gente lá ouvindo a gente, sabia? Então, pra você que é da cidade de Bonfinópolis, terra do meu amigo saudoso Toninho Botafogo. Gente boa, né? Então, pra você que é da cidade de Bonfinópolis, um abraço. Bom dia, bom dia!
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1: Rapaz, e o Tom Cimino, hein? Da Dona Glória. Tom Cimino era montador em boi bravo, rapaz. Lá na Caldazinha. É, amansava boi, montava em rodeio, era palhaço de tourada, né, Tom Cimino? É, Tom Cimino. Agora, pra ele parar em cima de um gabiruzinho assim, bem com ausência de leite, dá trabalho, Tom Cimino, rapaz.
3: Sei, não presta.
1: Ei, Tom Cimino. Ele tem fotografia lá, rapaz. Fui na casa dele e me mostrou. Fotografia lá em cima de boi. É, torada. E na época era no braço. Agora pra parar em cima de um gabiruzinho. Ei, Tom Cimino, um abraço pra você. Pra todos aí na região de Caldazinha. Sempre acompanhando a gente. Mas você tá onde era dessa? Fazendo o quê? Tom Cimino tem uma história de extrema superação. Inclusive, ele é nosso convidado pra gente bater um papo aqui, mas ele não vem, rapaz. Já chamei ele pra conversar comigo aqui, mas ele não vem. Abraço, Tom Cimino, toda a família aí, viu?
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1: Olha, deixa eu mandar um abraço para todas as pessoas que trabalham nas igrejas. Colaboram, né, com as igrejas. Aí é na igreja evangélica, na fraternidade espírita, né? Na igreja católica e também de outras igrejas que estão por aí. Olha, igreja, quando é do bem, a igreja, quando ela toma ações para ajudar pessoas, não é igreja para movimentar, fazer dinheiro, esse tipo de coisa, tirar benefício da palavra de Deus para o benefício próprio, não. É porque tem muita gente que usa a palavra de Deus para ficar benefício. Inclusive, Jesus só ficou bravo uma vez. Pelo menos na Bíblia conta isso, né? Quando ele chegou lá no templo e estava usando o seu templo em benefício próprio para ganhar dinheiro. Aí ele deu um spray lá, né? Pegou lá um chicote e falou, aqui não, usar a palavra de Deus em benefício próprio para ganhar dinheiro, ele esparramou com todo mundo. É a única vez na Bíblia que conta que Jesus ficou mais nervoso. O restante foi só justiça e solidariedade. Então você que trabalha em qualquer igreja, seja evangélica, católica, fraternidade espírita, ou qualquer outra religião, as afros também, né? Que é pro bem das pessoas, que legal a sua participação, hein? É igreja de ação, de atitude, aquela história, né? Colocar o evangelho em ação. Então, para você que trabalha nessa área, qualquer área, viu? Colaborador, bom dia, bom dia!
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1: E aí, você tá onde anda dessa fazendo o que? Diz aí que eu vou registrar. Olha a mensagem de voz chegando aqui, ó.
4: Bom dia, bom dia, bom dia, meu amigo Luciano Silva. Sexta-feira outra vez, meu querido. Tamo por cá. Tô aqui na Canedo Construções, fazendo as comprinhas. Falando com os companheiros aqui, o Zezinho do Correio, o Paulinho. e a equipe da Caneta aqui, todos ouvindo, hein? Manda boa pro pessoal aqui. O pessoal lá na obra também tá ligado, hein? Manda aquela moda boa pra nós e tchau, obrigado!
1: Ronildão Pedreiro! Uai, o Zezinho do Correio não entrega carta, mas não?
2: Chega lá em casa!
1: Tanto de carta e encomenda que tem pra entregar. E o Zezinho do Correio tá aí no, na Canedo? Fazendo o que uma hora dessa? Uai, Zezinho, tô te entendendo, não? É bora entregar umas cartas? Ei, Zezinho do Correio.
3: Não conheço não, gente. Que
1: é isso? Ei, Zezinho. Alô, Lurdinha, como é que você tá, minha amiga? Bom dia, bom dia. Um abraço pra você. Muito obrigado aí pela sua audiência. Lurdinha, na cidade de Vianópolis. Mais uma mensagem aqui. Quem é?
4: Fala, Luciano Silva. Não é Zezinho do Correio, não, meu querido. É Zezinho do Forró. Dá um milho de boiada.
1: Rapaz, você tá bom pra trapaçar a informação, hein, rapaz? A diferença é Zezinho do Correio com Zezinho do Forró. Ô, Nildão, se você for dar uma notícia, tá difícil, hein, rapaz? Ah, Maria, velho. Que diferença.
3: Não,
1: tá bom, Zezinho do Forró. Ei, Ronildão, vou dar uma notícia, ela sai pela culatra, né? Mas tá bom, um abraço pra você. Alô, Wesley, aí na Moraes Construções também ligado conosco. Quer ouvir a Barquinha de Ouro fazendo os buracos da fundação. Ei, rapaz, aí tá firme, hein? Já fez muito buraco aí, coisa boa. Um abraço pra você, Wesley. Muito obrigado aí pela sua audiência. Tá ligado também no Show da Manhã. Bom dia, bom dia. Olha a Tele Cristina tomando café. É, quer ouvir uma música do Fábio Júnior, Quando Gira o Mundo? Alô, Tele Cristina. Loiraça, né? A loiraça aqui da Rio Vermelho. Faz um cafezinho muito gostoso. É, ouvindo a gente. Tá bom, daqui a pouquinho eu vou rodar aqui o Fábio Júnior. Mas você, tá onde ela dessa? Fazendo o quê? Diz aí que eu vou registrar aqui no nosso Show da Manhã. Ah, deixa eu mandar um abraço pra turma do agro. Deu uns trovãozinho, né? Deu uns pingos. O pessoal já tá tudo aceso, querendo plantar. Mas ainda tá longe ainda, né? Hoje, acredito que lá pro daqui um mês... Daqui um mês já tem gente colocando semente no chão. Tem gente que planta no pó. Acredita na chuva aí no final de outubro, depois do dia 20, 25, né? Normalmente a chuva pega mais forte de outubro, né? Mas o pessoal do agro já tá aceso. Então você que tá no barracão, fazendo aquela revisão aí nas colheitadeiras, nas plantadeiras, né? Para você que de repente já tá aí em ação, né? Distribuindo adubo. Também, né? O pessoal joga agora o adubo antes, o fósforo e o potássio. Nitrogênio às vezes também, né? Então, você que tá nessa luta aí do plantio, então, importante demais, né? Semente no chão, chuva caindo, um pouco de sol, semente germinando, sinal de farta colheita. Bom dia pra você!
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0: Bem.
1: Olha, deixa eu mandar um abraço para diarista, as empregadas domésticas, você que trabalha de diarista aí no dia a dia, né? Então chega para trabalhar, radinho ligado, cuidando, ajudando a cuidar. E a gente tem que valorizar muito as pessoas que trabalham como diarista, né? São tantas, isso é um trabalho tradicional, as pessoas que ajudam outras pessoas em casa. Então você que é diarista, está nos ouvindo agora? Deixa eu te falar uma coisa, é muito importante o seu trabalho, viu? Você é muito importante, é por isso que as pessoas te valorizam e gostam. Então você que trabalha de diarista aí no dia a dia, ajudando as pessoas, parabéns pelo seu trabalho, uma ótima sexta-feira, bom dia, bom dia!
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1: Deixa eu mandar um abraço para a turma da mandioca, muita gente aí, né, na luta da mandioca para cá, mandioca para lá, fazendo farinha e fazendo polvilho. Então, a turma aí da mandioca no Rala Rala, ouvindo também a gente nas fazendas na época dessa, tem muita gente aí fazendo farinha, né? Bom demais, bom dia, bom dia!
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1: Olha lá em Vianópolis, bom dia pro Riquelme. E também é o Riquelme e o Leondas, letreiros, trabalhando, fazendo as belas logomarcas, acompanhando aqui o nosso show da manhã. Pois eu vou mandar a logomarca da Melfrut para você colocar em algum lugar aí, viu, Leondas? Melfrut, polpa de fruta. Alô, Leondas! Alô, Riquelme, bom dia, bom dia. Aproveitar essa deixa aqui do Leandas e do Riquelme. Deixa eu mandar um abraço especial, sabe para quem? Para você que é artesã e para você que é artesão, né? É, trabalho importante, cultural. Então você que trabalha nessa área de artes, aqui em Silvânia, tem muitos, hein? Tem muitos. E cada artista é capacitado e capacitada que nos enche os olhos. Então você que é artesão, você que é artesã, parabéns pelo seu dom, viu? É um dom de Deus, né? É isso aí, muito bom mesmo. Valeu, bom dia para os artesãos e artesãs acompanhando a gente.

0: A Sônia terminou um tapete. Ficou maravilhoso, né? Ficou bonito. E já tá começando outro. Ficou bonito seu tapete, hein, Sônia? Você tá começando um vermelho lá no fundo, né? Ela terminou um aqui verde escuro com branco. E agora tá começando lá um tapete vermelho. Bom demais. Alô, Sônia. Bom dia, bom dia. Parabéns pra você, artesã nessa área de tapetes.
1: É sempre assim. Ela não larga eu.
0: Quem é que tá tomando um cafezinho uma hora dessa aí, hein? Cafezinho com pão de queijo. Olha, quando fala em café, é lógico, né? Tem uma geração mais nova aí que não lembra, mas uma geração mais antiga, ela lembra. Rapaz, como era bom quando tinha aqui a padaria Nossa Senhora Aparecida. Eu acho que o nome era esse mesmo. Do seu Valentino e da Dona Nair. Essa padaria, ela funcionava ali onde hoje é a Ultra Popular, ali na 24 de outubro. Forno a lenha. Aí a gente levantava cedo, aí o pai ou a mãe falavam, vai comprar o pão. Aí a gente saía para comprar o pão, chegava lá na padaria, Dona Nair estava lá, uma das meninas, né? E a gente era muito bem atendido, e ia lá dentro, tava tirando os pão lá do forno, a gente sentia o cheiro. Tava tirando os pão lá do forno. Pão vinha quentinho, rapaz. Oh, coisa boa. Tinha pão grande, pão médio. Acho que pão pequeno não tinha. Pão grande, pão médio. Aí de vez em quando falei, Dona Nair, será que a senhora podia passar uma manteiga num pão desse aí pra mim? Ele ia lá dentro, rapaz, e lambrecava o pão de manteiga assim, ó. Ele derretia dentro do pão, o pão dava quentinho. Aí eu descia com a sacada de pão. Menino, né, e comendo um pão com manteiga rua abaixo. Mas era bom, rapaz, pensa num trem bom. É, o pão era fermentado de madrugada. Hoje em dia não, parece que o pão tem um negócio de gelo que coloca nele, um pão diferente. Mas era muito bom, coisa boa, viu?
2: Hora do café, Luciano.
0: Que isso aqui, ó. Ah, é a Rita do Pão Japão. Fazendo requeijão. Nossa, Rita, você é prendada, hein? Fazendo requeijão, ó, conectada, fazendo um requeijão. Por que você não coloca o Tony Japão pra amassar esse requeijão aí? Tá doida. Abraço pra você, Rita Amélia. Rita Amélia era vizinha ali, pertinho do seu Valentino também. Tony Japão também. Mas aí, você tá onde dessa fazendo o que? Diz aí que eu vou registrar aqui no nosso show da manhã.
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0: Alô, Paulina. Você gosta de um forró, né, Paulina? Alô, Marina Braz.

Agora em Silvânia são 8:23. E aí, você tá onde? Ela tá fazendo o quê? Diz aí que eu vou registrar aqui no show da manhã.

0: Oi, Luciano. Bom dia. Sou Aparecida da Fazenda Extrema. Hoje é sexta-feira, estou aqui ouvindo seu programa e fazendo faxina. Ofereço a música do meu esposo, Antônio, meu filho, Elco, minha nora, Alessandra, minhas duas netas, Emanuela e Lorena. Para minha filha, Alana Gandra, meu genro, Edil, e meu netinho, Miguel. Ofereço a música para minha irmã, Fátima, meu cunhado, Elson, meu afilhado, Leonardo, meu sobrinho, Cauã. E para o João Copão, lá na Fazenda São João e Tocumatiano. Tocumato Paulina, compadre Elcio, José Madirso lá em Arizona. Quero ouvir a música em Renan e Raí, Volta Arrependido. Um abraço, Luciano, para você e todos da rádio.
1: Tá bom, abraço aí pra senhora. A senhora tá com o netinho no braço aí, né? Tô vendo, é bonitinho, hein? Bochechudinho, ó. Na beira de um corgo, beira do corumbá, talvez, né? Tá bom, um abraço pra senhora, viu? Muito obrigado pela audiência, essa turma toda. É isso aí, hoje é sexta-feira, a senhora tá fazendo faxina, né? Que importante, né? Aquela faxina de sexta-feira. Tem mensagem de voz aqui, quem é?
2: Bom dia, Luciano Silva. Como é que tá aí? Tudo a santa paz? Tudo tranquilo, né? Hoje é sexta-feira, né? E nós estamos aqui escutando o show da manhã. Hoje eu, o Antônio Cristão, nós estamos trabalhando na área do esgoto, tá? Manda um alô aí para a equipe da Sanaag, tá? Qualquer coisa, nós estamos aqui na escuta.
1: Grande Ney, Antônio Tristão, a equipe aí da Saniago. Olha, a Silvânia é privilegiada, só tem gente boa por aqui, né? E os funcionários também. Então, parabéns à equipe da Saniago aí pelo trabalho, né? Sempre fazem o que podem, né? E melhorou bastante também, né? Saniago evoluiu muito. Eu penso assim, né? Antigamente tinha mais dificuldade, hoje já tem alguns equipamentos que ajudam, né? Lógico, os problemas acontecem, né? Vazamento de água, tem um escândalo mais antigo aí que arrebentam. O esgoto tem uns probleminhas de repente entopem, mas muitas vezes também pessoas jogam aí no esgoto coisa indevida. Isso é muito ruim, né? Mas de qualquer maneira, o pessoal tem feito aquilo que pode. Alô Ney, Antônio Tristão, turma da Saniago acompanhando a gente. Valeu, bom dia, bom dia. Ótima sexta-feira de trabalho, Ney.
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1: Esse Ney é gente boa, rapaz. E o Tristão também, né? Alô Clênia Barbosa, assentamento de São Sebastião da Garganta. Tudo bem com você, né? Rádio ligada aqui no Show da Manhã. Que beleza, bom demais. Um abraço para todos aí da região de São Sebastião da Garganta, acompanhando também aqui o nosso Show da Manhã. Muito obrigado aí pela audiência. Bom dia, bom dia.
4: Bom dia, Luciano Silva.
5: Oh, e aí,
1: Bom dia,
6: Bom
1: Brasilino.
6: dia, Luciano
1: Bom
6: Silva.
1: dia, bom dia. Tudo bem com você, né? É isso aí, uai.
7: Bom dia, Luciano Silva.
1: Bom dia, Isabel.
7: Bom dia,
1: Ei, Tunico. Esse Tunico é danado, rapaz. Isabel é cantora, Tunico é danado. Mas vamos lá, tem mensagem de voz aqui, quem fala conosco?
8: Oi, Luciano, bom dia, tudo bem? Que é a Nilda de Genópolis. Passando aqui para pedir uma música dos Ninigênios, Não Bebas Mais Não, oferecer para vocês aí de Silvânia, para todos que gostarem. Estou aqui, arrumando a casa e ouvindo seu programa. Todos
1: É?
8: os dias. É das 5h30 até as 6h30 da tarde.
1: Olha.
8: É ouvindo a Rádio Rio Vermelho.
1: Que boa, Nil. Que bom, hein,
8: Alô,
1: Nilva?
8: Luciano. Obrigada. Tudo bom?
1: Tá bom, Nilva. Muito obrigado aí pela sua audiência. Um abraço para você e para todos também da cidade de Vianópolis, acompanhando a gente, ouvindo aqui o nosso show da manhã. Ô, Luciano, eu tô aqui. Quem é? A Eva Silva, passando roupa, ouvindo o show da manhã. Ó, rapaz. Tá vendo aí a Nilva? Mandou vídeo, passando roupa, ouvindo o show da manhã. Ô, Nilva, que legal, hein? É, que legal que a gente pode estar junto aí, né? Você fazendo seu trabalho, a gente por aqui. Quem mais passa por aqui? Deixa eu ver aqui. Bom dia, meu amigo. André, manda uma música perto de Gameleira. Fazenda do Luiz da Laranja. Fazenda Água Fria. Aqui no Mutirão. Manda um abraço pra nós aí. Tem mensagem de voz também? Tem vídeo? Deixa eu ver aqui o vídeo.
5: as pessoas que ajudam, outras pessoas em casa.
1: Tá passando aí um foliar, provavelmente, da laranja, é isso?
5: Isso, nós estamos aqui batendo veneninho na laranja, fazendo inseticida.
1: Ah, tá certo, um inseticida. Tá bom, então, um abraço para você aí na região da água, região Gameleira, fazenda do Luiz da Laranja. A Fazenda Água Fria, ouvindo aqui o nosso show da manhã. Valeu, amigo, muito obrigado aí pela sua audiência. Uma ótima sexta-feira de trabalho para você, tá? A Lúcia. Ô, Luciano, quero registrar o aniversário do meu neto, Arthur Rodrigues Dutra. Com muitas bênçãos de Deus, caia sobre ele, em nome de toda a família, viu? Osvaldo, Gabi, José Neto, Fabiana, Careca, desejando felicidades e muitos anos de vida aí pro Arthur. Ô Arthur, pode comemorar, rapaz. É isso aí, você é único no mundo, sabia? Tem ninguém igual você, com as suas características, com a sua força de trabalho, com a sua educação. Então, parabéns, um abraço aí dessa turma toda. Essa da avó puxa saco também, né? É isso aí, então um abraço, parabéns e felicidades. Deixa eu rodar essa música aqui para Vianópolis, para Nilva. Ei, Nilva! Ah, não é essa não. Deixa eu mudar aqui, essa aqui, ó. Vai ver que é a mesma. Aê, sexta-feira, hein?

0: sexta-feira essa aí é forte, hein? Sexta-feira apaixonada essa, tá bom. Agora em Silvânia são 8 horas e 32 minutos.
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3: Agora em Silvânia, 8 horas e 36 minutos. E aí, você tá onde, hora dessa, fazendo o que? Diz aí que eu vou registrar aqui no nosso show da manhã. Hoje é sexta-feira. Ó, tem uma mensagem de voz aqui. Quem fala conosco?
4: Bom dia, Luciano. Bom? Ei, Luciano, essa é boa.
3: O senhor gostou, né, seu João? Ginigeno, né? Seu João do Nute é o rapaz do requeijão, né, seu João? Requeijão, queijo, né? Um abraço pro seu João do Nute, acompanhando também a gente por aqui. Bom dia, bom dia. Muito obrigado aí pela audiência do seu João do Nute. Sueli de Jesus passando por aqui também, Luciano. Então, acabamos de chegar no trabalho, estamos aqui agora na sintonia do show da manhã. O trabalho dignifica o homem e a mulher. Sueli Jesus, parabéns, viu? Elas começam a trabalhar, eles, né? Eles e elas, às 2 da madrugada. É, e por volta de 8 horas já estão terminando o expediente. É isso aí, Sueli, um abraço para você, muito obrigado pela sua audiência. Alô, Rosenira Costa, Juazeiro do Norte, já com o rádio ligado aqui no show da manhã. Bom dia, bom dia. Abraço também para as meninas aí da cozinha da escola Dulce Alves, fazendo pão de queijo pro lanche. Que lanche caprichado, pãozinho de queijo quentinho pro lanche. Uai, eu vou aí, uai, lanchar esse pão de queijo lá na Dulce Alves, a garotada deve gostar, hein? Abraço então aí para Alda, para Silvia, para Edilene e também para Virgínia. A Alda pediu aqui Henrique e Juliano, tá bom. Vamos rodar Henrique e Juliano então. Eu e a saudade.

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3: Nivaldo Fernandes por aqui com os números da sorte. Nivaldo, bom dia. Vamos conferir o que até a pouco, hein, Nivaldo?
4: Bom dia, Luciano. Bom dia, ouvintes. Já a Loteria Silvana informa os resultados de ontem. Tem Mega, Quina, Loto Fácil e Time Mania.
3: Tá nesse papel na mão aí. Já números da sorte aqui no Show da Manhã.
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3: Drops do Pet para fechar a semana com uma dica de casa. A gente lava a nossa roupa de cama regularmente, mas e a caminha do cachorro ou do gato? Pelos, poeira, saliva e outras sujeiras vão se acumulando no tecido com o uso. Por isso a higienização precisa entrar na rotina. A frequência vai depender do animal e do tipo de cama, mas vale dar preferência a modelos com capa removível e seguir as instruções de lavagem do fabricante. E nada de produtos com cheiro muito forte sem saber se são seguros para o pet. Caminha limpa não é frescura, é conforto e higiene justamente no lugar onde ele passa boa parte do dia.
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1: Agora em Silvânia são 8h54, em nome da Loteria Silvânia, vamos conferir os números da sorte. Nivaldo, quais os números de hoje?
5: Vamos começar aqui com a Mega Sena. O concurso é o 3.059. O sorteio foi ontem, hein? Anote os números aí. Boa sorte para você. 1, 2, 7, 18, 33 e o 35. Olha só, um apostador acertou os 6 números. Vai receber R$ 101.970.706,13. A estimativa de prêmio para amanhã é de R$ 28 milhões. Pode fazer as suas apostas na Mega para amanhã, 28 milhões. Bom, vamos conferir agora a quina. Concurso 7.120, sorteio foi ontem também, dia 17 de setembro. Números da quina: 12, 40, 64, 64, 66, 66 e o 67. 67. Olha, um apostador acertou os 5 números da quina, vai receber R$ 1.121.107,61. A estimativa de prêmio para hoje é de R$ 600 mil. Bom, depois da quina, vamos conferir agora a Loto Fácil. Concurso 3.782, sorteio de ontem, dia 17 de setembro. Números da Loto Fácil: 3. 4, 5, 7, 8, 11, 15, 16, 17, 18, 19, 20, 22, 23 e o 25. Olha, um apostador acertou os 15 números, vai receber R$3.876.827,04. A estimativa de prêmio para hoje, dia 18, é de R$2 milhões. Bom, depois da Loto Fácil, vamos conferir por último a Time Mania, aliás, a Time Mania não, a Dupla Sena. Para você que apostou, anote os números aí, boa sorte, né? Vamos conferir. É, concurso 3009, o sorteio da Dupla Sena. Concurso 3009. Números 1. Aliás, estou falando errado mesmo, é o concurso da Time Mania mesmo. Estou trocando aqui, a Time Mania que é hoje. Vamos lá então, concurso 2443, sorteio do dia 17 de ontem. Números da Time Mania, 5, 10, 17, 23, 40, 49 e o 54. Olha, não houve ganhadores com 7 números, o prêmio está acumulado para dia 20, para amanhã, aliás, para o dia 20, com estimativa de R$14.600.000. Vai ser no domingo, né? R$14.600.000 na Time Mania. Olha, lembrando que hoje a Loto Mania tem uma estimativa de R$2.600.000 e a Dupla Sena R$4.400.000. Informou a Loteria Silvânia, uma ótima sexta para todos, um excelente fim de semana. Estaremos de volta na segunda-feira.
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7: Agora em Silvânia, 8h57.
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1: Agora em Silvânia, são 9h09. Quem passa por aqui é a Maria Sirene. Deixando aqui um bom dia alegre de hoje. Vamos acompanhar aqui. Que a gente nunca se esqueça de agradecer pela
7: pelas pequenas bênçãos, pelos recomeços, pela oportunidade de viver mais um dia, Deus está cuidando de tudo, mesmo quando a gente ainda não consegue enxergar. Bom dia, alegre da nossa amiga Sirene, aqui no Show da Manhã.
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7: Agora em Silvânia são 9:09. Alô, Wesley!

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14: Motoristas com CNH ou autorização para conduzir ciclomotor vencidas entre 5 de julho e 8 de dezembro ganharam mais tempo para renovar o documento. Uma decisão do CONTRAN prorrogou a validade dessas habilitações até 9 de dezembro. Com isso, os documentos voltaram a ser considerados válidos. E os condutores não poderão ser punidos em fiscalizações apenas pelo vencimento. A prorrogação não vale para quem está com o direito de dirigir suspenso ou cassado. Após 9 de dezembro, os motoristas beneficiados terão mais 30 dias para fazer a renovação.
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0: Olha, agora em Silvânia são 9 horas e 38 minutos. Deixa eu mandar um abraço aí pro Márcio Pedreiro. A equipe dele agora aumentou, né, rapaz? Tá lá trabalhando firme. Rogério, Lucimar, tem uma gente aí, né, Márcio? É isso aí, o Márcio Pedreiro também de primeira qualidade. Tá sempre acompanhando a gente. Você sarou, né, Márcio? Como é que você tá? Você tá mais ou menos, né? Então já tá bom, já meio caminho andado dá, né? Hoje é sexta-feira, a Manqueira já diminui um pouco, né? Então tá bom, um abraço aí pra essa turma toda. Márcio, Rogério, Lucimar, toda a equipe do Márcio aí. O Adair José Lobo, em Gameleira de Goiás, perdeu a sua carteira de identidade entre Anápolis e Gameleira. Quem encontrou, ligar no telefone 994-38-5826. Vixe Maria, a estrada é longa, hein? De Anápolis a Gameleira de Goiás, a identidade perdida. É, tomara que alguém ache, né? De repente caiu aí no asfalto, alguém encontrou, pode fazer a devolução. Agora em Silvânia são 9h39.
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7: Jürgen Klopp surpreendeu logo na primeira convocação como técnico da seleção alemã. O treinador chamou nada menos que 44 jogadores para os quatro próximos compromissos da Alemanha pela Liga das Nações. Mas tem uma explicação. Klopp dividiu os convocados em dois grupos diferentes. Serão 24 atletas para os jogos contra Holanda e Grécia, nos dias 24 e 27 de setembro. Depois, os outros 20 jogadores serão utilizados contra a Sérvia e, novamente, a Grécia, nos dias 1 e 4 de outubro. Apenas o goleiro Finn Dahmen aparece nos dois grupos. Entre os nomes mais conhecidos estão Ter Stegen, Kimmich, Musiala, Gnabry, Havertz e Wirtz. A ideia de Klopp é misturar jogadores experientes com novos talentos e observar um grande número de atletas logo no início do trabalho.
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9: Agora em Silvânia 950, tem mensagem de voz aqui, quem fala conosco?
10: Bom dia, meu amigo Luciano. Luciano, eu gostaria de ouvir a música do Gustavo Lima. Retrovisor, ofereço para todos que gostarem da música, beleza? Muito obrigado.
9: Tá bom.
10: E é o Didi, Luciano.
9: Grande Didi, Gustavo Lima, retrovisor.
11: Escuta essa mensagem.

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9: E para fechar a semana, uma curiosidade simples, mas que pode salvar você daquele momento constrangedor no posto. Dê uma olhada no símbolo da bomba de combustível no painel do seu carro. Em muitos modelos existe uma pequena seta ao lado desse desenho. E ela não tá ali por acaso não, viu? Normalmente indica de qual lado do carro fica a bomba de abastecimento. Seta para a esquerda, tampa fica à esquerda. Seta para a direita, a tampa está à direita. É, eu sei que isso aí pode até parecer uma besteira. Besteira até o dia que você aluga um carro, pega um veículo emprestado ou simplesmente esquece de que lado tá a tampa. Por isso, a dica do Automotors é guardar essa curiosidade da próxima vez que entrar num carro diferente. É, antes de chegar à bomba, dê uma espiadinha no painel. Uma setinha de poucos milímetros pode evitar uma bela manobra no posto.
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11: Agora são 10h05. Roseli da Costa pediu Zezé de Camargo e Luciano.
12: Já vamos falar de amor agora, Zezé.
13: Falar de amor.
12: Você é um cara apaixonado.
13: Sou especialista nisso.
12: Então quero ver.
13: Adoro falar de amor.
12: Eu também.
13: Principalmente olhando pra uma galera como essa aqui, ó.

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11: 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Nós tá em frente ao estádio Jonas Duarte, em Anápolis, hein?
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13: Agora são 10h17. Mensagem de voz conosco aqui. Quem fala?
14: Bom dia, Luciano Silva. Bom dia a todos os ouvintes. Sexta-feira. Está aqui na beira do Corumbá. Estamos aqui na... Mas executando mais uma obra aqui na Fazenda dos Dutra. O Radinho tá ligado, Luciano. Manda um abraço aí pra nós.
15: E abraço. Abraço, Edivaldo. Edivaldo da Marinha. O do Sebastião Perna Dura. Grande Edivaldo, lateral. Valtinho é o seu cunhado de estimação. Você teve que acordar o Valtinho hoje, ô Edivaldo? Tem que chegar, buzinar, né? E o Zé Henrique, lá nas margens do Corumbá. É isso aí, um abraço, é um barracão, né? É isso aí, um abraço, muito obrigado aí pela audiência, rádio ligada aqui no Show da Manhã. A Lúcia, oração da família pro Arthur, né, Lúcia? Tá bom, então, vamos mandar oração da família pro Arthur. Edmilson Torres, olha aí, ó, trabalhando ouvindo a gente, ó.
16: Bom dia, meu amigo Luciano Silva, ó, que nós estamos aqui, ó, na estrada que é pra Bela Vista, a galera lá em cima. E eu tô aqui também, ó. Radinho ligado. Tá vendo aí, ó? É nóis, é show. Obrigado, meu Deus, mais um final de semana pra nós todos. Um abraço, meu irmão.
15: Que legal, valeu. Gostei demais, viu, do vídeo, viu, Edmilson Torres. É isso aí, ajudando a construir a estrada. Ô, Luciano, manda aí pra turma da Canedo. Quem é? Marcos Vinícius. Alô, Marcos Vinícius. Como é que você tá, rapaz? Tudo tranquilo? Marcos Vinícius, abraçando aí a turma da Canedo Construções. Valeu, Marcos Vinícius, um abraço para você. Alô, turma da Canedo, abraço para todo mundo, muito obrigado aí pela audiência. A Dona Irene Siqueira, bom dia, Dona Irene. Ei, Dona Irene, voltou com tudo agora aqui, né? Que legal. Bom demais. Quem mais passa por aqui? Deixa eu ver quem é com essa mensagem. Tem alguém aí? Essa aqui não mandou nada, mandou, é o Josué Gomes, mas de qualquer maneira está registrado. Josué, um abraço para você também. Agora em Silvânia são 10h19 em Silvânia. 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
7: Tudo sobre os famosos. Travis Kelce, marido de Taylor Swift, foi citado entre os investidores que teriam sido prejudicados em um esquema financeiro nos Estados Unidos. O empresário Sid Hartjouar foi condenado a 11 anos de prisão e ao pagamento de mais de $31 milhões em restituições às vítimas. Segundo as autoridades americanas, parte do dinheiro dos investidores foi usada para financiar despesas pessoais e um estilo de vida luxuoso. O valor que Travis teria perdido não foi divulgado.
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9: Agora em Silvânia são 10h34, vamos para Leopoldo de Bulhões com o repórter Aurisney Funchal. Vamos às informações.
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12: Bom dia, Luciano. A Prefeitura de Leopoldo de Bulhões entrega hoje a obra de reforma e revitalização da Unidade Básica de Saúde, a UBS Domingos Carlos de Oliveira.
9: É, justamente. Ela entregaria hoje, mas veio uma nota aqui para o Jair Funchal que a Prefeitura de Leopoldo de Bulhões, ela, por meio da Secretaria Municipal de Saúde, comunica o cancelamento da reinauguração da Unidade Básica de Saúde Domingos Carlos de Oliveira, que seria realizada hoje, sexta-feira, dia 18. O cancelamento ocorre em virtude do falecimento de Marivon Eustáquio Ribeiro. Neste momento de dor e luto, a Prefeitura se solidariza com os familiares e amigos, manifestando suas mais sinceras condolências, desejando força e conforto a todos que sofrem com essa perda. Portanto, o cancelamento aí da reinauguração da unidade de saúde lá em Leopoldo de Bulhões foi o que nos informou aqui o repórter Aurisney Funchal devido a esse falecimento. Agora são 10 horas e 36 minutos.

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1: Hashtag fica a dica.
2: Abraço pro Josué e o Batata, aí na construção civil em Vianópolis. Alô, Josué, alô, Batata, uma ótima sexta-feira pra vocês, tá? Ana Maria, ela mandou uma opinião aqui, tá? Ana Maria, Luciano, a estrada ali abaixo dos bombeiros é o pessoal da, me parece que é o pessoal da Saniago, está fazendo uma obra para cima dos bombeiros, é, da estrada que liga as margens, as, que liga as mangueiras, essa estrada que passa por baixo aí, né? Não foi, e não nos avisaram, e não tem sinalização. Aqui tem muito trânsito de veículos. As pessoas que entram lá nas mangueiras têm que voltar quando chegam aqui. O pessoal que entra nas mangueiras tem que voltar. Podia ter feito um aviso antes, sinalizado e tal, né? Para que não causasse esse transtorno. Tem muita gente perdendo a viagem. E para nós aqui também ficou difícil. Bom, então tá aí a opinião da Ana Maria. É, acredito que talvez estão cavando uma valeta aí para fazer uma adutora. Penso eu que é jogo rápido, né? Mas ela entende que o aviso seria importante para que as pessoas que descem nessa estrada não percam a viagem. Está aí a opinião da Ana Maria aqui no nosso programa. Obrigado, Ana, pela sua participação, tá? Agora são 10h48.

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1: 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Hoje é dia 18, 19 horas missa no Bonfim, 19h30 no Guarirobal e 19h30 nas Lages. Todos estão convidados aí para as devidas celebrações de hoje, tá? Oração da família de hoje é toda a família abraçando o Arthur Rodrigues Dutra, aniversariante de hoje. Parabéns. E você que faz aniversário hoje, parabéns também. Estamos indo embora. Oração chegando, informativo de Vianópolis e o Giro da Notícia. A todos um grande abraço, fiquem com Deus e até lá.
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2: 18 de setembro de 2026, sexta-feira. Manchetes desta edição. Moradores reclamam de quebra-molas feitos pela Prefeitura Municipal, mas que não tem sinalização horizontal. Acidentes já aconteceram. Falece Adeildo Medeiros Alves, Branquinho, filho do saudoso morador do setor Delfino, Manuel Paraíba. Termo de homologação do concurso para oficial de promotoria que trabalhará em Vianópolis já está publicado no site do Ministério Público de Goiás. O candidato Alex Alves da Silva Sobrinho ficou em primeiro lugar e vai assumir o cargo. Mais detalhes daqui a pouco.

Aniversariantes da data de hoje: Aline Rosa, Edivânia Ferreira Cunha Melo, Flávio Dias de Oliveira, Inácia Pereira Cardoso, Lanusa Meireles Cancheta, Luciane de Cubas Lemes, Lucimar Alves de Souza Valentim, Maria de Lourdes Carvalho, Michele Camilo Pires, Samuel Cardoso dos Santos, Terezinha de Fátima Machado, Vânia Márcia Sanches Gonçalves, a esses e aos demais aniversariantes de hoje, parabéns! Felicidade!

cobrança de taxa de alvará de licenciamento. Fique atento e não caia em golpes. Mais detalhes hoje no Giro da Notícia e na edição das 13 horas do correspondente Vianopolino. Hoje à noite vou realizar leilão de gado misto na Pacheco Leilões, próximo à cidade de Abadiânia. Portanto, hoje à noite, em leilão na Pacheco Leilões, próximo à Abadiânia. Transmissão pelo YouTube, canal Olívio Lemos.

resultado do concurso para oficial de promotoria. O concurso foi realizado para o preenchimento de uma vaga na promotoria de justiça de Vianópolis. A divulgação foi feita pela Comissão de Acompanhamento de Concursos do Ministério Público de

justiça de nossa cidade. Faleceu no final da tarde de ontem, no Ugol, em Goiânia, Adeildo Medeiros Alves Branquinho, filho do saudoso morador do setor Delfino, Manuel Alves de Freitas, Manuel Paraíba e da também saudosa Rita de Medeiros Alves Branquinho, que faleceu aos 55 anos de idade, era pai de Felipe Emanuel Nunes Alves, Adelaine Emanuel Nunes Alves e Victor Emanuel Nunes Alves. Branquinho era irmão de Ivanildo de Medeiros, Altomiro de Medeiros, Bila, Selmira de Medeiros, Lúcia de Medeiros, Ieda de Medeiros, Ivanilda de Medeiros, Cássia de Medeiros e da professora Zélia de Medeiros. A família enlutada, nossas condolências. 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Notícia final.

0: pão do bairro São José. Após pedidos de moradores, os quebra-molas foram implantados pela municipalidade. Segundo algumas pessoas que entraram em contato com a nossa reportagem, os quebra-molas foram construídos, mas ainda não receberam a pintura de sinalização no asfalto. Até o momento, foram instaladas apenas as placas verticais indicando a existência dos obstáculos. A reclamação é de que, sem a pintura, principalmente durante a noite, os quebra-molas ficam poucos visíveis para os motoristas e que vários acidentes já aconteceram, deixando pessoas, principalmente motociclistas, feridos. Os moradores solicitam que a prefeitura providencie a pintura dos quebra-molas, garantindo maior segurança para motoristas e motociclistas. De Vianópolis, Olívio Lemos.
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5: Muito bom dia, são 11 horas e 3 minutos, sexta-feira, 18 de setembro. Loteria Silvana informa, vai começar o Giro da Notícia. 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
5: 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Edmar, muito bom dia.
8: Bom dia, Célio. Bom dia, Nilson. Bom dia aos nossos ouvintes do Giro da Notícia.
5: São 11 horas e 4 minutos. Vou aproveitar a sua boa vontade, Edmar. Tô querendo comprar uma calça jeans aí nesse final de semana, tem como?
8: Tem.
5: Então conta pra gente.
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5: 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Agora são 11 horas e 5 minutos. A gente começa com a informação que vem da rua. O Paulo Renner fala sobre uma possível falta d'água. Diz aí, Paulo.
9: Bom dia, Célio. Bom dia, Edmar. Bom dia a todos os ouvintes do Giro da Notícia. Informação da Saneago que haverá problemas no abastecimento de água em Silvânia devido a uma falta de energia na bomba de captação da Saneago que funciona ali no Caidor. Uma equipe da Equatorial já está vindo até o local para solucionar o problema, mas não há uma previsão de quando o abastecimento de água será normalizado.
5: Bom, então tá aí a informação do Paulo sobre essa questão que envolve falta d'água. E o Iranildo Espíndola, o silvaniense multicampeão, inclusive medalhista paralímpico nas Paralimpíadas, vai disputar a partir de hoje a Copa Brasil, etapa de Goiânia. Iranildo dividiu conosco essa informação.
10: Hoje vai ser um chamado especial, Sérgio. Divulgando aqui mais um evento. Esse vai ser a Copa Brasil, vai acontecer aqui no nosso Goiás, vai ser em Goiânia, Sérgio. Então, quero aproveitar aí a audiência do seu programa e convocar, né? Convidar, né? Quem quer curtir. Muita gente às vezes me para na rua, sério. me cumprimenta, fala que, né, tem vontade de assistir um jogo meu. É essa a oportunidade. Vai começar amanhã, né, sexta-feira. Vai ser no Shopping Estação Goiânia. Aquele shopping ali da rodoviária. Vai ser um local bacana de assistir. Alguém quiser curtir aí, Célio, é só dar um pulinho lá. Então, aproveito e fazer o convite pra você também. Né? E ó, tô prometendo medalha, hein, gente? Quem for lá, com certeza vai ver uma medalha. Não sei a cor. Mas vou brigar lá. Não posso aqui no meu estado, no, né, ir pra competição dessa e não trazer pra mim uma medalhinha. Ok, Célio? Então, tá aí feito o convite. Agradecer a todos, agradecer você pelo espaço. Agradecer a Prefeitura de Silvânia, JK Água. E todos que sempre estão torcendo, tá sempre mandando mensagem aí. Ok? Grande abraço e espero todos lá.
5: Pois é, Copa Brasil de Tênis de Mesa Paralímpico a partir de hoje no shopping da Rodoviária de Goiânia. Iranildo, campeão, multicampeão, vai disputar. Ele que viaja o mundo todo levando o nome de Silvânia no tênis de mesa paralímpico. Ele falou que vai trazer uma medalha, né?
8: Tem que trazer, né?
5: Experimento chegar aqui sem essa medalha pra você ver, viu, Iranildo? Vou cortar. Se você não trouxer uma medalha, eu vou cortar essa sua participação aqui. Agora são 11 horas e 8 minutos.
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5: Olha, ontem à noite eu recebi uma mensagem de um ouvinte, de um amigo, inclusive, até um vídeo, né? Mostrando muitos peixes mortos ali no Rio Vermelho, na ponte que segue ali para a região do Rio Vermelho, depois da Chácara do Márcio, enfim. Ele fez o vídeo e mostrando ali uma certa quantidade de peixes mortos, relatando um mau cheiro muito forte, né? O Paulo foi conversar com o Cleto, secretário do Meio Ambiente, a quem cabe esse tipo de fiscalização. Cleto não tinha conhecimento do que estava acontecendo, mas prometeu ao Paulo Renner que vai mandar a equipe vistoriar e descobrir o que está acontecendo com a morte desses peixes ali no Rio Vermelho.
4: Eu estou tendo conhecimento agora do que você me trouxe agora, mas você me disse que aconteceu ontem à tarde. Então, eu não tenho esse conhecimento nesse momento, passei a conhecer agora, e eu vou tomar minhas providências, vou saindo daqui agora há pouco, vou no local, vou procurar informar o que está acontecendo, o que foi, qual a causa da morte dos peixes. Então, vou procurar, porque às vezes pode ser vou ver com a Saneago também, vou conversar com o gerente da Saneago, o Ricardo, para que a gente possa fazer um trabalho conjunto para ver o que está acontecendo.
5: O Paulo, inclusive, mostrou esses vídeos aí para o Cleto, né? Muitos peixes mortos ali na ponte do Rio Vermelho. Na saída para o João de Deus ali, né? Depois da Chácara do Márcio, sobe o morro, começa a descer, tem a ponte do Rio Vermelho por ali e tem muitos peixes mortos. Segundo um ouvinte que me encaminhou, um amigo que me encaminhou, um mau cheiro muito grande. O Cleto tem que tomar, pelo menos fazer uma vistoria no local. São 11h09 agora.
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5: Ô Edmar, nós recebemos também, inclusive, uma fotografia de um espaço ali, depois de um ferro velho que tem na estrada, ali ao lado dos bombeiros. A estrada antiga que ia para Leopoldo Bruno, que sai lá no Mangueirão.
8: Sim.
5: No Mangueirão, na rodovia. Agora tá fazendo um trevo lá, né? Tá fazendo um asfalto, uma bela vista, né, tal. Enfim, ali tinha um depósito de lixo, a prefeitura cercou lá, passei outro dia lá, tava limpinho. No começo eles colocavam o resto de construção, resto de galho de árvore. Agora tem um pequeno lixão lá, você mostrou pra mim, né, Edmar?
8: Sim, nós recebemos essa imagem, tem até uma tenda.
5: Tem uma tendinha.
8: Sim, e muito lixo depositado lá.
5: Aí veja bem, fechou, pelo menos diminuiu, quase extinguiu aqui no chamado Timóteo,
7: às margens da rodovia Silvânia Vianópolis. Aí nós vamos saber do Cleto, secretário do Meio Ambiente, o que está acontecendo, se mudou esse lixão de local. Vamos ouvir o que o Cleto explicou.
4: Ali nós colocamos agora como se fosse um transbordo. Esse acúmulo de lixo que aconteceu lá foi devido ao caminhão que estava estragado indo para Goiânia todo dia, e o caminhão estava estragado perto da batata frita. Então, falhar um dia, o cúmulo acontece. Então, isso aí aconteceu, foi um acidente. Então, a gente está prevista qualquer coisa. Então, se o caminhão estragou, então o cúmulo vai ficar. Então, acumulou de ontem e de hoje, por exemplo. Então, é isso que aconteceu. E hoje, já tive lá hoje de manhã, você precisa de ver lá, não tem. Inclusive, até achei estranho que chegou pouco lixo. Então, não está acontecendo isso. Isso foi um fato que aconteceu, que pode acontecer em qualquer momento.
11: Ou seja, o problema, então, foi solucionado, Cleto.
4: O problema já foi solucionado. Hoje, já tive agora de manhã lá, eu fiquei encabulado, perguntei aos meninos lá, falei, pô, mas só isso de lixo? Ela falou, foi. Então, o lixo está diminuindo. Então, está a coleta seletiva, a gente tem que trabalhar em cima desse projeto da coleta seletiva para diminuir o cúmulo de lixo nesse local. E isso é um trabalho, Paulo Renner, que é difícil da gente mexer. Então, todo mundo joga pedra, mas ninguém procura nos ajudar a arranjar uma solução. Então, procura a solução hoje. Vamos fazer, juntar a população, juntar as autoridades para achar uma solução. Então, a gente está esperando aqui agora a soma total, que é lá da perto de Anápolis, no município da Gameleira, que a gente possa, a partir de janeiro do ano que vem, já levar o lixo total para lá. Então, isso a gente está tentando fazer o melhor aqui para a cidade.
7: Não é questão de jogar pedra, Cleto. É questão de estar atento às situações que cercam o município de Silvânia, né? O ouvinte, ele está atento, ele vê lá o lixo e ele procura uma explicação por isso. Não é questão de acusar de jogar pedra. É claro que existe, de fato, uma dificuldade do cidadão em promover na sua residência a coleta seletiva, a separação do lixo que pode ir para o lixão, o chamado lixo orgânico, com o lixo que pode ir para a reciclagem, né? Já falei várias vezes aqui, lá em casa, há vários anos a gente faz isso. Todo domingo eu levo esse lixo reciclável lá para o Brasilino. Agora, tem que haver uma maneira mais eficiente da prefeitura, através da Secretaria do Cleto, implantar essa coleta seletiva. Eu já dei aqui uma sugestão. Pegue um bairro, inicialmente um bairro menor, trabalhe esse bairro, conscientize esse bairro, faz campanha nesse bairro, faça desse bairro um modelo e depois vai expandindo para outros bairros, tendo aquele bairro como modelo. Eu, se fosse secretário ou prefeito, eu faria assim.
8: Até porque não é fácil mudar o hábito das
7: pessoas,
8: né?
7: Não, não é fácil, não estou dizendo que é fácil, mas é possível.
8: Sim, ou não? Sim, é possível.
7: Você está me acusando de achar que é fácil? Não, eu sei que não é fácil. Isso aí perpassa pela cidadania, pela consciência. Eu tenho um amigo que fala, eu não faço isso na minha casa não, isso não é serviço meu não.
8: Sim.
7: Eu faço lá em casa há vários anos, eu, minha filha e minha esposa. A gente separa latinha de alumínio, garrafa PET, caixa de papelão. Todo domingo a gente leva lá no Brasilino. E tem a Cocamari, né?
8: Cocamari.
7: Os meninos da Cocamari que passam aí, tem a coleta seletiva. Olha, um bolão de uma cidade do interior de São Paulo ganhou um dinheirão na Mega Sena de ontem. Rafael Magalhães, conta pra gente.
12: A sorte chegou a Presidente Venceslau. Um bolão de 9 cotas feito na cidade do interior paulista acertou as 6 dezenas da Mega Sena sorteadas nesta quinta-feira. Os ganhadores vão receber um prêmio de quase 102 milhões de reais. A aposta, com 7 números, foi feita na lotérica Cantinho da Sorte. Os números sorteados foram 01, 02, 07, 18, 33 e 35. Ao todo, 98 apostas acertaram 5 dezenas e irão receber pouco mais de R$ 31 mil reais cada. Quase 7 mil apostadores acertaram a quadra e irão receber R$ 763,77 cada. O próximo concurso da Mega Sena acontece no domingo, dia 20, com prêmio estimado em 28 milhões de reais. As apostas podem ser feitas até às 10 da noite de sábado, no horário de Brasília, em qualquer lotérica do país ou pela internet, no site ou no aplicativo da Caixa. A fezinha simples com 6 dezenas custa apenas R$6. Rafael Guimarães.
7: Olha, são 11 horas e 16 minutos. Daqui a pouco você vai saber que a Polícia Rodoviária Federal fez a apreensão de 2 ônibus em uma cidade aqui da região da Estrada de Ferro. Esse ônibus nem tinha passageiro, Dimar.
8: Não.
7: O que, que tinha nesse ônibus?
8: Só mercadoria.
7: Mercadoria sem nota. Você vai saber também que foi preso em Pires do Rio um fugitivo da justiça. E Silvânia vai fechar no sábado e domingo, amanhã e depois, o circuito goiano das cavalhadas. Já, já.
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7: Estamos de volta, são 11 horas e 25 minutos aqui na Rio Vermelho, nesta sexta-feira, 18 de setembro. Edmar, sabe quem está fazendo aniversário hoje?
0: Quem?
7: Francisco Nunes, o famoso Chiquito do Banco do Brasil. Chiquito é um grande amigo que eu tenho, que nós temos lá em casa, tanto ele quanto a Vânia e os seus filhos, Bruno e Roberta, são do convívio das nossas famílias. E o Chiquito está fazendo aniversário. Chiquito, do fundo do coração, aquele abraço carinhoso para você, muita saúde, muita harmonia, muita felicidade para você, o que todos nós desejamos. São 11h26 agora.
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7: Vamos para as ruas. O Paulo Renner tem informações sobre o posto de atendimento do INSS em Silvânia. Roda para a gente aí.
3: Girando pelas ruas da cidade, com a unidade móvel Rio Vermelho 96,7. A partir da próxima semana, o INSS vai estar funcionando em um novo prédio. Será que na Mário Ferreira, onde já funcionava o INSS. Só que agora no comecinho da Mário Ferreira, próximo à Praça do Rosário, próximo à Tamanharia do Baguá. É um prédio que ainda não está funcionando, né? O INSS ainda não está funcionando. Estão fazendo aí a instalação de computadores. Na semana que vem já deve estar funcionando normalmente.
7: Olha, são 11h27. Amanhã e depois, sábado e domingo, os mesários que vão atuar nas eleições em Silvânia, Gameleira, Vianópolis e São Miguel do Passa Quatro serão treinados pela Justiça Eleitoral. São muitos mesários, quase 500 mesários nessas quatro cidades, né? Todos os anos, na ocasião das eleições, todos os anos de eleição, o cartório eleitoral da 31ª Zona, cuja sede é aqui em Silvânia, agora chefiada pelo Maurício Machado, faz o treinamento desses mesários. Você já foi mesário, senhor Edmar?
4: Nunca fui.
7: Não.
4: Não.
7: Eu fui uma vez só, né?
4: Nunca fui.
7: O mesário, ele é uma peça fundamental para o processo democrático. Ele é autoridade dentro da sessão onde está instalada, dentro do local onde está instalada a sua sessão. Até porque no mesmo local tem duas, três sessões. Então, é uma pessoa que exerce um papel determinante, né, no sentido de garantir o direito e o dever do voto, né? E muita gente participa voluntariamente desse processo. Antigamente era complicado, dava para fazer para achar os mesários, quase que tinha que mandar buscar com polícia. Hoje não, a consciência mudou, principalmente com os mais jovens. Eles entendem que podem colaborar com a democracia, que podem dedicar um dia do ano, ou de dois em dois anos, para a Justiça Eleitoral. É o caso da Gabriela Castro, ela é silvaniense, é mesária, é servidora pública.
4: Sim, servidora pública.
7: Né? Pública. Ela é mesária já há algum tempo. Ela atua aqui no Colégio Moisés Santana. Vamos ouvir o depoimento dela, que é mesária voluntária.
5: Atuo como mesária há anos. Comecei desde a minha primeira votação e desde então participei de todas as eleições. Fui convocada pelo TRE. No início fiquei nervosa, mas depois que participei vi o quanto é importante. É um dia cansativo, começa cedo e termina tarde, mas é muito bom. A gente vê de perto a democracia acontecendo, ajuda as pessoas que têm dificuldade, garante que tudo ocorra sem transparência, sai com a sensação de dever cumprido e de ter feito parte de algo muito importante. Acredito ser mesária é uma das formas mais diretas de contribuir para a democracia. A gente está ali garantido que o voto de cada pessoa seja respeitado, que a eleição seja transparente e segura. É um trabalho voluntário e eu me sinto bem em fazer parte disso. Saber que eu ajudei muitas pessoas a exercerem o seu direito me deixa muito feliz.
7: Legal, então ela já atua há algum tempo como mesária. Agora, o Hudson Henrique é estudante, ele vai ser mesário pela primeira vez. Pela primeira vez ele vai colaborar com a Justiça Eleitoral. Silvaniense Hudson Henrique, ele contou para a gente a expectativa que ele está de participar desse momento cívico e democrático que é ser mesário numa eleição.
6: Vai ser a primeira vez trabalhando nas eleições como mesário. Fui convocado pelo TRE e estou muito ansioso para essa experiência. Ainda não vivi o dia, mas imagino que seja um dia longo e de muita responsabilidade. Pelo que me contaram, é cansativo, mas muito gratificante fazer parte desse processo. Acho que é uma forma muito concreta de contribuir, mesmo sendo minha primeira vez como mesário. Já me sinto feliz em poder ajudar e garantir que a eleição aconteça de forma correta e que todos possam votar.
7: Bacana. E você já parou para pensar quantas pessoas estão trabalhando já há algum tempo para você ter o direito e o dever de votar, né? O pessoal do cartório eleitoral fica meses e meses preparando as urnas, toda a papelada, o juiz eleitoral, os serventuários da justiça. Hoje o Dilma levantou uma coisa interessante aqui, que nós vamos também trazer uma reportagem sobre isso. No dia da eleição, além dos mesários, quantas pessoas participam? Os policiais, né, que garantem a segurança, os motoristas que vão buscar em veículos credenciados pela justiça os eleitores nos mais diversos locais do município. Então é muita gente envolvida, né, Dilma?
0: Sim, muita gente.
7: Sem contar nós aqui da rádio.
0: Que está aí trabalhando também.
7: Que está trabalhando. Eu passo praticamente a tarde toda, já há alguns dias, preparando o roteiro. Não é só subir aqui e abrir o microfone e falar. Tem todo um roteiro. Então é muita gente envolvida na questão que envolve o direito de votar. Agora são 11h32.
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7: Você, amigo ouvinte, sabia que a partir de amanhã, sábado, o candidato que vai disputar a eleição desse ano só pode ser preso se for em flagrante? É o que vai nos contar o quadro Manual do Eleitor.
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9: A partir deste sábado e até o dia 6 de outubro, candidatos nessas eleições não podem ser presos, salvo no caso de flagrante delito, que é o exato momento em que o crime está sendo cometido. Outra exceção é se há uma sentença sobre crime inafiançável. Vale também para o caso de crimes eleitorais, como fazer comícios ou propaganda de boca de urna no dia da eleição. Vai preso. O objetivo é que o poder de prisão não seja usado para interferir no resultado das eleições.
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7: Pois é, em todo o Brasil, cerca de 1.200 candidaturas tiveram o registro rejeitado pelo Tribunal Superior Eleitoral. Gésio Passos.
10: Após analisar 99% dos pedidos de registro de candidaturas, o Tribunal Superior Eleitoral rejeitou cerca de 1.200 solicitações. De acordo com os dados do TSE, 335 registros foram indeferidos definitivamente e 869 ainda podem ser contestados em recursos a instâncias superiores. O descumprimento dos requisitos formais previstos na legislação eleitoral é o principal motivo dos indeferimentos. Na sequência, aparecem a falta de condições de elegibilidade, ilegalidades nas convenções partidárias e a ausência de incompatibilização com o cargo público. Ao todo, foram apresentados mais de 20.900 pedidos de registro de candidaturas em todo o país. Nas eleições de outubro, o eleitor irá escolher os próximos deputados estaduais ou distritais, deputados federais, governadores, senadores e o presidente da República. O primeiro turno será no dia 4 e, se necessário, o segundo está marcado para o dia 25 de outubro. Gésio Passos.
7: Pois é, e aqui em Goiás, Gésio, foram 47 candidaturas rejeitadas, consideradas impugnadas pelo TRE. Então, Goiás hoje tem 858 candidatos. Governador, vice, senador, deputado federal e deputado estadual. 47 candidaturas foram impugnadas no TRE e 858 foram aprovadas. 11h36 em Silvânia. 11h36. Odimar, um ônibus carregado de mercadoria sem nota fiscal. Dois.
11: Dois.
7: Dois ônibus foram apreendidos numa cidade aqui da região da Estrada de Ferro. Nem passageiro tinha, só tinha mercadoria. Conta pra gente.
11: A Polícia Rodoviária Federal apreendeu nesta quinta-feira dois ônibus utilizados no transporte de mercadorias sem documentação fiscal na BR-050 em Ipameri. Os veículos foram abordados no quilômetro 144 da rodovia e não transportavam passageiros. Os compartimentos de carga e as áreas destinadas ao transporte de pessoas estavam ocupados por encomendas. Durante a fiscalização, os policiais encontraram diversos produtos, incluindo scooters e bicicletas elétricas, roupas novas com indícios de falsificação, calçados, perfumes e cosméticos de origem estrangeira. Os condutores informaram que não possuíam notas fiscais ou qualquer documentação das cargas. Um dos ônibus havia saído de Campinas, em São Paulo, e tinha como destino Brasília, no Distrito Federal, enquanto o outro seguia de São Paulo para Fortaleza, no Ceará. Diante das irregularidades, os dois veículos e as cargas foram apreendidos e lacrados. Os ônibus foram encaminhados à Receita Federal do Brasil, em Goiânia, que realizará a contagem, a quantificação e a qualificação das mercadorias, além da apuração das responsabilidades por eventuais crimes fiscais.
7: Assim, só para matar a minha curiosidade, o que é scooter?
11: Scooters. Aquelas motinhas.
7: Quem chama scooter?
11: Scooter.
7: Quer as bicicletas elétricas?
11: Tem a bicicleta elétrica e a scooter, mas é tipo uma bicicleta elétrica.
7: Para nós, brega é bicicleta elétrica.
11: É uma...
7: Os Nutella é scooter.
11: Antigamente era a Garelli.
7: Tá certo. Essa apreensão foi aqui próximo à Ipameri. Agora são 11h38. 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De Ipameri para Leopoldo de Bulhões, mais um incêndio com morte aqui na região da Estrada de Ferro. Foi num povoado no município de Leopoldo de Bulhões e o Paulo Renner tem os detalhes.
12: Bom, Sérgio, o Corpo de Bombeiros de Anápolis foi atender uma ocorrência, foi solicitado para atender uma ocorrência, mais especificamente no povoado de Vila Nova, ali na cidade de Leopoldo de Bulhões. Por volta do início da manhã, o Corpo de Bombeiros chegou ao local e se deparou com a residência, né, tomada em chamas. Inclusive até pessoas, trabalhadores, né, tentaram lá apagar o incêndio, e o Corpo de Bombeiros também, né, entrou nesse combate, e dois idosos foram retirados de dentro dessa residência. Porém, uma pessoa, um rapaz de 46 anos, deficiente, com informações era deficiente, não teve a mesma sorte. O Corpo de Bombeiros, após acabar, né, com o incêndio, encontrou um corpo carbonizado, um corpo de um rapaz de 46 anos, um rapaz portador de deficiência.
7: Ok, um rapaz de 46 anos, portador de deficiência, morreu vítima de um incêndio em uma residência no povoado de Vila Nova, município de Leopoldo de Bulhões. Isso aconteceu hoje. A ocorrência foi atendida pelo Corpo de Bombeiros de Anápolis.
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7: Depois do intervalo, a gente volta.
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5: São 11:49. Edmar Oliveira, participação dos nossos ouvintes.
6: Sane, participações de ouvintes aqui pelo nosso WhatsApp. Primeira delas, o ouvinte não se identificou, mas é uma pergunta. Bom dia, pode votar em branco?
5: Pode, você tem a opção de votar em branco.
6: Sim.
5: Né?
6: Sim.
5: Pode votar em branco, pode anular o seu voto. A urna eletrônica tem essas opções.
6: Sim.
5: Para você anular, você digita o número que não existe.
6: Isso.
5: Imagina que você vai votar para deputado, você 0000, confirma, não tem esse número. Agora, o branco tem a tecla.
6: Isso.
5: Né? O branco é uma opção sua. Né? O eleitor, ele é livre, pode votar em branco, pode não votar, depois ele justifica.
6: Justifica.
5: Se você pedir a minha opinião, eu nunca votei, nunca anulei, nunca votei em branco e nunca faltei.
6: Sim.
5: Eu acho que é um direito que a gente tem de escolher alguém. Eu falei agora que são 858 candidatos em Goiás, 11 candidatos à presidência. É possível que entre esses a gente não consiga um que mereça o nosso voto. Mas é uma opção, pode votar em branco, sim.
6: Sim. Outra participação, o ouvinte também pede para não se identificar. Poderia pedir para a SMT, responsável pelo trânsito, fazer uma fiscalização em frente à creche do Maria de Lourdes. Está muito perigoso. Os carros estão estacionando em cima das faixas, lugares proibidos de estacionar, inclusive até tem um caminhão que fica no lugar errado. Daí meu motivo de reclamar. Devido a ele ser um lugar para criança atravessar, quando você vai passar de carro, não está tendo visão se tem alguém atravessando ou não. Aliás, tinha que multar essas pessoas que coloca no lugar errado.
5: Então, alô SMT, na rua da creche do bairro Maria de Lourdes, problema no trânsito, né? Veículos parados em cima da faixa, estacionamento de forma errada, é bom dar uma verificada lá.
6: Somente.
5: 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Hoje eu recebi aqui um ouvinte reclamando que na Rua 1, no Parque Anchieta, entre o Parque Anchieta e o Leonício Coutinho, bem de frente à casa dela, tem um buraco eterno. Eles vão lá, tampam o buraco e minam a água. Ela imagina que é um ramal de água da rede fluvial, da rede de abastecimento da água, que está com problema. Ela me diz, pode falar que eles vão lá, tampam, mas não resolve. E o buraco é grande de frente à casa dela. é,

0: acaba sendo chato para ela. E era essa mesma pessoa que falou: pode falar aí também que está faltando medicamento Fluoxetina na farmácia básica do município. Ela toma esse remédio, é caro, e ela não tem como comprar, não tem condição financeira de comprar. E a Fluoxetina está em falta na farmácia básica.
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0: Amanhã e depois, Silvânia vai encerrar o Circuito Goiano das Cavalhadas da Secretaria Estadual da Cultura. Será amanhã, a partir das 13h30 da tarde, tem um desfile que vai sair ali do Posto União, descendo pela Avenida Dom Bosco. Os 24 cavaleiros são 12 de cada lado, 12 mouros e 12 cristãos. A banda de música 13 de Maio de Corumbá de Goiás vai também participar desse desfile. E depois, lá dentro do estádio, tem as cavalhadas. Hoje, aliás, amanhã, sábado e domingo. Domingo tem as provas das argolinhas e tudo mais, né? Então é interessante, ninguém paga nada para entrar. É um sábado à tarde, quem sabe você não participe lá dessas cavalhadas. Interessante que tem artesãos produzindo peças alusivas às cavalhadas, é isso, Edmar?
2: Isso mesmo, as cavalhadas movimentam inclusive o artesanato.
0: Lá no site da Rio Vermelho tem uma entrevista que o Edmar fez com a Letide.
2: Isso.
0: Ela é artesã e ela produz peças alusivas às cavalhadas, né? Os mascarados,
2: As
0: as
2: máscaras.
0: máscaras. E ela falou conosco sobre essa ideia que ela teve de utilizar a sua arte, seu talento para produzir peças alusivas às cavalhadas.
3: Foi uma motivação para a gente, que é artesã, e trabalhar com materiais que a gente tem em casa, né? Como eu moro na roça, na fazenda, então eu tenho inúmeros materiais que me propicia fazer esse tipo de trabalho. Então, foi uma motivação para mim, estar criando peças para as cavalhadas. Então, aqui eu tenho como lembrancinha, né? Tenho os mascaradinhos, vendo, olha. Então, tem essas peças feitas na cabaça, os mascaradinhos, e tem as máscaras também. Olha, são essas peças aqui. Ah, teve o curso aqui na Casa Amarela, que eu vim a convite, né, deles, para poder estar fazendo essas peças aqui no papel, né, papietagem. Então, proporcionou para a gente estar fazendo máscaras também. Então, assim, a gente teve inúmeros trabalhos em cima das cavalhadas. Então, as ideias vão surgindo. O que significa as cavalhadas? O que foi? Então, é um resgate, né, da cultura das cavalhadas. Então, eu acho que isso é história e busca a gente, como artesão, trazer essa história através do artesanato. Então, assim, eu estou muito feliz de estar participando desses momentos aí de cultura com a cidade, trazendo o artesanato das cavalhadas para a Silvânia.
0: Bacana, ela inclusive expõe esse produto que ela produz na Casa Amarela, na Feira da Casa Amarela, né, Edmar?
2: Sim, na Feira da Casa Amarela, ela esteve lá na exposição agropecuária recentemente também, expondo seus produtos, o material que ela produz.
0: Bacana. Bom, tá vindo aí a propaganda eleitoral gratuita e obrigatória. Agora só segunda-feira. Amanhã a gente descansa, domingo também, segunda-feira a gente volta.
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3: Luciano Silva.
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1: 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Começa o jogo.
3: Luciano Silva.
2: Contigo, alô torcedor do Brasil, estamos chegando, equipe Gol de Placa na jogada, Rio Vermelho FM 96,7 para apresentar a edição de hoje, sexta-feira, dia 18 de setembro de 2026, Rio Vermelho nos esportes, oferecimento. 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
2: 12 horas 39 minutos.
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2: Paulo Renner, boa tarde.
4: Boa tarde, Luciano. Boa tarde a todos os ouvintes do Rio Vermelho nos Esportes.
2: Vamos falar de corrida de rua. Dia 12 de outubro tem corrida de rua. Laboratório Gênese, mais uma edição desta tradicional corrida de rua. Então, para quem gosta da prática de corrida de rua, teremos essa corrida em outubro. E a expectativa é que em novembro a prefeitura realize uma corrida, também no mês de novembro teremos uma outra. Aí serão 21 quilômetros, é de Vianópolis para Silvânia. Então neste final de ano aqui, Paulo Renner, nós teremos praticamente 3 ou 4 corridas aqui na nossa região, envolvendo Vianópolis, Silvânia. Isso é bom, tem movimentado bastante atletas que gostam dessa prática esportiva. E fiquei sabendo que a Patrícia, uma das grandes campeãs, Paulo Renner, ela estava contundida e voltou aos treinos aí praticamente essa semana, treinando com a Neuma, fez aniversário esses dias, então ela voltou as pistas, não sei se vai voltar com a mesma intensidade, né? Mas ela está de volta, Paulo Renner.
4: Bom, Luciano, contusão é complicado, né? Demora recuperar, pegar o ritmo, né? Demora um pouquinho mais pegar a intensidade, mas ela é uma atleta bem conceituada, ela fez uma boa participação.
2: Você já contundiu já, Paulo
4: Renner? Não, não corro, não sou corredor.
2: Ah, eu falo em outra atividade.
4: Já, eu machuquei, torci o tornozelo, fiquei com o pé engessado 40 dias.
2: Torceu o tornozelo?
4: Arrebentou o ligamento.
2: Ah, então você teve um rompimento de ligamento no tornozelo.
4: Sim.
2: Aí o time ficou desfalcado, né?
4: Sem muita falta, não, porque o time era muito bom.
2: Certo. Ficou desfalcado. Rompeu. Rapaz, rompeu o ligamento. É para atleta de alto nível, Paulino.
4: É, isso. E dói, viu?
2: É, dói, né? Demais. Mas como que foi a jogada, Paulino? Esse rompimento,
4: não,
2: que você
4: sozinho,
2: recorda?
4: Sim. Sozinho, eu lembro.
2: Foi um buraco no campo.
4: Não, não. O campo tava molhado. Foi numa brincadeira. Eu tava jogando até descalço. E, de repente, eu acabei...
2: Virando, rompeu. Ficou... engessado por 40 dias.
4: 40 dias, dói demais.
2: É. É porque imobiliza, né? É nervo, né? Normalmente, na dificuldade. Mas você disse bem, quando a pessoa ela tem uma contusão, seja ela muscular, ou seja, algum ligamento, algum nervo, né? Até mesmo contusão óssea, demora um pouco para a pessoa voltar novamente à atividade. Agora, o organismo é autocura, né? E devagarzinho ele vai voltando ao normal, mas demora um mesmo. Então, para você que é corredor, olha, nessa reta final de ano, aqui na nossa região, me parece que três eu tenho certeza, mas tem uma quarta corrida que pode acontecer também, me parece que será na cidade de Vianópolis e a gente vai trazer informações. Mas o foco principal é a do dia 12 de outubro, corrida do Laboratório Gente. Se você é amante desse esporte ou se você não é ainda e quer participar, faça a sua inscrição. Agora são 12 horas e 42 minutos em Silvânia. Agora vamos trazer um destaque da Série B do Campeonato Brasileiro.
5: A Série B do Campeonato Brasileiro tem dois goianos em campo hoje à noite. Em Goiânia, às 19h30, o Vila Nova encara o América Mineiro, que luta bravamente contra o rebaixamento. Nesta partida, o lateral direito, Rainer, retorna após cumprir suspensão e deve ser titular no lugar de Nathan Camargo. O treinador Guto Ferreira também deve ter o zagueiro Anderson Jesus à disposição após longo período. Assim sendo, o Vila Nova, para entrar em campo, terá Elton Leite no gol, Rainer, Jonathan Costa, Douglas Mendes e Mira Formiga, Dudu, João Vieira e Marquinhos Gabriel, Everton Galdino, André Luiz e Janderson. Caso venha vencer a partida, o Vila dormirá na rodada, ocupando a liderança isolada na Série B do Campeonato Brasileiro, com 51 pontos. Enquanto o Atlético entra em campo hoje à noite, às 21 horas, na cidade de São Bernardo. É jogo da 29ª rodada. O treinador Roger Silva não terá o meio-campista Leandro Vilela. O volante se junta a Marrone e Bruno José, que vão desfalcar a equipe do Atlético.
2: Tá bom, Jaime Ramos, obrigado pelas informações. Paulo Renner, hoje às 19h30, horário bom para o torcedor, né? No Onésio Brasileiro Alvaran, que com certeza estará lotado para acompanhar Vila Nova e América Mineiro. O Vila Nova, se vencer, dorme na liderança, poderá continuar, mas outros resultados aconteceram, acredito que não fique, mas vai somando pontos. E tem a volta aí do lateral Rainer e enfrenta o América Mineiro, que não está muito bem na competição, mas não deixa de ser um jogo de Série B, com algumas surpresas podendo acontecer. Tomara que não apareça nesse jogo, né, Paulo?
4: Bom, Luciano, ganha do América aí tá danado, né, moço? Aí, se não ganhar, não. Se empatar com a América, aí tá... Aí é complicado. A América é o 19º colocado, já tá quase que igual a Ponte Preta, já rebaixado também, né? Eu acho que dificilmente sai dessa situação. Vila Nova tem por obrigação ganhar. Agora é o seguinte, ele dorme na liderança desde que o Novo Horizontino não vença o Ceará, que joga umas 8h30, né? Caso contrário, o Vila continua, não dorme liderança, não.
2: Né? É, né?
4: É, tem que vencer e torcer para o Ceará vencer a equipe do Novo Horizontino.
2: Ele pode ficar na liderança alguns minutos, então, né, Paulo?
4: Pode.
2: Não é?
4: Ceará
2: é
4: o Novo Horizontino favorito, né? O Ceará 15º colocado. Mesmo da forma, o Ceará não vem bem. Esperava ser uma campanha melhor no Ceará, mas não deu, não.
2: É, mas o Ceará pode tentar uma revolução aí na sua performance. Sim. Na Série B, né, Paulo?
4: Tentar, todos eles estão tentando. Agora conseguir é outra história.
2: Mas, né, joga em casa o Ceará. Então, ele tem ali a sua força, né, Paulo?
4: Pois é, o América fez vários jogos em casa, também resolveu muito não. Né?
2: É.
4: Mas vamos ver, nossa, o jogo é jogado, pode surpreender, não sei, alguma coisa pode acontecer, às vezes o Novo Horizontino pode não tá bem no jogo, o Ceará tirar proveito, tem chance de gol aproveitar. Futebol é imprevisível, né? Até mesmo o Goleirão pode se complicar com a América, vai saber que... Né?
2: Pode. Agora, o grande detalhe do Vila Nova nessa competição, Paulo Renner, é a estabilidade na escalação da equipe. São poucas mudanças que acontecem na equipe do Vila Nova no decorrer do campeonato. Goleiro é o mesmo, Elton Leite, lateral, tem jogado esse Rainer, A zaga sofreu mudança porque houve contusão. Também agora a expulsão do Pagnussá, né? E lá na lateral esquerda é o Formiga. Tava o Igor, não machucou, mas o Formiga reservava com ele. O meio de campo é o Zaveiro e o Dudu. E o ataque praticamente é o mesmo. Quer dizer, isso dá uma estabilidade, né? Pega o conjunto, né, Paulo Renan?
4: Conjunto. Tô falando tudo, é o conjunto, né, Luciano? O time quando tá em... começa a repetir a escalação, porque tá bem, né? Quando começa a fazer poucas alterações. Agora, quando é um jogo é um time, outro jogo é outro. Aí você pode ver que o treino não tá bom.
2: Esse negócio de escalação é tão interessante, Paulo Henrique. Quando o time tá bem, a gente começa a saber até a escalação do rival da gente.
4: Isso.
2: Não é verdade?
4: É, ué.
2: Naquele bom tempo do Flamengo, você acredita que você sabia a escalação do Flamengo.
4: Sabia.
2: Né?
4: Sabia.
2: No bom tempo do Vasco, né? Que faz tempo, né? Também acredito que torcedor do Flamengo
4: sabe. É um time que está na semifinal de Sul-Americano, semifinal de Copa do Brasil. Não sei o que é bons momentos, então não.
2: Não, eu falo com relação a título, né, Paulo? A título.
4: Não, mas a gente,
2: né,
4: tem que esperar disputar.
2: A título, né? Faz tempo que não disputa.
4: Disputou ano passado.
2: Foi, perdeu.
4: Não, você falou disputa.
2: Eu falo a título.
4: Agora você fala, faz tempo que não ganha.
2: Não, mas assim, moral da história, brincadeiras à parte, quando o time está bem, até o adversário sabe a escalação do outro time, né? Visto naquele bons tempos do Vasco, que Carlos Germano era o goleiro, né? Na verdade, teve bons tempos, né?
4: Bons tempos.
2: Com o Carlos Germano e outro goleiro também, né?
4: Melhor pra mim foi 98.
2: 98? Quem que era o time do Vasco 98?
4: Vou tentar lembrar aqui.
2: Goleiro era quem?
4: Carlos Germano.
2: Carlos Germano, né?
4: Lateral direito. Lateral direito era o... jogava o Clebson, apareceu no acidente.
2: Entendi.
4: Deu a zaga.

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1: Agora são 12 horas e 49 minutos em Silvânia. Agora vamos falar de Libertadores da América.
2: A classificação do Flamengo às semifinais da Copa Libertadores da América teve uma dose de emoção. O time rubro-negro confirmou a vaga após o empate em 1-1 com o Independiente Del Valle no Maracanã, mas teve contornos dramáticos, já que ficou com um jogador a menos após a expulsão de Jorginho. Mas o time conseguiu manter a cabeça no lugar e empatar a partida, fazendo com que não precisasse nem dos pênaltis para avançar. O jogador do Flamengo, Samuel Lino, falou sobre a qualidade do adversário e a importância de enfrentar adversários qualificados antes da semifinal.
3: O jogo de hoje mostra a dimensão da Libertadores. A gente teve um resultado lá, 2-0, daqui a gente ficou surpreendido pelos inteiros, que é uma boa equipe, fizeram um grande jogo, mas em casa com a nossa torcida conseguimos um gol que nos deu a tranquilidade de jogar o jogo para poder conseguir a classificação. E essa classificação é uma classificação de peso, pelo fato de, na minha opinião, a gente conseguir pegar o melhor time da chave, né, dos brasileiros. Nós pegamos com mais qualidade da chave e eles demonstraram isso, nos dificultaram, e essa classificação foi incrível.
2: Agora as semifinais estão definidas. O Estudiantes e Flamengo e Fluminense e Palmeiras. São 3 brasileiros nas semifinais, tendo já um finalista da competição que vai sair do duelo entre Palmeiras e Fluminense. A Conmebol ainda vai desmembrar datas e horários das partidas das semis. Agência Rádio Web com informações da Libertadores, Daniele Esperon.
1: Tá bom, Daniele, obrigado aí pelas suas informações. Está aí Libertadores da América, Paulo Renner. Foi assim, um pouco no sufoco, mas o Flamengo avança aí na Libertadores, Paulo René.
4: Foi bem no sufoco, Luciano. O Independiente Del Valle fez 1-0, teve um gol anulado, o Flamengo teve um jogador expulso. No finalzinho, uma falha do goleiro do Independiente. Acabou deixando um tiro de meta, cobriu ele, o Rascaeta fez o gol e classificou o Flamengo. Teve um 2-0 no primeiro jogo. Mas realmente, o Flamengo ontem passou um sufoco para participar e para a próxima fase.
1: 1-1. Avançou a equipe do Flamengo aí para a próxima fase aí da Libertadores América, que já está definido, né? O Estudiantes vai pegar o Flamengo, o Fluminense pega o Palmeiras, não é isso?
4: Sim, isso mesmo, né? O Corinthians foi estragar, né? A festa dos brasileiros, né? Perdeu para o Estudiantes, né?
1: Era só brasileiro. É, tá vendo aí, ó? Aí o Estudiantes acabou pegando o Flamengo, que é um adversário aí, dois adversários difíceis. Tem um time argentino, né? E o Fluminense vai enfrentar
4: cara de final, Flamengo e Palmeiras.
1: A equipe do Palmeiras, né? De novo, né, Paulinho? Já teve chuva aí, né?
4: Flamengo e Palmeiras.
1: Agora são 12 horas e 52 minutos em Silvânia. 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Vamos falar de bola na caçapa. Campeonato de sinuca. Ontem nós tivemos apenas uma partida e o Neguinho venceu o Jales pelo placar de 5-3. Hoje vai ter Mi e Adriano. É o jogo de hoje aí pelo campeonato de sinuca. E vamos saber quem serão os finalistas. O Neguinho já foi para a final. Honrou a sua tradição, né? Há anos ele pratica, né, Neguinho? E venceu o Jales 5-3 e hoje Mi e Adriano. Expectativa do jogo é com o Mi, é o jogador a ser batido. Mas como você disse, tem dia que o jogador não está naquela boa fase, né, Paulo? Pode acontecer, né?
4: Tem dia que nada dá certo, né, Luciano? Mas o Mi tem uma trajetória aí, tem uma bagagem respeitada, né, Luciano? Respeitado pelo sul-americano, foi campeão, ganhou vários títulos, né? Hoje não joga mais profissionalmente, mas...
1: mas o Mi, né, falou para mim que Silvânia aqui não... Já me falou que é difícil um adversário para conseguir vencê-lo no momento, Paulo Renan.
4: É?
1: É.
4: Então,
1: e realmente deve ser, né?
4: É.

0: Um adversário difícil, né?
1: É, ele é bom. Agora são 12 horas e 53 minutos em Silvânia. Agora vamos trazer mais um destaque.
2: Técnico do Palmeiras, Abel Ferreira, mostra um jeito muito descontrolado à beira do gramado. E os números refletem isso. Ele já acumula 15 expulsões desde outubro de 2020, quando assumiu o comando técnico do Verdão. A última expulsão de Abel Ferreira foi em Quito, no Equador, nesta semana, onde o time alviverde levou a virada da LDU nos acréscimos e conseguiu a classificação às semifinais da Libertadores nos pênaltis. Assim, Abel Ferreira vai desfalcar mais uma vez o Palmeiras e não vai estar à beira do gramado no primeiro dos dois duelos da semifinal contra o Fluminense no Rio de Janeiro. Essa ausência do treinador à beira do campo e nas coletivas, ela é muito recorrente. Além das 15 expulsões, quatro delas nesta temporada. Ele também acumula 87 cartões amarelos e já respondeu a 20 processos no STJD, que é o Supremo Tribunal de Justiça Desportiva, devido ao seu comportamento irritadiço. Em uma live nas redes sociais, Casagrande, ex-jogador e comentarista esportivo, detonou a postura de Abel Ferreira, principalmente pelas declarações que ele faz nas coletivas de imprensa.
3: O Abel, ele desmente as próprias entrevistas que ele dá, né? Porque a última entrevista que ele falou, não, o auxiliar dele falou que a Noruega, o futebol da Noruega tem a cara da sociedade da Noruega. A Portugal, a cara de Portugal. E o Brasil, a cara do Brasil. Mas o Abel é o treinador mais expulso e ele é português. É a cara da sociedade portuguesa, o comportamento dele. É a cara da sociedade portuguesa. Não pode ser a cara nossa. Ele não é brasileiro. E os outros treinadores não são expulsos toda hora como ele? Ele é expulso toda hora. Ele se comporta mal. Ele se irrita.
2: O amplo histórico de punições está associado quase sempre a reclamações do técnico. Apenas quatro dos 100 cartões que ele recebeu não foram motivados por queixas à beira do gramado. Os destemperos de Abel também rendem punição esportiva e financeira ao Palmeiras. A Conmebol aplicou recentemente multa ao clube de cerca de R$ 51 mil, além de uma sanção de R$ 9.400, referente ao reembolso de outro microfone que o treinador chutou em partida contra o Cerro Porteño no Paraguai. A diretoria do Palmeiras nunca aplicou nenhum tipo de punição ou multa ao técnico e costuma defendê-lo. O clube, em alguns momentos, crê que o português é perseguido pelo STJD e avalia que algumas punições foram inadequadas e desproporcionais. Agência Rádio Web, com informações do Palmeiras, Daniela Esperon.
1: Tá bom, Daniela, obrigado pelas informações. 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Agora vamos trazer um destaque do Atlético.
4: O Atlético Goianiense já se encontra na Grande São Paulo para a partida de logo mais à noite, às 9, contra o São Bernardo. É jogo importante pela Série B do Campeonato Brasileiro. Ocupando a sexta colocação com 46 pontos, em caso de vitória, o Dragão se aproxima muito do líder. O volante Marrone e o Bruno José não estarão em campo, assim também como Leandro Vilela. O Dragão deve ir a campo com Paulo Vitor no gol, Varley, Adriano Martins, Júnior Barreto e Guilherme Lopes, Cristiano, Daniel Peixoto e Henrique Freitas, Gustavo Maia, Gustavo Coutinho e Giovani Soares. O Atlético está invicto a 6 jogos e embalou pela primeira vez, entrando definitivamente no G6 da competição. Restando 10 rodadas para o fim do Campeonato Brasileiro.
1: Tá bom, Jaime Ramos. Boa sorte hoje para o Atlético também, Série B do Campeonato Brasileiro. Paulo Renner, a última informação de hoje, sexta-feira, véspera de rodada, né?
0: Isso, e rodada do Campeonato Brasileiro começa neste sábado com 5 jogos, aonde o Atlético Mineiro enfrenta Chapecoense, Mirassol enfrenta o Botafogo, Remo e Santos, o Vasco enfrenta o Curitiba, São Paulo Internacional no domingo, mais 5 jogos: Grêmio e Palmeiras, Corinthians e Fluminense, Vitória e Cruzeiro, Flamengo e Red Bull Bragantino, Atlético Paranaense e Bahia. Só um aviso aí para os palmeirenses e gremistas: o Grêmio joga contra o Palmeiras no domingo, 11 horas da manhã.
1: Tá bom. Paulo René, até segunda.
0: Até segunda.
1: Senhora. Abraço a todos, fiquem com Deus. Ivaldo Fernandes da área. O Conexão Rio Vermelho já vai começar.
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1: 18 de setembro de 2026, sexta-feira. Prefeitura de Vianópolis faz alerta à população sobre golpe envolvendo cobrança de taxa de alvará de licenciamento. Mais detalhes daqui a pouco.

Aniversariantes da data de hoje: Aline Rosa, Edivânia Ferreira Cunha Melo, Flávio Dias de Oliveira, Inácia Pereira Cardoso, Lanusa Meireles Cancheta, Luciane de Cubas Lemes, Lucimar Alves de Souza Valentim, Maria de Lourdes Carvalho, Michele Camilo Pires, Samuel Cardoso dos Santos, Terezinha de Fátima Machado, Vânia Márcia Sanches Gonçalves, a esses e aos demais aniversariantes de hoje, parabéns! Felicidade! Hoje à noite vou realizar leilão de gado misto na Pacheco Leilões, próximo à cidade de Abadiânia. Portanto, hoje à noite tem leilão na Pacheco Leilões, próximo à Abadiânia. Transmissão pelo YouTube, canal Olívio Lemos. Faleceu no final da tarde de ontem, no Ugol, em Goiânia, Adeildo Medeiros Alves Branquinho, filho do saudoso morador do setor Delfino, Manuel Alves de Freitas, Manuel Paraíba, e da também saudosa Rita de Medeiros Alves Branquinho, que faleceu aos 55 anos de idade. Era pai de Felipe Emanuel Nunes Alves, Adelaine Emanuel Nunes Alves e Victor Emanuel Nunes Alves. Branquinho era irmão de Ivanildo de Medeiros, Aldomiro de Medeiros, Bila, Selmira de Medeiros, Lúcia de Medeiros, Ieda de Medeiros, Ivanilda de Medeiros, Cássia de Medeiros e da professora Zélia de Medeiros. A família enlutada, nossas condolências. 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

do bairro São José. Após pedidos de moradores, os quebra-molas foram implantados pela municipalidade. Segundo algumas pessoas que entraram em contato com a nossa reportagem, os quebra-molas foram construídos, mas ainda não receberam a pintura de sinalização no asfalto. Até o momento, foram instaladas apenas as placas verticais, indicando a existência dos obstáculos. A reclamação é de que, sem a pintura, principalmente durante a noite, os quebra-molas ficam pouco visíveis para os motoristas e que vários acidentes já aconteceram, deixando pessoas, principalmente motociclistas, feridos. Os moradores solicitam que a prefeitura providencie a pintura dos quebra-molas, garantindo maior segurança para motoristas e motociclistas.

0: Tancha de Alvará de licenciamento. A Prefeitura de Vianópolis alerta a população sobre mensagens falsas relacionadas à taxa de licenciamento Alvará. De acordo com o alerta, golpistas podem utilizar dados como CNPJ e nome completo para dar aparência de legitimidade à cobrança e afirmar que o não pagamento resultará em multa imediata. A orientação é para que, ao receber mensagens suspeitas, a pessoa não clique em links, não forneça dados pessoais e não realize pagamentos antes de confirmar a informação. Em caso de dúvida, procure presencialmente o Departamento de Arrecadação da Prefeitura ou entre em contato pelo telefone 629-9512-1138, 629-9512-1138. A Prefeitura pede ainda que a população compartilhe o alerta para ajudar a evitar novos golpes. De Vianópolis, Olívio Lemos.
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Olá, muito boa tarde! E aí, galera, sextamos, hein? Chegou a sexta-feira, bacana demais, hein? Mais um fim de semana pra gente se divertir, pra aproveitar, pra recobrar as energias e se preparar pra mais uma semana, hein? Pois é, mais uma semana que vai chegar. Tudo de bom pra você, ótima tarde, excelente fim de semana, que você possa aproveitar da melhor forma possível, ao lado da família, dos amigos, que você se divirta bastante. Descanse e reponha as suas energias, porque na próxima segunda é mais uma semana de batalhas, mais uma semana para a gente estar juntos novamente, tá bom? Tudo de bom para você? Tô começando aqui o Conexão com muita alegria, com muita energia. A gente vai aí, ó, na velocidade máxima do som, levando o melhor da música para você e para toda a sua família, sempre acompanhando aqui o nosso programa Conexão e também toda a programação da 96,7 Rio Vermelho FM com você em todo lugar. Meu abraço para a galera de Silvânia, para você das cidades vizinhas, amigos internautas, para você da zona rural, das chacras, sítios e fazendas, para você em qualquer ponto, onde quer que se encontre, também em outros países, mas sempre curtindo a programação, você que está em outro estado, tudo de bom, Conexão está só começando e a gente vai juntos até às 16h. Valeu, tudo de bom, hein? Olha, hoje é sexta-feira, 18 de setembro, ano 2026. Bacana, hein? Pois é, 18 de setembro, ano 2026. Uma ótima tarde pra você.

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6: 1 e 12.
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5: 1h14.
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15: 1h16.
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18: 1h20. 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
25: 1h21.
15: Olha, falando aqui do calendário da paróquia de Silvânia desse mês de setembro, hoje, sexta-feira, tem celebrações 7 da noite na Igreja do Bonfim, portanto, 7 da noite, hein? Celebração da Santa Missa na Igreja do Bonfim, 7h30 da noite lá no Guarirobal e no mesmo horário, às 7h30 da noite, nas Lages. Amanhã, sábado, 7h30 da manhã, celebração da Santa Missa na Igreja do Bonfim, 4h30. No Bonfim tem casamento, lá na Igreja do Bonfim. 17 horas na posse, na casa do Acrísio e Maria. Tem celebração aí, né? Tem celebração também. 7h30 da noite, lá no Rio dos Bois. E domingo, dia 20, 8 horas da manhã, Santa Missa na Matriz do Rosário. 9 horas na Água Branca de Cima. 9h15 no São Sebastião, 9h30 Boa Vista dos Macacos, 9h30 também lá no São Vicente, 9h30 Ginásio, 10h30 Água Branca de Baixo, 10h30 Quilombo, 16h30 no Bonfim, 18 horas na Comunidade de Fátima, 19 horas na Matriz do Rosário e 19h30 lá na Comunidade do Bairro de Lourdes. Aí, né? São as celebrações desse final de semana. E seja você também um dizimista, devolva seu dízimo na sua comunidade ou deposite na conta da paróquia na Caixa, agência 850, operação 013, conta poupança 1135-1, agência 1850, operação 013, conta poupança 1135-1. Você pode também utilizar a chave do Pix da Paróquia de Silvânia para o pagamento do dízimo e demais compromissos. Anote aí, CNPJ 01-569-569-466-466-0016-0016-51. Legal? 1h24 agora.

0: Olha, mandando aqui abraços, boa tarde pra galera que tá ligada aqui no Conexão nesta sextaça, sexta-feira maravilhosa. Deixa eu mandar um abraço aqui para o Paulino Godoy Filho, mandou aqui um boa tarde, que seja uma tarde cheia de alegria, prosperidade e bênção de Deus. Valeu, Paulino, grande abraço, garoto. Data comemorativa, 18 de setembro, dia dos símbolos nacionais, calendário sazonal. Valeu, então, dia dos símbolos nacionais. Boa tarde para o nosso amigo Paulino Godoy Filho. Boa tarde, boa sexta-feira e bom fim de semana para todos. Valeu, Paulino. Daqui a pouquinho eu vou tocar a sua música aí. Valeu, garoto. Bom, participando comigo também aqui, deixa eu mandar um abraço aqui para para minha amiga Rosenira Costa. Está lá no bairro do Horto, em Juazeiro do Norte, ligada aqui no Conexão. E ela quer uma música do Rio Negro Solimões. Vou tocar para você daqui a pouquinho, tá bom, minha amiga? Valeu. Bom, o que mais aqui? Abraço para a Aparecida Divina também, tá ligado aqui no nosso Conexão, né? Bom, chegando então aqui agora, essa música vai para tia Dália Oliveira, que gosta muito dessa canção aqui da banda J Quest, O Sol.
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1: Muito bem, bela canção aí do Jota Quest, O Sol. Bom, agora 1h30, 1h30. Daqui a pouquinho, já vou trazer uma nota explicativa aqui da Equatorial. Já, hein? Daqui um pouquinho só.
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7: 1:32.
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12: 1:34.
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7: 1:36.
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7: 1:38.
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18: Muito bem, eu trago agora as celebridades, os famosos completando mais um ano de vida nesse dia 18. Hoje, dia 18, sabe quem é que está completando mais um ano de vida? Bia Said, atriz. Bia Said, atriz. E Jeremy Irons, ator. Jeremy Irons, ator, completando mais um ano de vida. Então tá aí, as celebridades completam mais um ano de vida nessa data especial. Parabéns, grande abraço para você também que está mudando o calendário da vida. Hoje é aniversário do Chiquito, né? Nosso amigo Chiquito. Então, um grande abraço, parabéns para ele aí, né? Felicidades nessa data especial. É isso mesmo? Deixa eu mandar um abraço aqui, boa tarde também para o Clebão, Daniel Clebão, na construção civil. Alô, Daniel. Juliano Onofre Maia, grande Juliano Onofre Maia. José Cláudio, meu amigo Té, da Pastoral da Moradia. Aliás, um abraço para todos da Pastoral da Moradia. Boa tarde para o Carlos e a sua esposa Vera, na Chácara do Atalho. Alô, Carlos, alô, Vera, boa tarde para vocês. Seu Otávio também, com a família aí na Chácara do Atalho. Nivaldo Chacal, na Construção Civil. Boa tarde também para o Anderson, da Carrocerias Filhos. Alô, Anderson. O pessoal também da Tapeçaria J.A., o Luciano e toda a turma, valeu. Adilson Pereira dos Santos, na Água Branca. Rodrigo Gato Seco e toda a equipe da panificadora Vitor. O Jurandir e toda a equipe da Checkup também, né? Da Polo Radiadores, valeu, aquele abraço. Muito bem, agora eu vou trazer aqui uma nota explicativa da Equatorial. Nota explicativa, vamos lá então. Nota à imprensa. A Equatorial Goiás informa que as ocorrências relatadas pela Rádio Rio Vermelho no bairro Maria de Lourdes e na Fazenda São Sebastião, em Silvânia, foram atendidas e tiveram o fornecimento de energia normalizado na quinta-feira 17. No bairro Maria de Lourdes, a equipe identificou uma falha no ramal de ligação da unidade, realizou os reparos e restabeleceu a energia às 13 horas e 18 minutos. Na Fazenda São Sebastião, a ocorrência chegou ao conhecimento da distribuidora por meio da emissora. A equipe identificou que o vendaval na região afetou a estrutura que atende o cliente. O caso foi resolvido e a energia normalizada às 18 horas e 20 minutos. A companhia reforça a importância de registrar as ocorrências pelos canais oficiais da companhia. Site www.equatorialenergia.com.br. Aplicativo Equatorial Energia. Aplicativo Equatorial Energia. WhatsApp da Claro 62-32-43-2020. 62-32-43-2020. Central de atendimento 0800-062-0196. Agências de atendimento. Assessoria de imprensa da Equatorial Goiás.
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24: 44.
18: Muito bem, agora eu vou atender aqui o meu amigo Paulino Godoy Filho, tá pedindo aqui a música do Eduardo Dias, Zap Matou Sete Copas, e ele tá oferecendo aqui para o seu irmão Zaqueu Alves, para sua mãe Márcia Alves, para o padrasto Ademir, todos eles, lá no residencial Leblon, na cidade de Anápolis, na Água Branca de Cima, seu grande amigo Elias, também no bairro Maria de Lourdes, o Osmar do Mototáxi e a Lourdes, e no município de Gameleira, sua irmã Rosenila também. Ligado aqui no Conexão. Valeu, meu amigo. Grande abraço. Boa tarde para você. Bom, já vou atender também a Rosenira Costa. Está querendo ouvir aqui o Rio Negro e Solimões. Agora tem o Eduardo Dias. Zap Matou Sete Copas. Vou mandar essa para Aparecida Peixoto Fabiano, na Chácara Esperança. Para Salete Moisés, seu rock aí na Chácara Fogão de Lenha. e para minha mãe, Dona Argemira Maria Fernandes, lá no bairro Pedrinhas.
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18: 1h45, tá aí então, essa música chegando aí para o nosso amigo Paulino Godoy Filho com a sua família, lá na cidade de Anápolis.

0: 1h49.
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8: 1h51. 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
8: 1h53.
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3: 1h56.
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2: 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O Adairo José Lobo, de Gameleiras de Goiás, perdeu sua carteira de identidade entre Anápolis e Gameleira. Quem encontrar, ligar no telefone 99438-5826. 99438-5826. Pode deixar aqui na portaria da rádio também, tá bom?
3: 1h59.
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10: 2 e 2.
2: Olha, a família de Paulo Rodrigues de Paula, o Paulão Borracheiro, da região do Engenho Velho, convida parentes e amigos para a missa de sétimo dia de seu falecimento a ser celebrada hoje, dia 18, às 19 horas, na igreja de Nosso Senhor do Bonfim. Ainda pesarosa, a família de Paulo Rodrigues de Paula, Paulão Borracheiro, da região do Engenho Velho, convida parentes e amigos para a missa de sétimo dia de seu falecimento a ser celebrada hoje, dia 18, às 19 horas, na igreja do Bonfim. Muito bem, seguindo agora com nossa conexão, vamos trazer mais músicas.
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2: Bom, agora eu vou atender aqui mais participações. Já vou atender o Max. Daqui a pouquinho, viu, Max? Já vou tocar aqui a sua canção. Bom, atendendo aqui a minha amiga. Oi, Nivaldo. Estou ouvindo o seu programa. Desejo que você tenha um fim de semana abençoado. A você também, minha amiga. Ofereço a próxima música para o meu filho, Tofim, lá no Top Gás, no bairro Maria de Lourdes. Alô, Tofim, aí no bairro Maria de Lourdes, no Top Gás. Tá recebendo um abraço da mãe Vera aí, né? Um abraço aí para minha amiga Vera, para o Carlos, aí na Chácara do Atalho, ligados aqui no Conexão também. Bom, atendendo a participação da minha amiga Rosenira Costa, está lá no bairro do Horto, em Juazeiro do Norte, no Ceará, e ela quer ouvir o Rio Negro e Solimões, e a gente traz aí a música do Rio Negro e Solimões. Vou aproveitar e mandar um abraço, boa tarde para o meu primo Nuti, também para a esposa dele, a Tereza, a prima Tereza, e para o Danielzinho, aí em Leopoldo de Bulhões, para a tia Tereza também, toda a família em Leopoldo de Bulhões. Rio Negro e Solimões, essa música aqui é bonita, hein? Eu sem você, 2:04.
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0: 2:08.
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2: 2:10.
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2: 12:14.
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29: 2h37.
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2: 12:19.
28: Muito bem, seguindo aqui com Conexão. O Max está passando por aqui, participando conosco. Deixa eu voltar aqui, porque não saiu nada aqui, né? Vamos voltar aqui. Fala, Max.
33: Boa tarde, Nivaldo Fernandes. Nivaldo Fernandes, mandando um inscrito para nós, para o Oeste Caboclo, aqui de Genópolis, Max. Obrigado, Nivaldo Fernandes. Fica com Deus.
28: Muito bem, o Max está querendo ouvir aqui o Faroeste Caboclo com Legião Urbana. Hora certa, agora 2:19.
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Muito bem, agora 2 horas e 28 minutos, está aí essa música do Legião Urbana, né? É, a canção Faroeste Caboclo. 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

0: 12:29.
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3: 2h34.
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3: 2h37.
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16: 12:39.
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23: 12:40.

0: Muito bem, agora está chegando a nossa dica especial, aquela na estica. Depois eu vou trazer a dica nossa aqui, né? A dica especial. Vamos lá então com na estica.
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1: Os cortes de cabelo deixam de lado as camadas para apostar na naturalidade dos fios. Entre as principais tendências estão o corte reto suave, independente do comprimento, as camadas longas com franja mais solta, sem muitas complicações, vem para dar praticidade para todos. As colorações com uma pegada um pouco mais quente e natural também surgem como uma aposta nessa simplicidade. 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
3: 12:42.
0: Muito bem, muito bem, muito bem, muito bem. O pessoal mandou aqui agora aqui na rádio que você poderia ver com o pessoal da Saniago o porquê está acontecendo, que está acontecendo, está faltando água de cedo até agora. Bom, eu não sei onde que é que está faltando água de cedo até agora. Parece que é no Maria de Lourdes, né? Pois é, então o pessoal está perguntando aqui. O que está acontecendo? Está faltando água até agora, lá no Maria de Lourdes. Eu, se não me engano, eu ouvi alguma coisa no Giro da Notícia sobre falta de água aí, né? Que parece que queimou uma bomba lá na captação da água. O pessoal está resolvendo esse problema aí, né? Bom, mas está aí, a reclamação da nossa ouvinte aqui está querendo saber o porquê que está faltando água até agora. Parece aqui, pelo jeito, no bairro Maria de Lourdes. Bom, deixa eu mandar um abraço aqui para o Leanderson Lelê da Insulfil. Alô, Leanderson, boa tarde. O abraço também para quem mais? Que é a galera da Fazenda Gaulanda, Chico da Silva e toda a equipe. Alô, Gaulanda. O Gezeir Moreira na Construção Civil, Valdir também. Mandar um abraço também para quem mais aqui? Já falei aqui do Rodrigo Gato Seco e toda a turma, toda a equipe da Panificadora Vitor. Quem mais aqui? Marcelo Almeida Barbosa, da Projeção Construção Civil, você sonha, nós realizamos. Alô, Marcelão, boa tarde para você e toda a turma aí. A Marta Santos, a Magda e toda a turma da Plaspel. Mandar um abraço também para o Natal Bolo, grande Natal, com a família toda ligados aqui no Conexão. O Toninho Araújo, o Diomário Procopinho aí no Rio Vermelho. Clênia Barbosa e toda a sua família no assentamento São Sebastião também. Seu Eurípides Ferreira Cortes e a Lurdinha lá no Parque Anchieta. Minha amiga Lucy Ferreira Cortes, também a Lesi, todas ligadas aqui no Conexão. Mandar um abraço também para o pessoal aí do Bazar São Vicente de Paulo, né? Os vicentinos aí, o pessoal, a Francisca, a Chiquinho, toda a turma, ligados também no Conexão. Muito bem, a nossa ouvinte está dizendo aqui que está faltando água desde cedo, é lá no bairro Maria de Lourdes. Então está aí o recado aí para a equipe da Saneago. Está faltando água lá no bairro Maria de Lourdes, desde cedo até agora, né? Bom, 2:44, está chegando agora o sucesso da Beyoncé, a música Kanzi. 2:44, boa tarde.
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Sucesso com a B.O.C. Cozy, ou seja, aconchegante, a tradução dessa canção belíssima. Hora certa, agora, 2:48, daqui a pouquinho, depois do intervalo, vou atender o meu amigo Sinésio Pedreiro, em Bonfinópolis. Tá querendo ouvir aqui uma música Saudade. Ele quer ouvir Castelo de Sonhos com Walter Bassos, né? A gente vai tocar daqui um pouquinho para você, tá bom, meu amigo Sinésio? Boa tarde.

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4: 2:51.
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4: 2:53.
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5: 2:56. 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
7: 12:58.
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7: 12:59.
4: Tudo bem, você está na melhor sintonia do seu rádio, 96,7 Rio Vermelho FM, com você em todo lugar. Hoje é sexta-feira, maravilha, hein? Sexta-feira, mais um fim de semana, prometendo demais. Espero que você aproveite da melhor forma possível, tá bom, minha gente? Valeu? A minha amiga Sueli de Jesus está passando por aqui com a reflexão da tarde. Que possamos ter um coração grato, disposto a servir, que saiba alegrar com os que se alegram e a chorar com aqueles que choram, amar aqueles que nos odeiam, pois essa é a nossa missão enquanto passamos por aqui. Valeu, Sueli. Obrigado aí, minha amiga. Boa tarde, hein? Obrigado pela sua participação aqui no nosso Conexão. Tá bom, minha amiga? Muito bem, agora eu vou atender aqui o meu amigo, mas antes tem aqui uns recados. A família de Paulo Rodrigues de Paula, o Paulão Borracheiro, da região do Engenho Velho, convida parentes e amigos para a missa de sétimo dia de seu falecimento, a ser celebrada hoje às 19 horas na Igreja Nosso Senhor do Bonfim. A família, ainda pesarosa, convida parentes e amigos para assistir à missa de sétimo dia em homenagem à alma de Paulo Rodrigues de Paula, o Paulão Borracheiro, da região do Engenho Velho. A missa será celebrada hoje, às 19 horas, na Igreja do Bonfim. Muito bem, o meu amigo Sinésio Pedreiro está participando também aqui do programa Conexão, e ele quer ouvir uma música saudade aqui, né, Sinésio? Boa tarde, meu amigo Sinésio Pedreiro, em Bonfinópolis. Está mandando boa tarde para a Tele Cristina, para a Rosita Soares, para mim também, Nivaldo Fernandes, para todos da Rio Vermelho e para todos os seus amigos lá na obra. E que Deus nos dê um feliz e abençoado fim de semana. É isso aí, meu amigo Sinésio. Feliz fim de semana para todos nós, né? Com as bênçãos de Deus. Abração para você, para a turma toda aí na obra, para todo o pessoal da construção civil aí na cidade de Bonfinópolis. Bom, eu vou trazer aqui o Walter Basso, Castelo de Sonhos. Essa é do ano 1977, hein? 1977. Depois, daqui a pouquinho eu vou tocar o Renan e Raí para minha mãe, Dona Argemira Maria Fernandes, que está ligada também no Conexão.
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4: Olha, aproveitar e mandar essa música para Dona Maria Filomena e toda a família aí no Olho d'Água.

0: vocês.
1: Olha, a Maria Aparecida Barbosa, juntamente com seu esposo, eles estão procurando uma chácara para trabalhar, né? É, cuida de gado, faz cerca, faz serviços gerais. Então, a Maria Barbosa, juntamente com o esposo, estão querendo trabalhar em chácara ou fazenda. Se você está precisando de alguém, o telefone de contato é o 629-9947-8019. 629-9947-8019, tá bom? Muito bem. Bom, hora certa, agora 3:06.
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9: 3:10.
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1: 3 e 12.
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13: 16.
14: Muito bem, daqui a pouquinho já tem mais música. Olha, tenha fé, hein? Tenha fé, mesmo quando o vento da vida mudar de direção. Pois pode ser um sopro de Deus mostrando o caminho. É verdade, hein? É uma mensagem aqui da Inês Seibert, né? Bom, daqui a pouquinho também tem a participação aqui do meu amigo Eurípides Ferreira Coas. Abraço para minha amiga Natália. Já vou tocar sua canção também aqui, tá bom, Natália? Valeu, hein? É, depois da informação, tem a música do Renan e Raí para minha mãe. Daqui a pouquinho.
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1: Especialistas em direitos humanos ligados à ONU afirmam ter encontrado motivos razoáveis para acreditar que os Estados Unidos cometeram crimes de guerra em 2 ataques no Irã. Os bombardeios, realizados no primeiro dia do conflito, atingiram locais no sul do país, incluindo uma escola e um centro esportivo. Um dos ataques deixou mais de 175 mortos, a maioria crianças. Segundo a missão internacional, há indícios de ataques indiscriminados contra civis. O mesmo relatório também acusa o governo iraniano de crimes contra a humanidade, incluindo assassinatos, tortura e prisões arbitrárias.
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13: 3:17.
14: Muito bem, para minha mãe, dona Argemira Maria Fernandes, está lá ouvindo o programa Conexão Rio Vermelho e ela quer ouvir uma do Renan e Raí. Eu toco agora para minha mãe essa música aqui. Abraço para o meu cunhado também, Adamir dos Santos aos Passos, para a Mana Nelly Fernandes, todos ligados aqui no Conexão. Dona Carmelina, o seu José, o Rivaldo e a Mayara também, né? Dona Cida, todos aí no bairro das Pedrinhas, o Joaquim, toda a turma da oficina. Meu amigo José Antônio Grande Zanguinha, lá na Ponte Funda, tá ligado também aqui no Conexão, ao lado da família. Valeu, Zanguinha. Boa tarde também para o amigo Silvio do Maracujá, para toda a família aí em Ponte Funda. Abraço para o pessoal de Caraíba também, ligados aqui no Conexão. Pessoal do Taquaral de Cima, Taquaral do Meio, Taquaral de Baixo. Galera de Orizona, valeu aquele abraço. São Miguel do Passa Quatro, Cristianópolis, Bela Vista, Goianápolis, nosso boa tarde especial. Gameleira de Goiás também, pessoal, tá todo mundo ligado aqui, né? Bom, agora chegando o Renan e Raí Romântico.
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14: Essa vai para minha mãe, dona Argemira Maria Fernandes.

0: 3h22.
1: Vamos brincar!
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0: 3h24.
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4: 3h29. 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
11: Olha, o Valdir Venâncio de Araújo é casado, procura serviço em fazenda ou chácara para serviços gerais. Interessados podem ligar no WhatsApp 629-9103-0205-21. 629-9103-0521. O Adair José Lobo, de Gameleiras de Goiás, perdeu sua carteira de identidade entre Anápolis e Gameleira. Quem encontrou, ligar no fone 994-38-5826. 994-38-5826. Pode entregar também aqui na portaria da Insur, tá bom? Valeu? Bom, daqui a pouquinho vou trazer mais uma canção. A família de Paulo Rodrigues de Paula, Paulão Borracheiro, da região do Engenho Velho, convida parentes e amigos para a missa de sétimo dia de seu falecimento a ser celebrada hoje, às 19 horas, na Igreja de Nosso Senhor do Bonfim. Ainda pesarosa, a família de Paulo Rodrigues de Paula, Paulão Borracheiro, da região do Engenho Velho, convida parentes e amigos para a missa de sétimo dia de seu falecimento a ser celebrada hoje, dia 18, às 19 horas, na Igreja do Bonfim.
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11: Muito bem, bora então com conexão até as quatro. Já já tem um paradão com o amigo DJ.
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11: 3:33. Participação de áudio. Participação de áudio aqui do meu amigo, seu Eurípides Ferreira Cortes. Fala, seu Eurípides.
12: Tarde, Walter Mendes. Tarde. Boa tarde, amigão, companheiro, irmão. Elogiando seu programa Mensageiro, né? Muito bom, muito importante. Boa tarde.
11: Valeu, seu Eurípides. Grande abraço, meu irmão. Boa tarde. Abraço pra você e pra Lurdinha. Obrigado aí pela sintonia, tá bom? Tudo de bom pra vocês, hein? Bom, eu vou atender a minha amiga Natália das Graças do Rio do Peixe. Oi, Natália. Boa tarde para você, para o seu esposo, para a família toda. A Natália está ligada, está pedindo aqui para ouvir uma música do Padre Alessandro. Chegando então, Padre Alessandro Campos, O Que É Que Eu Sou Sem Jesus?
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0: 6h37.
1: Muito bem, tem um casal querendo trabalhar também aqui, a Maria Aparecida Barbosa com seu esposo, estão procurando aí uma chácara para trabalhar, fazendo serviços gerais, faz seca, trabalha com tudo, né? Então, ela está querendo trabalhar juntamente com o esposo, você está precisando, telefone de contato é o 629-9947-8019, 629-9947-8019. É um casal que está querendo trabalhar, Maria Barbosa e Maria Aparecida Barbosa e o esposo querendo trabalhar também, né? Então, se você está precisando, pode ligar nesse telefone, 629-9947-8019.
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10: 3:40.
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1: 3:43.
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10: Muito bem, seguindo agora com conexão, deixa eu mandar aqui abraço pro pessoal que tá ligado, já estamos já no finalzinho do nosso horário, daqui a pouquinho vai começar o Paradão Sertanejo. Mandar um abraço aqui pro Ricardo, grande Ricardo, e toda a turma aí do Prefeitura em Ação. Valeu, Ricardo, boa tarde para você e pra turma toda aí, tá bom, garoto? Obrigado pela participação. Bom, vou trazer agora para a amiga Lurdinha, chegou agora das compras, está correndo aí atrás de tratamento também, né, Lurdinha? Mas está aí chegando com as compras, vai guardar as compras, cuidar da casa, está curtindo o programa e eu vou mandar para ela o Zé Ramalho entre a serpente e a estrela.
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1: 3:46.
10: E a Lurdinha gostou muito da música do Padre Alessandro, tá dizendo aí que é correto o que ele fala na música. O que é que nós somos sem Jesus, né? É verdade, né, Lurdinha?
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3: 355.
4: Muito bem, já tem aqui a última canção. Meu amigo DJ já está chegando aqui para comandar o Paradão Sertanejo. Daqui um pouquinho ele vai estar por aqui para levar muitos modões apaixonados para você.
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7: 3:57.
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11: Muito bem, agora 4:02, final do nosso horário, estou indo nessa. Muito obrigado aí pelo seu carinho, pela audiência. Te convido para estar comigo na próxima segunda. Um ótimo fim de semana para você, para sua família. Muita alegria, muita diversão. A gente se fala aí na próxima segunda. Tá vindo agora o Paradão com o amigo de Deus,
12: cara. Espalha para todo mundo.
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14: 4 e 2.
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11: A última canção de hoje, Miley Cyrus. Miley Cyrus com a música Flowers. Flores, valeu, bye bye, tchau, tchau, grande abraço.

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2: O governo federal anunciou o reajuste de 15% no Bolsa Família. O valor mínimo passará de R$ 600 para R$ 691. E o benefício médio deve subir de R$ 675 para R$ 777. Os novos valores começam a ser pagos em 19 de outubro e deve atender cerca de 19,3 milhões de famílias. Segundo o governo, o aumento busca repor parte da inflação acumulada desde 2023. O reajuste terá o custo estimado de R$ 5,8 bilhões ainda neste ano. A medida foi questionada no TSE por adversários políticos. O governo nega a motivação eleitoral.
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3: 47.
4: Vamos brincar.
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13: A Caixa Econômica Federal apresentou uma nova proposta para o Saúde Caixa, principal impasse da greve nacional dos funcionários, iniciada no dia 10 de setembro. Segundo entidades sindicais, o banco propôs aumentar sua participação no custeio do plano de saúde a partir de 2027. Para 2026, não haverá reajuste nas mensalidades e a Caixa deverá absorver o déficit do plano. A proposta também prevê a compensação dos dias de greve em até 180 dias. Os funcionários vão votar a nova oferta em assembleias eletrônicas na próxima segunda-feira. Se aprovada, a expectativa dos sindicatos é encerrar a greve.
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Jacaré. Tá legal, hora certa em Silvânia, agora 4 horas e 17 minutos. Boa tarde, família sertaneja, boa tarde, Goiás, boa tarde, Brasil. Estamos começando mais uma edição do Paradão Sertanejo e o Só Modão até às 7 aqui na 96.7 FM e o Vermelho FM com você em todo lugar. Eu sou o seu amigão DJ Jacaré, como sempre, feliz da vida, 100% e a 1000 por hora, para estarmos juntos até às 7, levando alegria e tocando os modões apaixonados aqui no seu, no nosso Paradão Sertanejo. Hoje, sexta-feira, 18 de setembro do ano 2026, está no ar mais uma edição do Paradão Sertanejo e o Só Modão até às 7 aqui na 96.7 FM nessa tarde gostosa de sexta-feira. Lembrando que a partir de agora tá liberado para você ligar, pedir o modão que você quer ouvir, oferecer para quem você quiser, deixar o seu recado. A gente vai atender você com todo carinho, tá bom? 999-561155. E tem também o nosso WhatsApp 99674-1155. Liberado para você mandar a sua mensagem de voz, a sua mensagem de texto. Fique à vontade, a gente vai atender você com todo carinho essa tarde gostosa de sexta-feira. Você que gosta da moda sertaneja, da moda raiz e dos modões, apaixonado, pode aumentar o volume do seu rádio, hein? Aô!

Aô, potência, e hoje pode, viu, Rosita? Rosita Soares, hoje pode, hoje é sexta-feira, tá liberado, hein?

0: Hoje pode.
1: É sexta-feira. Chega de canseira.
0: É só alegria. Fim de semana tá aí, hein?

É, hoje é sexta-feira, hoje a giripoca vai piar, viu, Tizio? Hoje a giripoca vai piar. Aê, Goiás, terra boa!

0: Hoje a Jiripoca vai piar e o Paradão Sertanejo já está no ar com os modões apaixonados.
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0: É só modão, é só alegria. A gente começa com o Rio Negro e Solimões, o rei da festa.

0: Olha a hora em Silvânia, conferindo agora 4:27. Essa foi a primeira sequência musical aqui do Paradão Sertanejo. Primeiro, vimos Rio Negro e Solimões, o Rei da Festa. Por último, Rick Renner, Pingua de Guela Abaixo. Olha, deixa eu mandar boa tarde pra amiga Rita Amélia, rapaz. Ela tá dizendo aqui, ó, vamos preparar o café da tarde com requeijão. Rapaz, não é brincadeira não, viu? Requeijão feito aí na roça, no capricho aí na fazenda, é bom demais da conta, né? A gente rapa até o tacho, né? Ô, minha amiga Rita Amélia, boa tarde pra você, pra o amigo Tom Japão e pra toda a família aí na Fazenda Sombra, na sintonia, né? Bom apetite pra vocês aí, viu? Bom lanche aí à tarde. Já tá preparando o lanche aí à tarde. Um abraço pra toda a turma aí na sintonia.
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0: Olha, vamos nós, hora certa em Silvânia, agora 4h37. Boa tarde para você na sintonia. E tem gente boa passando por aqui pelo nosso WhatsApp. Boa tarde, Jacaré. Manda uma música aqui para mim. Tô aqui fazendo salgados na escuta, né, da programação. Tá certo. Abração pra Nanda e pra todos aí, né, trabalhando aí, fazendo salgados na sintonia aqui do nosso Paradão Sertanejo, né? Salgados da Manda, né? Toda a turma aí na sintonia, um abraço, obrigado aí pelo carinho, pela audiência. Não é Manda, né? É Nanda, né? Salgados da Nanda, um abraço, obrigado aí pelo carinho, pela audiência. Olha, tem mais passando por aqui. Oi, boa tarde, gostaria de ouvir a música do Panda, Eu Te... É seguro? Tá certo. Um abração pra Lúcia. A Lúcia tá na sintonia. A Maria Lúcia, né? A Maria Lúcia tá na sintonia. Pediu modão com o cantor Panda. Eu Te Seguro, né? A gente vai tocar daqui a pouquinho pra você, viu, minha grande amiga? Obrigado aí pelo carinho, pela audiência. Eu já, daqui a pouquinho eu vou atender também aqui a nossa amiga Rita Amélia. Pediu Orvalho da Saudade com Rio Negro e Solimões. Daqui a pouquinho a gente manda pra vocês aí na Fazenda Sombra. Olha, abração pro amigo Thales, né? O cantor Thales, da dupla Thales e Júnior, e a dona Gisele, né? A esposa Gisele, aí às margens do Rio Piracanjuba, aí no Rancho Cruz, né? Um abraço pra vocês aí, obrigado pelo carinho, pela audiência. Agora tem Ed Brito e Samuel, e de Paulo e Paulino. Depois, Christian Ralph, aqui no Paradão Sertanejo. Boa tarde.

0: É desse jeito que a gente se ama. Christian Ralph, você conferiu aqui no Paradão Sertanejo. O primeiro é de Brito e Samuel, Nosso Segredo. Hora certa em Silvânia, agora faltando 15 minutos para 5. A gente fatura e volta já. Tem mais modão aqui no Paradão Sertanejo, já.
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1: Olha, vamos nós, hora certa em Silvânia. Agora faltando 4 minutos para 5. Boa tarde para você na sintonia. Deixa eu mandar boa tarde para amiga Laura Felipe. Pediu modão com o Christian Ralph. Daqui a pouquinho eu mando pra você aí, viu, minha grande amiga? Um abraço pra você e pra toda a família aí no bairro São Sebastião, na sintonia. Abração também pra amiga Rita Amélia. Pediu Orvalho da Saudade com Rio Negro e Solimões. Já tá na agulha. Primeiro tem Malu com o de Paulo e Paulino. Atendendo a amiga Rosita Soares. Alô, alô, minha grande amiga Rosita Soares. Tá de férias, férias merecidas. Né? Passa rapidinho, né? O nossa amiga Rosita. Falta menos de 10 dias para terminar as férias, né, Rosita? Um abraço para você e para toda a família aí na sintonia. Ela pediu modão com o de Paulo e Paulino. Malu com o de Paulo e Paulino. Na sequência tem Rio Negro e Solimões. Agora faltando 3 minutos para 5. Boa tarde.

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1: Linda demais, Rio Negro e Solimões, o Orvalho da Saudade, é moda boa, é moda apaixonada, que você conferiu aqui no Paradão Sertanejo, o primeiro de Paulo e Paulino, Malu, atendendo aí a nossa amiga Rosita Soares. Olha, tá chegando o intervalo comercial, daqui a pouquinho eu volto atendendo mais pedidos aqui no Paradão. Já,
2: atenção,
1: já.
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2: Como, hein, Mariane? Deve ser feito o silo para armazenar silagem.
3: O silo, Luciano, ele deve ser feito em um local firme, limpo e em um local que não acumule água. O material, ele precisa ser bem compactado, bem apertado mesmo, para tirar todo o ar, porque o ar, ele pode estragar a silagem. Então, depois, é preciso cobrir bem com a lona, vedando direitinho para não entrar água e nem vento.
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13: Olha, vamos nós, hora certa em Silvânia, agora 5h14. Boa tarde para você na sintonia Deixa eu mandar boa tarde pra amiga Valquíria, e também lá na Semente Sossói, né? O Júnior e a Valquíria estão aí na fazenda, aí na Semente Sossói, na sintonia aqui do nosso Paradão Sertanejo. A gente agradece de coração aí pelo carinho, pela audiência. Mandar boa tarde também pra amiga, a nossa amiga, né? Lá na cidade de Vianópolis, a Cláudia. E o Cláudio, né? E a Lourdinha, né? A Lourdinha e o seu Cláudio aí na cidade de Vianópolis, na sintonia aqui do nosso Paradão Sertanejo. A gente dá uma rasteira na saudade. Boa tarde pro amigo Cláudio Codor, na esposa Bruna Melo e o mestre dos magos aí na Fazenda Estrela, na sintonia. Alô, mestre dos magos, como é que tá por aí? Tudo na Santa Paz? Abração também pro amigo Arísio e pra toda a família aí na fazenda, aí na região da Boa Vista dos Macacos. Abração pro amigo Arísio e pra toda a família aí na sintonia. Olha, vamos trazendo moda boa, atendendo aqui a nossa amiga Laura Felipe, tá na sintonia aí no bairro São Sebastião.
14: Boa tarde, Jacaré. Gostaria de pedir uma música para você, com Christian Ralph, Sou Eu. Oferecer para minha amiga Ellen Patrícia, minha manicure tá aqui, ficou maravilhosa minhas unhas pro final de semana. E sextou! Ofereceram também pro José Roberto, com muito carinho também, pegar o bonde andando. Fica com Deus e muito obrigada.
13: Tá certo, minha grande amiga Laura Felipe. Boa tarde pra você e pra toda a família aí no bairro São Sebastião, na sintonia aqui do nosso Paradão Sertanejo. Vamos lá, atendendo o pedido. Primeiro vou atender aqui a nossa amiga Laura Felipe, que pediu modão com Christian Ralph. Sou Eu, né? Depois tem o cantor Panda, Eu Te Seguro, atendendo o pedido também aqui no Paradão Sertanejo. Aqui o ouvinte pede, se tiver aqui a gente toca na hora, só se não tiver aqui na nossa grade musical, né? Mas se tiver a gente toca, se não tiver a gente ajeita e toca no outro dia. Abração aí para o Júnior, né? E a Valquíria, aí na Semente Sossói, na sintonia.

0: Boa tarde!
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7: Olha, vamos nós, hora certa em Silvânia, agora 5:31. Deixa eu mandar boa tarde para os amigos que estão aí no curral, tirando o leite aí nas chacras, nas fazendas, na sintonia aqui do nosso Paradão Sertanejo. A gente agradece de coração aí pelo carinho, pela audiência, os amigos aí no curral e também os amigos aí na ordenha, na sintonia aqui do nosso Paradão Sertanejo. Vamos abraçando o amigo Tizil aí na chácara Rio Vermelho. Alô, Tizil, boa tarde pra você, pra esposa Lena e pra toda a turma aí na sintonia. Também a tia Nide, o esposo João Olímpio, o amigo Leandro Catireiro, né? A esposa e filhos aí também na região do Rio Vermelho. A gente agradece de coração aí pelo carinho, pela audiência. Vamos abraçando também a amiga Nilvânia Gentil e o cantor Sidney Fernandes, né? Tá aí na chácara também, na sintonia aqui do nosso Paradão Sertanejo. O amigo Zé Neto e toda a turma aí no bar Rei do Torresmo, aí na saída para Gameleira de Goiás. Abração também para os amigos aí da Agromilho, na saída para o João de Deus e Água Branca. Muita gente boa aí na sintonia. Abração pro amigo Anísio, aí no bairro São Sebastião. Alô, Anísio, boa tarde. Boa tarde também pro amigo Marcelo Popular, Marcelinho Luxura. Um abraço, hein? Obrigado pelo carinho, pela audiência. O amigo Leonardo Cabeleireiro, aí do bairro São Sebastião, também na sintonia. Abração pro amigo Pelé, a esposa Lena e toda a turma aí, né? O nosso amigo Pelé do Frete. Olha o amigo Presley e a esposa Maria, aí no bairro São Sebastião, também na sintonia do nosso Paradão Sertanejo. O amigo Chico, né? O Chico Pedreiro, o Chico da Rapadura, a esposa Luzia, o netinho, a filha, né? E o filho Wesley. Toda a turma aí na sintonia no bairro São Sebastião. E vamos trazendo mais moda boa. Tá chegando os meninos de Goiás pra cantar bonito aqui no nosso Paradão Sertanejo. Amor distante, cama fria, né? E nas quebradas da noite é mais ou menos assim com os meninos de Goiás. Abração também pra toda a galera aí na cidade de Vianópolis, na sintonia 5:33. É modão, é os filhos de Goiás.

0: Aí é modão, pra lá de bom, é os filhos de Goiás, aqui no Paradão Sertanejo. Amor Distante, Cama Fria, Quebradas da Noite, você conferiu com os meninos? É, né, filho, não, é os meninos de Goiás, né? Olha, o Thales já tá em casa, rapaz. Eu pensei que ele tava ainda lá no rancho, às margens do Rio Piracanjuba, no rancho Clutz, né? Mas tá lá em Vianópolis já, dando aquele trato aí, né, Thales? Chegou agora lá do rancho.
1: Boa tarde, meu irmão de Deus, Jacaré Thales, da dupla Thales e Júnior. De volta pra casa, depois da pescaria, foi bom demais, graças a Deus. Estamos aqui curtindo a programação. Gostaria que você tocasse pra gente, Canaril, Prisioneiro, Chico Rei Paraná, beleza? Estamos aqui curtindo, agora nas plantas e curtindo a programação. Forte abraço.
0: Forte abraço para você, para a esposa Gisele, para a dona Sebastiana, né, para o Tiago e para toda a turma aí na sintonia. Esse modão também vai para a dona Agemira Maria Fernandes, né? Para quem não conhece, a dona Agemira Maria Fernandes é mãe do amigo Nivaldo Fernandes. Ela pediu o modão Canarinho Prisioneiro. Vamos mandar agora para ela, viu? Abração para você. Ela mora lá no bairro das Pedrinhas, né? A mamãe do amigo Nivaldo Fernandes, é a dona Agemira Maria Fernandes, né? Ei, gente boa, tá lá sempre nos ouvindo, pediu modão com Chico Rei Paraná, né? Canarinho Prisioneiro. Vamos mandar agora, aproveitando aí a carona aí do amigo Thales. Vamos lá, segura o modão aí.

0: Olha a hora, hein, Silvane? Agora 5h43. Chico Rei, Paraná, Canarinho, Prisioneiro, primeiro, Os Meninos de Goiás, né? Você conferiu aqui no Paradão Sertanejo. Agora faltando 17h06. Boa tarde.
1: Vamos brincar!
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0: e do Manezinho da Saniago, eles que moram aí na região das Lages, hoje vai ser coroinha aí da igreja, aí da região das Lages. Abração para Maria Luísa, e para o Manuel Filho, para o Neto e para todos aí na Fazenda Lages na sintonia. E hoje lá na igreja, né? E hoje na igreja vai ter bingos, né? Comidas e muito mais. Abração para toda a turma aí na região das Lages, na sintonia aqui do nosso Paradão Sertanejo. Toda a turma aí, né? A turma, a comunidade católica aí, né? Da região. Um abraço, boa tarde.
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0: Olha, vamos trazendo moda boa pra você aqui no Paradão Sertanejo. Tem gente passando por aqui, deixa eu ver.
2: Sim, galera, tudo bem? Aqui é o Adair Celobo da Gameleira. O senhor pode radiar aí pra mim, que a minha entidade perdeu de Indianápolis até chegar em Gameleira. Já tem uns 3 dias que ela perdeu, ninguém achou até hoje. Se alguém achar, entregaram aqui na Gameleira, então entregar aí na rádio. A identidade, Adair Celobo da Gameleira de Goiás. Aquele abraço. Se alguém achar, liga pro 99133-894. É minha mãe, Madalena. Aí liga pra minha mãe. Eu dou gratificação quem achar ela. É o Adair José Lobo da Gameleira.
0: Tá certo, nosso amigo Adair José Lobo perdeu a sua carteira de identidade de Anápolis até Gameleira, passando aí pelo novo asfalto, né? Ele perdeu a sua carteira de identidade, vindo de Anápolis até Gameleira. De repente alguém encontrou, né? Pode entrar em contato com ele lá, viu? O nosso amigo Adair José Lobo. O telefone dele, é o 62-9438-5826. 9438-5826. Abração pro amigo Adair José Lobo.
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0: Olha, tem um aviso aqui, a família de Paulo Rodrigues de Paula, o Paulão Borracheiro, aí da região do Engenho Velho, convida parentes e amigos para a missa de sétimo dia de seu falecimento, a ser celebrada hoje, às 19 horas, na Igreja Nosso Senhor do Bonfim, aqui em Silvânia. Aliás, um grande abraço para toda a turma aí na região do Engenho Velho, na sintonia. Faltando 6 minutos para 6. É modão, é Zezé de Camargo e Luciano.

0: Linda demais, o que que a gente não faz por amor? Jean Giovanni, primeiro Zezé de Camargo e Luciano, no dia em que eu saí de casa, agora 6 horas em ponto. Boa noite pra você na sintonia, tá chegando a oração do Ângelus, na sequência eu volto trazendo o Só Modão, já já.
1: A oração do Ângelus. Em nome do Pai, do Filho e do Espírito Santo. Amém. O anjo do Senhor anunciou a Maria, e ela concebeu pelo Espírito Santo. Ave Maria, cheia de graça, o Senhor é convosco. Bendita sois vós entre as mulheres, e bendito é o fruto do vosso ventre, Jesus. Santa Maria, Mãe de Deus, rogai por nós, pecadores, agora e na hora de nossa morte. Amém. Eis a escrava do Senhor. Faça-se em mim segundo a vossa palavra. Ave Maria, cheia de graça, o Senhor é convosco. Bendita sois vós entre as mulheres, e bendito é o fruto do vosso ventre, Jesus. Santa Maria, Mãe de Deus, rogai por nós, pecadores, agora e na hora de nossa morte. Amém. E o Verbo divino encarnou e habitou entre nós. Ave Maria, cheia de graça, o Senhor é convosco. Bendita sois vós entre as mulheres, e bendito é o fruto do vosso ventre, Jesus. Santa Maria, Mãe de Deus, rogai por nós, pecadores, agora e na hora de nossa morte. Amém. Rogai por nós, Santa Mãe de Deus, para que sejamos dignos das promessas de Cristo. Ave Maria, cheia de graça, o Senhor é convosco. Bendita sois vós entre as mulheres, e bendito é o fruto do vosso ventre, Jesus. Santa Maria, Mãe de Deus, rogai por nós, pecadores, agora e na hora de nossa morte. Amém. Pai nosso que estás no céu, santificado seja o vosso nome. Venha a nós o vosso reino. Seja feita a vossa vontade, assim na terra como no céu. O pão nosso de cada dia nos dai hoje. Perdoai as nossas ofensas, assim como nós perdoamos a quem nos tem ofendido. E não nos deixeis cair em tentação, mas livrai-nos do mal.

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11: Olha a hora em Silvânia, agora 6 horas e 12 minutos. Boa noite pra você. Na sintonia de agora até às 7, tem o Só Modão trazendo aí os modões apaixonados aqui na última hora do Paradão Sertanejo.
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11: Olha, deixa eu mandar um grande abraço pro amigo Flaviano, ex-taxista, né? Tá aí sempre remexe nos ouvindo, abraçando o Manezinho e família aí na Fazenda Calvo, né? E também pro amigo Inácio, a Ellen e toda a turma aí na Fazenda Calvo, né? Estão aí no curral, tirando leite na sintonia. Abração também pra Cristina, o Cidinha, a Priscila e o Pedro aí na Fazenda, próximo a São Miguel do Passa Quatro. Estão lá no curral também, tirando leite na sintonia. Amiga Cristina, o Cidinha, a Priscila, o Pedro e toda a turma aí na sintonia. A fazenda aí próximo a São Miguel do Passa Quatro. Olha, e vamos trazendo moda boa agora às 6 horas e 13 minutos. É só modão, é só moda boa.
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11: E a gente começa com os Gargantas de Ouro do Brasil, Milionário José Rico.

0: Olha a hora em Silvânia, agora 6:20, endereço da felicidade, trio Parada Dura, primeiro Milionário José Rico, Paixão de um Homem, hora certa em Silvânia, agora 6:20, boa noite para você na sintonia.
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6: Olha só, modão, é só alegria. Agora 6:30, estamos seguindo com o nosso só modão até às 7, trazendo os modões apaixonados, e tem gente passando por aqui, deixa eu ver quem é. Boa noite.
7: Boa noite, Luciano Silva. Tudo bem com você? Eu tô ligando aí pra pedir uma música aí, ô. Do Rio Negro e Solemões, ou de casa ou de fora. Quem tá falando é Marli Vieira de Freitas, que mora em Vianópolis. Tá bom?
6: Tá certo. Boa noite pra você, Marli, pra toda a família aí na cidade de Vianópolis. Ela confundiu, né? O DJ Jacaré, ela falou Luciano, mas aqui é uma equipe que trabalha, né? Unidos, tá aí, abração pra você. Agora tem mais modão, segura aí.

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3: Como, hein, Mariane, deve ser feito o silo para armazenar silagem?
4: O silo, Luciano, ele deve ser feito em um local firme, limpo e em um local que não acumule água. O material, ele precisa ser bem compactado, bem apertado mesmo, para tirar todo o ar, porque o ar, ele pode estragar a silagem. Então, depois, é preciso cobrir bem com a lona, vedando direitinho para não entrar água e nem vento.
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13: Olha só, Modão, é sua alegria. Agora 6:46. Boa noite pra você. Na sintonia, agora tem Osmano e Manito. Escuta a minha canção.

Olha a hora em Silvânia, agora faltando 7 minutos para 7, final de programa. Tô indo nessa, tá vindo aí a Voz do Brasil, e das 8 à meia-noite tem o show da noite na Comunicação Alegre do amigo Zé Roberto, logo após a Voz do Brasil. A todos um ótimo final de semana. Amanhã, sabadão, tem o amigo Gil Oliveira, né, trazendo muita moda boa para você, e também o amigo Alano Vieira animando o seu final de semana. A gente volta na segunda-feira, às 5 da manhã, no encontro com os amigos, e às 4 da tarde, no Paradão Sertanejo. Agradecendo a todos pelo carinho, pela audiência. Fiquem todos com Deus. Um ótimo final de semana a todos. E até segunda-feira, se Deus quiser. Tchau, gente. Fui!

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3: Olá, boa noite.
2: Boa noite para você que nos acompanha em todo o país.
3: Sexta-feira, 18 de setembro de 2026.
2: Vamos ao destaque do dia.
3: Ação integrada para o enfrentamento ao crime organizado no Rio de Janeiro.
2: Estratégia apresentada aposta em inteligência e atuação coordenada para cortar a logística das organizações criminosas. Pablo Mundim.
4: Entre janeiro e setembro, 16 operações integradas no estado resultaram em mais de 3.300 prisões e na apreensão de quase 1.200 quilos de drogas.
5: Prova de vida é automática para quem comparecer às urnas.
2: Voto é uma das formas utilizadas pelo INSS para garantir a manutenção de pagamentos. Thaís de Araújo.
6: A medida faz parte de uma mudança no procedimento, que deixou de exigir que o aposentado se desloque a uma agência para a prova de vida.
5: A prova nacional docente será aplicada neste domingo em todo o país.
2: A avaliação pode ser usada em processos seletivos e concursos públicos para professores. Edinaldo Júnior.
7: A avaliação é destinada a concluintes de licenciaturas, graduados e profissionais da educação interessados em utilizar a nota em processos seletivos para a carreira docente.
5: Hoje, na apresentação da Voz do Brasil, Nazi Brum e Mariana Jundmann.
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5: Ações integradas para o enfrentamento ao crime organizado envolvem União, estados e municípios no Rio de Janeiro.
2: Hoje foram apresentadas ações que apostam em cooperação, inteligência e integração.
5: A ideia é trabalhar na proteção das rotas, retomar os territórios e retirar o poder econômico das organizações criminosas.
4: União, estado e município juntos no enfrentamento ao crime organizado no Rio de Janeiro. A estratégia apresentada nesta sexta-feira aposta em integração, inteligência e atuação coordenada para dificultar a circulação, o abastecimento e o financiamento das organizações criminosas. A atuação está organizada em três frentes. A primeira protege corredores logísticos estratégicos, com ações nas divisas do estado do Rio com São Paulo, Minas Gerais e Espírito Santo, além de áreas da cidade fluminense, como a Avenida Brasil, a Linha Vermelha e a Linha Amarela. A segunda apoia a recuperação de territórios e a terceira fortalece a segurança municipal. Uma estratégia de integração das forças nacionais e estaduais para combater o crime, disse o secretário nacional de segurança pública do Ministério da Justiça e Segurança Pública, Chico Lucas Veloso.
8: Integração entre forças federais, forças estaduais e forças municipais, integradas pela inteligência, tratando com firmeza o crime e respeitando o cidadão.
4: Os acordos de cooperação entre o Ministério da Justiça e o Estado do Rio têm vigência de 5 anos. Com o município, a parceria prevê a formação da Força Municipal, disse o ministro da Justiça e Segurança Pública, Wellington César Lima e Silva.
9: Se o crime se pretende organizado, o Estado tem que ser muito mais organizado. A mensagem tem que ser forte. E a mensagem forte é usar a integração junto com a inteligência e junto com todos os mecanismos modernos e tecnológicos que temos para combater o crime.
4: Entre janeiro e setembro, 16 operações integradas coordenadas pela Secretaria Nacional de Segurança Pública no Estado resultaram em mais de 3.300 prisões e na apreensão de quase 1.200 quilos de drogas. Reportagem Pablo Mundim.
2: Esclarecer fake news envolvendo a reforma tributária.
5: E promover a capacitação de profissionais, gestores e da sociedade sobre o tema.
2: Esse é o objetivo de uma força-tarefa da Receita Federal junto a outros órgãos.
10: Em uma ação conjunta com o Conselho Federal de Contabilidade, o SEBRAE e a Federação Nacional das Empresas de Serviços Contábeis, a Receita Federal anunciou uma força-tarefa para esclarecer sobre a reforma tributária e o eventual surgimento de notícias falsas, as fake news, no processo de implementação das novas regras. Entre as ações, está um treinamento gratuito sobre as mudanças da reforma. O curso é voltado principalmente para profissionais da área e gestores, mas pode ser acessado por qualquer cidadão que deseje entender as novas regras. O secretário da Receita Federal, Robson Barreirinhas, falou da importância dessa capacitação.
11: A gente sabe que tem muita desinformação nas redes sociais, muita gente promovendo desinformação. Olha, vai ser um desastre a reforma, olha o problema que você vai ter. A nossa orientação é que busque o profissional de contabilidade, acompanhe os nossos cursos, as nossas orientações. É um curso sistematizado, desde a orientação mais geral, mas até aquela mais aprofundada em relação aos lançamentos contábeis.
10: Durante todo o ano de 2026, está sendo realizada a fase de testes e adaptação operacional da reforma tributária. Entre 2027 e 2032, a reforma passará a ser implementada de forma gradual. A previsão é que em 2033, o modelo já esteja completamente ativo. A reforma tributária substitui 5 impostos sobre o consumo por um modelo unificado, o IVA, Imposto sobre Valor Agregado. O presidente do Conselho Federal de Contabilidade, Joaquim Bezerra, comentou os impactos da reforma.
12: Os empresários vão poder ter a oportunidade de entender mais qual é o funcionamento de seus negócios, de seus empreendimentos, a dinâmica fiscal de sua empresa.
10: O curso de capacitação sobre a reforma tributária, oferecido pela Receita Federal e parceiros, conta com 18 módulos. É gratuito e fornece certificado de conclusão. O treinamento está disponível em gov.br/Receita Federal, na aba Reforma Tributária do Consumo. A página conta também com orientações, manuais e um painel com informações que desmontam fake news. Reportagem Luana Karen.
5: Quem recebe aposentadoria, pensão ou benefício assistencial do Instituto Nacional do Seguro Social e votar nas eleições deste ano, poderá ter a prova de vida registrada automaticamente.
2: Isso porque o comparecimento às urnas é uma das formas reconhecidas pelo INSS para confirmar que o beneficiário está vivo.
6: Aposentados e pensionistas podem contar com mais uma forma de realizar a prova de vida, o comparecimento às urnas. O INSS recebe os dados da Justiça Eleitoral e faz o registro automaticamente. A medida faz parte de uma mudança no procedimento, que deixou de exigir que o aposentado se desloque a uma agência para a prova de vida. O próprio INSS cruza informações de diferentes bases do governo para verificar se a pessoa continua viva. Nas eleições municipais de 2024, a Justiça Eleitoral registrou dados de mais de 20 milhões de beneficiários. Desse total, cerca de 5 milhões tiveram a prova de vida atualizada. É o que explica o ministro da Previdência Social, Volney Queiroz.
13: É uma portaria de 2022 e que foi validada na eleição de 2024. Então, todas aquelas pessoas que compareceram às eleições de 2024 tiveram o comparecimento eleitoral como prova de vida. Então, agora em 2026, novamente, as pessoas que precisarem fazer a prova de vida, comparecendo às urnas em outubro, elas validam a sua vida com o comparecimento eleitoral.
6: Mas votar não é a única forma de fazer a prova de vida. O procedimento automático do INSS também passa por outros registros utilizados pelo governo, como, por exemplo, a renovação da Carteira Nacional de Habilitação. Quando necessário, também podem ser utilizados meios digitais ou presenciais. Entre as opções estão o reconhecimento facial pelo aplicativo GovBR e o atendimento nos balcões ou nos terminais de autoatendimento do Banco Pagador, quando esses serviços estiverem disponíveis. A orientação é acompanhar a situação pelos canais oficiais do INSS. Quem estiver com a prova de vida pendente poderá receber uma comunicação para regularizar a situação. As informações podem ser consultadas pelo telefone 135 ou pelo aplicativo e site Meu INSS. Reportagem Thaís de Araújo.
14: Quando alguém pega o dinheiro ou mexe nos bens de uma pessoa idosa sem ela permitir, isso também é uma forma de violência.
2: É o chamado abuso patrimonial e financeiro. Pode acontecer quando alguém usa a aposentadoria do idoso, fica com o cartão ou a senha, vende um bem sem autorização ou até faz empréstimos no nome da pessoa.
14: E é importante ficar de olho nesses sinais e saber onde denunciar.
15: De acordo com o Ministério dos Direitos Humanos e da Cidadania, a violência patrimonial e financeira contra a pessoa idosa ocorre quando o dinheiro, benefícios, bens ou documentos são apropriados, retidos ou utilizados sem autorização. Entre as situações estão o uso indevido de aposentadorias, a retenção de cartões e senhas, a venda de bens sem consentimento e a contratação forçada de empréstimos. Também são considerados abusos a oferta de empréstimos sem solicitação clara, a emissão de informações sobre taxas e contratos e golpes como boletos falsos, falso parente e extorsões por aplicativos de mensagens. Suspeitas ou casos de violência podem ser denunciados pelo Disque 100 gratuitamente, 24 horas por dia. O canal recebe denúncias de vítimas e testemunhas, inclusive de forma anônima. Também é possível pelo WhatsApp no número 61 99611 0100, ou pelo Telegram, procurando por Direitos Humanos Brasil. Também é possível procurar delegacias de polícia, o Ministério Público, as defensorias públicas e serviços de assistência social e saúde em situação de risco imediato. A orientação é ligar para o 190. Dilson Santa Fé, para a Voz do Brasil.
2: O Disque 100 é um canal que acolhe e encaminha denúncias de violações dos direitos humanos no Brasil.
14: Entre 1º de janeiro e o início de setembro deste ano, foram recebidas mais de 508 mil denúncias, segundo o painel de dados da Ouvidoria Nacional de Direitos Humanos.
2: E para que ninguém deixe de recorrer a esse canal por falta de informação, conheça agora os principais mitos e verdades sobre o serviço.
16: O Disque Direitos Humanos, conhecido como Disque 100, nunca desliga. Está disponível 24 horas, todos os dias, inclusive aos sábados, domingos e feriados. A equipe acolhe as denúncias de grupos vulneráveis, como idosos, indígenas, crianças e adolescentes e pessoas com deficiência, e direciona às instituições competentes. Mas a desinformação pode dificultar o acesso da população brasileira ao serviço. Por isso, vamos conhecer agora alguns mitos e verdades relacionados ao Disque 100.
17: A pessoa denunciante deve ser identificada?
16: Mito. O denunciante não é obrigado a se identificar. Mas, para isso, o anonimato deve ser solicitado durante o atendimento.
18: O Disque 100 substitui serviços de emergência?
16: Isso também é um mito. Um serviço não substitui os outros. Em cenários de perigo iminente, não hesite em procurar a Polícia Militar pelo 190, o Corpo de Bombeiros ligando 193 ou o SAMU no 192.
19: Se comprovada a violação, o agressor poderá ser responsabilizado?
16: Verdade, mas sempre respeitando o devido processo legal e observando o direito ao contraditório, ampla defesa e a presunção da inocência. Lembrando que os profissionais da ouvidoria não entram em contato com o denunciante ou com a vítima para comunicar o desfecho da denúncia. Caso o denunciante queira receber atualizações, é necessário entrar em contato com o Disque 100 e informar o número de protocolo recebido no momento da denúncia.
20: E se a denúncia for feita de má fé, o denunciante poderá responder judicialmente?
16: Também é verdade. No Brasil, existem mecanismos legais que permitem a responsabilização de quem aciona serviços públicos com má fé. Por isso, o serviço Disque 100 e outros canais de denúncias devem ser utilizados com responsabilidade.
21: É preciso apresentar provas materiais para a abertura de um protocolo de denúncia?
16: Mito. As provas ajudam na apuração, mas não são obrigatórias, porque nem sempre é possível reunir materiais que comprovem uma violação. Mas algumas informações são essenciais para o prosseguimento da denúncia, como o nome da vítima e do autor, local, data e a descrição do episódio. Vale lembrar que a ligação para o Disque 100 é gratuita. E além do atendimento telefônico, o serviço recebe denúncias pelo WhatsApp, Telegram, vídeo chamadas em língua brasileira de sinais e presencialmente na sede do Ministério dos Direitos Humanos e da Cidadania, em Brasília. Reportagem Graziele Bezerra.
14: E quem precisar recorrer ao Disque 100 pelo WhatsApp, anote aí, o número é 61 99611 0100.
2: A prova nacional docente, a PND, será realizada neste domingo, dia 20, em 806 cidades de todo o país.
14: A avaliação pode ser usada em processos seletivos e concursos públicos para a carreira de professor da educação básica.
7: Neste domingo acontece a prova nacional docente. A avaliação é destinada a concluintes de licenciaturas, graduados e profissionais da educação interessados em utilizar a nota em processos seletivos para a carreira docente. Nesta edição, a PND tem uma função a mais. A mesma avaliação teórica será utilizada como Exame Nacional de Desempenho dos Estudantes, o ENAD das licenciaturas. A prova avalia a formação dos estudantes que pretendem atuar na educação. O diretor de graduação do Instituto Federal do Tocantins, Daniel Marra da Silva, destaca que a avaliação é fundamental para certificar o conhecimento dos futuros educadores e dos cursos de licenciaturas.
0: Além de avaliar o desempenho do estudante no curso, ele nos dá um retrato de como que o curso está sendo desenvolvido mesmo, da qualidade, ou nos oferece subsídios para melhorias, né? Também oferece essa oportunidade ao estudante de, a partir do desempenho, assumir um concurso público por instituições que adotem esse sistema.
7: A prova tem duas partes, são 30 questões objetivas e uma discursiva de formação geral docente, além de outras 50 questões específicas da área de licenciatura. Ao todo, são 21 áreas avaliadas, entre elas pedagogia, matemática, história, geografia e educação física. Elisiane Marim Galeazzi, estudante de Farroupilha, no Rio Grande do Sul, vai participar do exame e fala como se preparou.
1: É importante desenvolver uma boa capacidade de interpretação, relacionando os conteúdos estudados com as situações concretas da prática docente.
7: João Antônio, estudante de Física em Palmas, Tocantins, também vai participar. Para ele, a carreira já está definida e será dentro da sala de aula.
22: A gente vê uma grande tendência a pessoas desistirem da educação, da sala de aula. Eu me sinto transformado pela educação e eu quero levar isso para frente.
7: É preciso ficar atento aos horários. Os portões abrem ao meio-dia e fecham impreterivelmente à 1 da tarde pelo horário de Brasília. A prova começa à 1h30 e termina às 7 da noite. O candidato deve levar documento oficial com foto e caneta esferográfica preta de material transparente. O celular e outros eletrônicos devem ser desligados e guardados no envelope porta-objetos. O local de prova está no cartão de confirmação da inscrição disponível no sistema PND. Colocução de Edinaldo Júnior, reportagem Pablo Mundim.
2: Hoje é Dia Nacional de Conscientização e Incentivo ao Diagnóstico Precoce do Retinoblastoma,
14: que é o câncer nos olhos mais comum em crianças.
2: A melhor estratégia de combate à doença é observar os olhinhos e fazer exames preventivos.
14: E o tratamento está disponível no Sistema Único de Saúde.
23: O retinoblastoma é um tipo raro de câncer ocular que se desenvolve na retina. Ele acomete principalmente crianças com menos de 5 anos de idade. É o tumor intraocular mais frequente na infância. A chefe do Serviço de Oncologia Pediátrica do Instituto Nacional do Câncer, o INCA, doutora Sima Ferman, fala dos sintomas da doença.
24: Os principais são a leucocoria, que é o reflexo branco na pupila quando a luz incide. Mas tem outros sinais e sintomas também importantes, como o estrabismo, ou mesmo o olhinho vermelho, né, que fica vermelho, ou dor, ou queda da visão. São sintomas importantes e que merecem uma investigação o mais rápido possível.
23: E hoje é o Dia Nacional de Conscientização e Incentivo ao Diagnóstico Precoce do Retinoblastoma. Descobrir a doença com antecedência é fundamental para um tratamento de sucesso, com até 98% de cura, diminuindo assim as chances de cegueira. O retinoblastoma ganhou maior visibilidade após a filha dos jornalistas Tiago Leifert e Dayana Garbim receber o diagnóstico da doença. Depois disso, o casal criou uma ONG e uma campanha De Olho nos Olhinhos, que incentiva pais e responsáveis a fazerem pelo menos um exame de vista a cada 6 meses, para afastar o risco risco da doença. A campanha tem o apoio do Instituto Nacional do Câncer. Tiago Leifer fala da importância do diagnóstico precoce.
3: Retinoblastoma atinge crianças de 0 a 5 anos. Elas não vão falar que elas não estão enxergando, elas vão tentar se adaptar e cabe a nós, os adultos que estão ali em volta, a gente tem que ficar de olho nos olhinhos. Então a gente decidiu compartilhar com as famílias para que as pessoas pudessem chegar ao tratamento antes do que a gente conseguiu. Não só as famílias também, professores, a tia da creche, grupo do futebol, do seu condomínio, todo mundo tem que ficar de olho nos olhinhos.
23: O Sistema Único de Saúde oferece tratamento integral para o retinoblastoma. Os pacientes são encaminhados para unidades de assistência de alta complexidade em oncologia. O SUS cobre exames, cirurgias, quimioterapia e radioterapia quando são necessários. As informações sobre o tratamento estão disponíveis em gov.br/inca. Com locução de Thaísa Vitória, reportagem Cleide Lopes.
2: A Anvisa, Agência Nacional de Vigilância Sanitária, proibiu a importação, o armazenamento, a distribuição, a comercialização e a propaganda e também o uso da caneta de GLP-1 denominada T36.
14: O medicamento não possui registro sanitário junto à Anvisa e não teve a sua segurança e eficácia avaliadas no Brasil.
2: A comercialização desse produto, popularmente conhecido como caneta emagrecedora, por meio do site golfarma.shop, também foi proibida.
14: O site vinha anunciando medicamentos sem registro no Brasil, à base de tirzepatida ou que alegavam supostamente ter como princípio a retatrutida, substância que ainda não possui registro em nenhum país do mundo.
2: É importante esclarecer que sites em geral não podem vender medicamentos para qualquer indicação, em nenhuma hipótese.
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14: Pegue lanterna, capacete, calça e sapato fechado e vista-se com roupas confortáveis.
2: A nossa viagem hoje é no escuro, mas de uma beleza plena.
14: Vamos conhecer as cavernas da Chapada Diamantina, na Bahia.
2: E você ainda tem a opção de visitar uma das mais de 30 mil grutas e cavernas espalhadas por todo o Brasil.
8: Imagina caminhar por um ambiente onde a luz do sol não chega. Em salões subterrâneos, rios, formações rochosas e estruturas que levaram milhares ou até milhões de anos para se formar. É o universo das cavernas e grutas, patrimônio natural brasileiro. E no país, são mais de 30 mil, de acordo com o ICMBio, Instituto Chico Mendes de Conservação da Biodiversidade. E que tal conhecer algumas delas com a gente? Estamos na Chapada Diamantina, no interior da Bahia. E vamos começar nosso roteiro em Iraquara, conhecida como capital das grutas e cavernas. O guia turístico Rael de Souza, que nasceu na cidade, conta o que você pode encontrar pela região.
9: O Iraquara é conhecida como a capital de grutas e cavernas do Brasil. Então, tem mais de 200 grutas catalogadas, somente tem 7 que é aberta à visitação. Eu vou citar aqui o nome de algumas dessas, das grutas, que tem Gruta da Fumaça, Lapa Doce, é Caverna Turminha, é Gruta da Pratinha, Gruta Azul, Maneiro, Bolo de Noiva.
8: Dessas grutas que o Rael acabou de citar, entre as mais famosas estão a Lapa Doce e a Gruta da Pratinha. Cada uma oferece uma experiência diferente. A Lapa Doce é uma caverna seca, com formações calcárias milenares e salões que chegam a 25 metros de altura. A única luz que entra é a da lanterna que acompanha os visitantes. Já a Gruta da Pratinha é chamada de Oásis do Sertão Baiano, pelas suas águas incríveis, incrivelmente azuis e transparentes. Quem não perde a oportunidade de ir a essa região é a baiana Eliseni Fernandes, que hoje mora em São Paulo.
11: Lá em Iraquara mesmo tem a gruta que fica na Fazenda Pratinha, né? Lá tem duas grutas, que é a Gruta Pratinha e a Gruta Azul. A Gruta Azul a gente não pode entrar, né, na água, mas para tirar foto. Geralmente o turista vai assim mais no período da tarde, né? Por volta das 2 horas, que é onde o sol bate na caverna e a água ali fica toda iluminada, né? Tem a Gruta Pratinha, que é mais para mergulho, né? Tem uns passeios ali que você faz o mergulho. É uma experiência, assim, incrível.
5: visitar nossas cavernas é caminhar entre catedrais de pedras milenares, flutuar em rios subterrâneos de água azul cristalina e vivenciar o silêncio absoluto da natureza. Ficou curioso? Então se liga na dica do ICMBio. Quando for planejar o passeio, verificar a distância e o grau de esforço físico exigido e, sempre que possível, contratar um guia turístico credenciado pelo órgão. Eu sou a Raquel Mariano e até a próxima viagem.
14: Na próxima semana, com a chegada da primavera, vamos falar de flores, projetos e cidades que produzem e exportam esse bem tão delicado.
6: Vamos conhecer Olambra, em São Paulo, uma estância turística conhecida como a Cidade das Flores.
14: O local é responsável por 40% da produção nacional de flores e plantas ornamentais, além de dominar 80% das exportações do setor no país.
6: Então, até sexta-feira, na nossa próxima viagem pelo país.
14: Essas foram as notícias do Governo Federal.
6: Com a realização da Secretaria de Comunicação Social da Presidência da República. A
14: produção da Empresa Brasil de Comunicação.
6: Fique agora com as notícias do Poder Judiciário e do Congresso Nacional. Boa noite, bom fim de semana.
14: A gente volta na segunda-feira. Uma boa noite.

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2: Supremo confirma validade da norma que proíbe delegados de chefiar policiamento extensivo no Rio.
3: Semana Nacional da Execução Trabalhista arrecada mais de 4 bilhões de reais.
2: STJ mantém condenação de ex-deputada Flor de Lis a 50 anos de prisão e anulação de júri que absolveu outros 3 réus.
3: Boa noite, eu sou Leandro Bezerra.
2: Eu sou Walter Lima.
3: Confirmada pelos ministros do Supremo Tribunal Federal a validade da norma que proíbe delegados de chefiar policiamento ostensivo no Rio de Janeiro.
2: A decisão foi tomada em sessão virtual. Os ministros julgaram uma ação direta de inconstitucionalidade contra uma lei estadual de 2025, que estabelece o exercício de funções de comando ou de chefia em forças de segurança.
3: STJ mantém condenação da ex-deputada federal Flor de Lis dos Santos de Souza a 50 anos de reclusão pela morte, em 2019, do pastor Anderson do Carmo de Souza, o então marido dela.
2: Os ministros também mantiveram uma anulação de júri que absolveu outros 3 réus. Fátima Uchoa.
4: O assassinato a tiros do pastor Anderson ocorreu na casa da família em Niterói. Flor de Lis foi condenada por planejar o crime. O Tribunal de Justiça do Rio de Janeiro havia anulado a absolvição de uma neta biológica da ex-deputada e de 2 filhos adotivos, sob o fundamento de que a decisão dos jurados foi contrária às provas do processo. Por isso, os 3 devem ser submetidos a novo júri popular. Em relação a Flor de Lis, a relatora no STJ, desembargadora convocada Nilsoni de Freitas, observou que a decisão de pronúncia que levou a ex-deputada a julgamento apresentou fundamentação suficiente com base em provas periciais e testemunhais.
3: Mais de 4 bilhões de reais foram arrecadados nesta edição da Semana Nacional da Execução Trabalhista.
2: Durante 5 dias, a Justiça do Trabalho concentrou esforços para garantir o pagamento de dívidas já reconhecidas. Larissa Batista.
5: Os dados parciais desta edição revelam a dimensão da iniciativa. Cerca de 77 mil audiências foram realizadas em todo o país e mais de 20 mil acordos foram firmados entre trabalhadores e empresas. Ao todo, mais de 4 bilhões de reais foram arrecadados. Neste ano, a Força-Tarefa concentrou esforços nos grandes devedores e na localização de bens. A estratégia buscou encontrar recursos para quitar milhares de dívidas trabalhistas, de quem já tinha o direito reconhecido.
3: As eleições estão chegando e a Justiça Eleitoral tem alguns aplicativos que vão facilitar a vida do eleitor.
2: Essas ferramentas permitem consultar serviços, denunciar irregularidades e acompanhar informações da votação. Estevam Furtado.
6: O e-título permite consultar o local de votação, a situação eleitoral e outros serviços. Já o Pardal é o canal para denunciar irregularidades como propaganda ilegal e suspeita de compra de votos. O boletim na mão permite consultar os votos registrados nos boletins de urna a partir do QR Code impresso no documento. E o aplicativo Mesário reúne treinamentos e orientações para quem vai trabalhar nas sessões eleitorais. Todos eles estão disponíveis gratuitamente nas lojas Google Play e Apple Store.
3: O Ministério Público Federal divulga novo balanço sobre o uso de recursos ambientais do caso Brumadinho.
2: O relatório apresenta avanços em obras, compras de veículos, drones e regularização de terras nas unidades de conservação. Sabrine Menezes.
7: Fruto de uma decisão da Justiça Federal, com anuência do MPF, do Ministério do Meio Ambiente e do IBAMA, o projeto G7 Parques Nacionais converte multas ambientais da Vale em investimentos para a preservação de 7 parques nacionais de Minas Gerais. Segundo o relatório, no período mais recente foram solicitados 21 milhões de reais, usados principalmente em contratos de engenharia. Os recursos também financiam projetos de infraestrutura, compra de equipamentos e regularização fundiária. As novas solicitações de aporte financeiro, cerca de 37 milhões de reais, serão utilizados para proteger as unidades, melhorar as estruturas dos parques e incentivar o turismo sustentável.
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3: A você uma boa noite.
2: Um fim de semana excelente e até segunda-feira.
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9: Eu sou Humberto Pinheiro e estes são os destaques de hoje do Jornal do Senado, que começa agora. Plataformas digitais terão que divulgar relatórios sobre proteção de crianças e adolescentes. Há 80 anos, Constituição de 1946 marcava a redemocratização do Brasil. Projeto no Senado amplia direitos de trabalhadores domésticos no seguro-desemprego. Boa noite. As plataformas digitais com mais de 1 milhão de usuários menores de 18 anos precisam publicar o primeiro relatório semestral de transparência previsto no Estatuto Digital da Criança e do Adolescente. O documento deve detalhar as medidas adotadas para proteger crianças e adolescentes, além de informar como a plataforma identifica e enfrenta riscos e recebe e trata denúncias. A exigência vale para provedores e aplicações de internet destinados a menores de idade ou com acesso provável por esse público. Repórter Pedro Pincer.
10: Plataformas digitais acessadas por crianças e adolescentes com mais de 1 milhão de usuários menores de 18 anos precisam publicar o primeiro relatório semestral de transparência previsto no ECA Digital. O documento precisa detalhar como a plataforma protege crianças e adolescentes e como lida com riscos e denúncias. O autor da proposta do ECA Digital foi o senador Alessandro Vieira, do MDB de Sergipe. Ele destaca a importância e o ineditismo da legislação.
11: Nós estamos regulando parcialmente a atividade das empresas mais poderosas da história do capitalismo. Essa é a primeira lei das Américas nessa matéria. As empresas serão obrigadas a, por padrão, organizar seus aplicativos, seus produtos, seus serviços, na forma mais protetiva para a criança e adolescente. Esse é um projeto, essa é uma legislação voltada para a proteção da criança e adolescente.
10: Mais informações sobre o ECA Digital e sobre as obrigações previstas podem ser consultadas em gov.br/ANPD.
9: Há 80 anos, em 18 de setembro de 1946, o Brasil promulgava uma nova Constituição, após o fim do Estado Novo. A Carta Constitucional reestabeleceu as eleições diretas, fortaleceu o Congresso Nacional e devolveu autonomia política e administrativa a estados e municípios. O texto também ampliou direitos e garantias individuais e marcou a redemocratização do país. Mais detalhes com o repórter Rodrigo Rezende.
12: Depois de 15 anos de governo Getúlio Vargas, entre 1930 e 1945, e 8 anos da ditadura do Estado Novo, iniciada em 1937, o Brasil teria, em 1946, uma nova Constituição. O consultor legislativo Gilberto Guerzoni ressalta que o fim da Segunda Guerra acelerou o processo de democratização no país e praticamente exigiu a elaboração de um novo conjunto de leis. O presidente da Assembleia Constituinte foi o senador Melo Viana. Em 18 de setembro de 1946, a nova carta foi promulgada e, segundo Guerzoni, era uma constituição liberal e a mais democrática até então.
13: Nós temos a volta da autonomia dos estados e municípios, das eleições diretas para governador e prefeito e para presidente da república, né, o restabelecimento das assembleias legislativas, das câmaras municipais e do próprio Congresso Nacional.
12: A Constituição de 1946 ficou em vigor até o golpe de 1964. Ela foi substituída formalmente pela Carta de 1967.
9: A busca pela igualdade de direitos para os trabalhadores domésticos deve ganhar mais um capítulo com o novo projeto apresentado no Senado. A proposta pretende alterar a lei que regulamenta o trabalho doméstico remunerado para equiparar as regras do seguro-desemprego da categoria às aplicadas aos demais trabalhadores. Repórter Douglas Castilho.
14: Atualmente, a trabalhadora doméstica demitida sem justa causa tem direito a ganhar um salário mínimo em até 3 parcelas, desde que tenha trabalhado por pelo menos 15 meses nos dois anos que antecederam o fim do emprego. As demais categorias profissionais podem ganhar de 3 a 5 parcelas e o valor é calculado com base na média dos últimos salários. O consultor legislativo da Casa, Bernardo Schettini, destacou que, apesar dos avanços alcançados nos últimos anos, a garantia plena na Seguridade Social das trabalhadoras domésticas ainda não foi atingida.
15: Hoje, essas trabalhadoras e esses trabalhadores também acessam o FGTS, o próprio seguro-desemprego, têm direito a uma jornada e uma escala de trabalho dignas, recebem horas extras quando devidas. A principal divergência, hoje em dia, no âmbito da Seguridade Social, está no seguro-desemprego.
14: Outro ponto do projeto indica o Fundo de Amparo ao Trabalhador, FAT, como fonte para custear os gastos com a implementação das novas regras. O texto agora aguarda envio às comissões pertinentes.
9: Uma proposta e análise na Comissão de Educação propõe a instalação de botão de pânico nas escolas. Além do dispositivo emergencial para acionar autoridades, o texto também prevê que estabelecimentos de ensino das redes pública e privada implementem medidas como câmeras de vigilância e treinamento de pessoal responsável pelos equipamentos de segurança. O objetivo do projeto é prevenir e combater a violência escolar. Por isso, estipula que todo ano ocorram simulações para testar os planos de segurança, que devem contar com a participação obrigatória de alunos e funcionários. O texto determina ainda que os estados mantenham áreas de inteligência voltadas à prevenção de agressões nas escolas, inclusive no ambiente virtual.
16: Eleições 2026.
9: Falta pouco para o dia das eleições de 4 de outubro. A Justiça Eleitoral já analisou mais de 99% dos pedidos de registro de candidatura em todo o país. Os tribunais eleitorais também já começaram a preparar as urnas eletrônicas. O processo inclui a instalação dos sistemas e a inserção dos dados que serão utilizados na votação. A reportagem é de Raíssa Abreu.
17: Segundo o presidente do TSE, ministro Cássio Nunes Marques, é só depois do julgamento de todos os pedidos de candidatura que os tribunais regionais podem lacrar o sistema das urnas eletrônicas. Os dados dos 13 candidatos à presidência da República já foram carregados. É o que conta o coordenador de processamento da Secretaria Judiciária do Tribunal, Daniel Vasconcelos.
18: Na sequência, os TREs irão fazer também essas cerimônias de judiciamento do candidato, de modo que para cada unidade da federação seria dada carga de todos os cargos, não só os presidentes, mas os demais que estão em jogo esse ano.
17: O primeiro turno das eleições acontece no dia 4 de outubro.
9: Lembrando que neste ano o eleitor irá votar em 2 senadores, mas atenção, são 2 senadores diferentes, 1 voto para cada candidato ou candidata. Primeiro, o eleitor escolherá 1 candidato e confirmará a escolha. Em seguida, registrará o outro voto. Se o eleitor repetir o mesmo número nas 2 oportunidades, apenas o primeiro voto será considerado válido. O segundo será anulado automaticamente pela urna eletrônica. Também é importante lembrar que na votação para senador, não é possível votar na legenda. Ou seja, o eleitor não poderá digitar apenas o número do partido. Caso isso aconteça, o voto para senador será considerado nulo. No dia da eleição, é permitido levar os números dos candidatos anotados no papel. O primeiro turno da eleição ocorre no dia 4 de outubro. E para ajudar o cidadão a se informar melhor, o Senado Federal criou uma página especial para a cobertura das eleições. O site pode ser acessado por meio do endereço senado.leg.br/eleições. Com trabalhos técnicos de Eliseu Caires, o Jornal do Senado fica por aqui. Acompanhe agora as notícias do Tribunal de Contas da União e da Câmara dos Deputados. Boa noite e um bom fim de semana.
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19: O Tribunal de Contas da União avaliou as barreiras enfrentadas por pequenos provedores de internet no Brasil. Essas empresas têm papel importante na expansão da conectividade. Em municípios com até 30 mil habitantes, elas respondem por 91% das conexões de fibra ótica. A auditoria identificou problemas que aumentam custos e dificultam investimentos. Entre eles, estão dificuldades para compartilhar postes, acesso ao crédito e a concorrência com provedores ilegais. O TCU também apontou que o furto de cabos e a atuação de organizações criminosas prejudicam a prestação do serviço em alguns locais. O tribunal recomendou que a Agência Nacional de Telecomunicações e o Ministério das Comunicações revejam as regras de compartilhamento de infraestrutura e adotem medidas contra provedores ilegais. Saiba mais em tcu.gov.br.
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20: Câmara cria regras especiais para controle sanitário da agricultura familiar.
21: Deputados estudam modernizar sistema de busca de pessoas desaparecidas.
22: Comissão inclui cálculo do fator amazônico nas políticas públicas da região.
23: Boa noite. A Comissão da Amazônia aprovou a inclusão do chamado fator amazônico no cálculo das políticas de desenvolvimento social para a região. A repórter Fabielle Pires tem os detalhes.
24: Avançou mais um passo na Câmara dos Deputados a proposta que insere o chamado fator amazônico em políticas públicas do governo federal. O projeto foi aprovado pela Comissão da Amazônia e dos Povos Originários e Tradicionais. A ideia é que sejam considerados custos e prazos adicionais ao planejar e executar políticas de desenvolvimento social na Amazônia Legal, incluindo processos de compras públicas. A proposta foi apresentada por vários deputados da bancada amazônica de partidos diferentes. Segundo a justificativa do projeto, os desafios logísticos da Amazônia acabam aumentando os custos de produtos, serviços e investimentos públicos na região. Esses custos estão relacionados às grandes distâncias, às dificuldades de transporte, ao acesso a comunidades isoladas e às condições climáticas da região. Em entrevista à Rádio Câmara, o relator da proposta da Comissão da Amazônia, deputado Dorinaldo Malafaia, do PDT do Amapá, explicou que a região passa por dificuldades logísticas na organização de diferentes políticas públicas, de distribuição de alimentos e a cobertura vacinal de áreas isoladas.
25: O fator amazônico e o custo amazônico, ele é uma realidade nossa. Nós precisamos avançar do ponto de vista das políticas públicas, das políticas de gestão, para que a gente possa realmente adaptar isso a uma realidade que é a desigualdade regional.
24: O texto foi aprovado pela Comissão da Amazônia na versão sugerida pelo relator. Entre as mudanças propostas por Dorinaldo Malafaia ao projeto original, estão alterações na nova lei de licitações para que o valor estimado das contratações públicas na região amazônica inclua gastos extras com deslocamento, comunicação e acesso limitado a recursos. A proposta, que inclui o fator amazônico em políticas de desenvolvimento social, já havia sido aprovada também pela Comissão de Previdência, Assistência Social, Infância, Adolescência e Família. O projeto agora segue para a Comissão de Constituição e Justiça. Para virar lei, a proposta precisa ser aprovada pela Câmara e pelo Senado. Da Rádio Câmara de Brasília, Fabielle Pires.
16: Desenvolvimento Regional.
26: Roberto Duarte, do Republicanos do Acre, propõe criar um programa nacional para ampliar o acesso à energia solar com linhas de crédito quitadas a partir da própria economia obtida na conta de luz. A iniciativa também prevê o uso do saldo do FGTS para custear a instalação dos sistemas fotovoltaicos.
27: Roberto Duarte acrescenta que a proposta engloba o incentivo a condomínios solares comunitários, condições facilitadas para famílias de baixa renda e uma verba específica para financiar projetos por meio de emendas parlamentares.
16: Consumidor.
26: Celso Russomano, do Republicanos de São Paulo, é autor de projeto que obriga aplicativos de transporte e entrega a detalhar a composição do preço cobrado do consumidor. A plataforma deverá informar quanto fica com a empresa e quanto do valor é repassado a prestadores de serviço e estabelecimentos.
27: Celso Russomano também determina que as informações sobre o preço apareçam antes da confirmação da compra, inclusive quando houver o chamado reajuste dinâmico. O texto ainda exige a disponibilidade do histórico de cada operação por pelo menos 12 meses.
16: Homenagem.
26: Luciano Vieira, do PSDB do Rio de Janeiro, apresentou o projeto que inclui o nome de Sérgio Vieira de Mello no livro dos heróis e heroínas da pátria. A homenagem visa reconhecer a atuação do brasileiro que foi alto comissário da ONU, morto em um atentado à bomba no Iraque em 2003.
27: Luciano Vieira lembra que Sérgio Vieira de Mello atuou durante 34 anos na Organização das Nações Unidas, em missões voltadas à paz e aos direitos humanos. Entre as missões, o parlamentar destaca a condução do processo de independência do Timor-Leste, de 1999 a 2002.
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16: Saúde.
26: Passou em mais uma comissão da Câmara a proposta que prevê a criação de protocolo para atendimento de mulheres na menopausa pelo SUS. A repórter Maria Neves traz mais informações sobre o texto.
1: A Comissão de Finanças e Tributação da Câmara dos Deputados aprovou o projeto que obriga o Sistema Único de Saúde a elaborar protocolo clínico para o tratamento dos sintomas do climatério. Esse período, que começa por volta dos 40 anos e representa a transição da fase reprodutiva para a não reprodutiva da mulher, costuma ser marcado por sintomas físicos e emocionais. A autora do texto, deputada Ana Paula Lima, do PT de Santa Catarina, enumera algumas das dificuldades enfrentadas pelas mulheres nessa fase.
2: Aproximadamente 85% das mulheres experimentam fogachos durante a transição menopausal tardia e no pós-menopausa inicial. E cerca de 50% das mulheres no pós-menopausa eventualmente desenvolvem sintomas de atrofia vulvo-vaginal, incluindo secura vaginal e dispareunia.
1: O projeto original de Ana Paula Lima previa apenas a oferta de terapia hormonal pelo SUS. No entanto, a relatora na Comissão de Finanças e Tributação, deputada Ana Pimentel, do PT Mineiro, recomendou que se aprovasse a versão apresentada na Comissão de Defesa dos Direitos da Mulher. No entendimento da relatora, ao obrigar o Sistema Único de Saúde a oferecer terapia hormonal a mulheres no climatério, o projeto criava despesa obrigatória de caráter continuado para o Executivo Federal. Nesse caso, seria necessário apresentar a estimativa de custo da nova exigência e formas de compensar o gasto. De acordo com Ana Pimentel, o texto aprovado supera essa dificuldade por reformular a proposição em termos predominantemente normativos e programáticos. Em lugar de assegurar de forma direta a oferta obrigatória do tratamento hormonal, passa a prever que o sistema de saúde pode ofertar diferentes abordagens terapêuticas, inclusive hormonais. O projeto agora será analisado pela Comissão de Constituição e Justiça. Se aprovado, poderá seguir para análise do Senado. Da Rádio Câmara de Brasília, Maria Neves.
16: Previdência.
27: Para Adolfo Viana, do PSDB da Bahia, a conquista de um emprego formal não deve significar a perda imediata do Bolsa Família. O projeto de autoria do deputado estabelece a permanência da família no programa por 24 meses com o pagamento integral do benefício.
26: A proposta estabelece que a regra valeria mesmo quando a nova renda ultrapassar os limites atualmente previstos. Adolfo Viana sustenta que a medida dá mais segurança ao trabalhador, estimula a formalização e amplia a base de contribuintes da Previdência Social.
16: Educação.
27: Projeto de Rafael Brito, do MDB de Alagoas, altera a fórmula do repasse do PNAE, o Programa Nacional de Alimentação Escolar, para aumentar os recursos da merenda escolar, especialmente para o Norte e Nordeste. O objetivo é melhor atender estudantes em situação de vulnerabilidade econômica.
3: Hoje, o recurso da merenda é calculado apenas pelo número de alunos matriculados, sem considerar que existem escolas, por exemplo, que a maioria dos estudantes vive em situação de pobreza ou tem na alimentação escolar a principal refeição do seu dia. Essa minha proposta, ela não retira recurso nenhum do município, para ficar bem claro. Todos continuam recebendo o valor que já recebem. O que a gente está fazendo é criar um repasse adicional para os estudantes em situação de pobreza e extrema pobreza, garantindo mais recursos de alimentação justamente para as escolas que atendem quem mais precisa.
27: Rafael Brito esclarece ainda que o aumento será gradual até 2031. Segundo ele, a medida segue uma recomendação técnica do governo federal e usará dados existentes nos sistemas do CadÚnico e do Bolsa Família para evitar distorções e burocracia.
16: Cultura.
27: A coxinha pode ser reconhecida como patrimônio cultural e material do Brasil por causa de sua relevância histórica, cultural e gastronômica. O texto de Vitor Lippe, do PSD de São Paulo, destaca a presença do salgado em diferentes regiões e sua relação com a identidade alimentar do país.
26: O deputado também ressalta a importância econômica da coxinha, especialmente para pequenos negócios, como lanchonetes e vendedores ambulantes. Segundo Vitor Lippe, a produção e a comercialização do salgado movimentam uma cadeia que envolve empreendedores, indústria e geração de empregos.
16: Segurança Pública.
27: Comissão aprova projeto que busca modernizar o sistema de busca de pessoas desaparecidas. A repórter Silvia Munhato traz mais detalhes sobre as medidas a serem adotadas, inclusive o uso de câmeras de segurança.
4: A Comissão de Finanças e Tributação da Câmara dos Deputados aprovou proposta que busca modernizar a Política Nacional de Busca de Pessoas Desaparecidas. O texto reforça o uso de tecnologia nas investigações. Pela proposta, a política

0: exacerbando condutas como exploração sexual, trabalho escravo, adoção ilegal e remoção de órgãos, prevendo agravantes para situações envolvendo funcionários públicos, vulneráveis ou deslocamento da vítima para outra região. Também é incluído o crime de desaparecimento de pessoas na Lei de Crimes Hediondos, quando praticado contra crianças e adolescentes. E o texto ainda regulamenta o uso do alerta Amber, que teria o objetivo de emitir alertas nacionais para localização rápida de pessoas desaparecidas a menos de 24 horas. O relator da proposta na Comissão de Segurança Pública, deputado Sanderson, do PL do Rio Grande do Sul, destacou a necessidade de investimentos na área de inteligência.
1: Hoje nós temos algo em torno de 10% apenas dos crimes cometidos são levados a uma condenação. É muito pouco. Nós precisamos elevar isso, mas para elevar precisamos de tecnologia, de inteligência policial, para que o promotor tenha condições de oferecer a denúncia e que os magistrados tenham condições de, com base nas provas, condenarem os culpados, mas a tecnologia deve estar a favor da população brasileira e esse projeto, então, vem justamente nesse sentido.
0: Já a relatora na Comissão de Finanças e Tributação, deputada Camila Jara, do PT do Mato Grosso do Sul, fez alterações no sentido da implementação gradual das medidas previstas. O objetivo é adequar as mudanças à capacidade orçamentária da administração pública. A proposta que moderniza a Política Nacional de Busca de Pessoas Desaparecidas ainda será analisada pela Comissão de Constituição e Justiça. Depois seguirá para o plenário da Câmara. Da Rádio Câmara de Brasília, Silvia Minhato.
2: Fred Linhares, do Republicanos, apresentou o projeto que inclui o Distrito Federal na regra que aumenta a pena para furto de veículo levado a outra unidade da federação. A mudança busca eliminar a omissão do Código Penal, que atualmente menciona apenas os estados e outros países.
3: Pela proposta de Fred Linhares, o transporte de veículo furtado para o Distrito Federal impõe ao responsável uma pena de 4 a 10 anos de prisão, além de multa. O parlamentar considera que a alteração dá mais segurança jurídica à aplicação da lei.
2: Jadiel Alencar, do Republicanos do Piauí, apresentou relatório favorável à aprovação de projeto que amplia a proteção da imagem, da voz e da privacidade de crianças e adolescentes no ambiente digital. Ele explica que o texto busca combater situações de exposição abusiva.
3: Jadiel Alencar defende que conteúdos considerados prejudiciais sejam retirados das plataformas, com medidas para impedir a republicação do mesmo material. O texto também prevê a exclusão desses conteúdos dos resultados dos serviços de busca na internet.
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6: Agricultura.
2: Câmara aprovou regras especiais para o controle sanitário de produtos da agricultura familiar. A repórter Paula Bittar nos conta quais são.
7: A Comissão de Constituição e Justiça da Câmara aprovou uma proposta que prevê regras especiais para o controle sanitário e o comércio de produtos alimentícios da agricultura familiar, como doces, queijos e bebidas. O principal ponto da proposta é isentar de autorização governamental prévia a fabricação, a distribuição e a venda de produtos alimentícios coloniais ou artesanais da agricultura familiar, desde que cumpridas certas regras. Pelo texto, poderá haver fiscalização sanitária sobre os alimentos coloniais e artesanais produzidos pelos agricultores familiares, mas ela será prioritariamente orientadora. O projeto prevê que a dispensa de autorização governamental dependerá do cumprimento da lei e de normas relativas à produção, ao controle sanitário e às boas práticas de fabricação. De acordo com o texto aprovado, para comercializar os produtos alimentícios coloniais ou artesanais, os agricultores familiares deverão efetuar o registro eletrônico automático de cada produto previamente à primeira comercialização junto ao órgão competente definido em regulamento, com informações sobre o responsável pela produção, caracterização do produto, área geográfica de comercialização e outras informações. Também deverão capacitar em boas práticas de fabricação de alimentos o profissional responsável por registrar produtos que apresentem risco sanitário relevante, que são, em geral, alimentos mais suscetíveis.

0: suscetíveis à deterioração ou contaminação por micro-organismos. O projeto, que prevê regras especiais para o controle sanitário e o comércio de produtos alimentícios da agricultura familiar, segue agora para o Senado Federal. Na Rádio Câmara, de Brasília, Paula Bittar.
1: Dr. Flávio do PL do Rio de Janeiro apresentou projeto para reduzir barreiras à venda regional de produtos da agricultura familiar e artesanal. A proposta permite que produtos circulem fora da cidade de origem sem exigência de adesão ao sistema federal de inspeção.
2: O produtor, às vezes ele produz um queijo ou um salame ou um doce no seu município e ele tem um selo de inspeção municipal e ele só pode comercializar dentro do município dele, mas o profissional que dá o selo de inspeção municipal é o mesmo que dá o selo de inspeção estadual e o selo de inspeção federal, que é o CIF. E às vezes você tem um município de um quilômetro de divisa com outro, a pessoa faz o queijo aqui e é convidado para participar de uma feira de produtos da agricultura familiar ou artesanal, não pode ir porque ele não tem o CISB ou o CIF. O nosso projeto de lei pede que quem tenha o SIM possa comercializar o seu produto da agricultura familiar e artesanal nos municípios vizinhos também. Então a gente quer que, como se fosse, diga assim ao SIM, quem tem o SIM possa comercializar o seu produto em todos os municípios do seu estado.
1: Dr. Flávio afirma que regras sanitárias criadas para grandes empreendimentos dificultam a regularização de pequenos produtores, incentivam a informalidade e limitam o acesso a mercados. Ele explica que o projeto prevê regulamentação pelo Ministério da Agricultura em até 180 dias. Diego Andrade, do PSD de Minas Gerais, defende a criação do programa Leite do Povo para oferecer até 30 litros por mês aos beneficiários do Bolsa Família. Pela proposta, o governo federal deve pagar parte do custo e o restante seria descontado diretamente do benefício. Diego Andrade afirma que a iniciativa pretende ampliar o acesso à alimentação com prioridade para famílias com crianças pequenas, gestantes e idosos. Ele também defende que a compra do leite seja feita de produtores e cooperativas brasileiras para fortalecer a produção nacional.
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0: Olá, amigos da Rio Vermelho, boa noite, estamos chegando para mais um show da noite. De agora até a meia-noite, de agora até as 22, o modão sertanejo deitando e rolando, das 22 à meia-noite, matando saudades e machucando os corações. Jovem Guarda, sucessos internacionais, MPB e muito mais. Tudo isto aqui na Suba Rio Vermelho, 96.7 FM. Hoje, sexta-feira, 18 de setembro do ano 2026. Uma sexta-feira de muito trabalho para aqueles que gostam de pegar no pesado, de muita água e sombra fresca para aqueles que não querem nada, nada, nada mesmo com a dureza. E vamos começando o nosso show da noite, 20 horas e 1 minuto, trazendo os primeiros modões. Os primeiros modões a todos que ligaram rádio agora e com certeza ficarão comigo até a meia-noite, porque até as 22, aqui é assim. Um modão vai, outro vem. Aqui a peteca não cai. Vamos começando com Belmonte Amaraí, Morrendo de Amor. Pedro Bento e o Zé da Estrada, Ternura dos Seus Beijos. Cascatinhana, Solidão. Vamos lá, conferindo a hora certa, para você não perder a sua condução e nem mesmo o seu compromisso.
1: 8:02.
0: É em Silvânia, Cidade Saudade, 20 horas 2 minutos.

0: Show da Noite, comunicando o amigo José Roberto, o modão sertanejo, deitando e rolando até as 22 horas.
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Boa noite aos nossos amigos trabalhando nos bares, lanchonetes, pit dogs. Olha, amigos, um ótimo trabalho a todos. Obrigadão aí pelo rádio ligado. E os modões seguintes mando a todos vocês. Boa noite a você no centro da cidade, bairros de nossa cidade e zona rural. Olha, na zona rural, do mais simples ranchinho à mais alta mansão, aceite o abraço do Zé Roberto. Fico feliz em tê-los em nossa companhia. Querendo participar comigo? Ah, você já sabe. É só você discar o 999-56-1155 e pedir o seu modão sertanejo até as 22. Aê, Elvis e Ricardo, pra sempre irei te amar. 20:17 e vamos trazendo aí mais modões nesta sexta-feira, 18 de setembro do ano 2026. Para muitos, sexta-feira é o Dia Internacional da Cerveja, da Gandaia. Para nós, do show da noite, não. Dia Internacional do Amor. Aproximamos o final de semana e temos mais tempo de estar junto com a família. A família, que é a base de tudo.

0: Vamos lá, vamos chegando com mais modões, porque no show da noite é assim. O tempo não para, o tempo não espera e o tempo voa. É num piscar de olhos, o show da noite vai embora. Vamos chegando com o trio que não é moleza, mas sim o trio Parada Dura. Creone, Barrerita e Mangabinha, a saudade que ficou uma vez por mês. Tá indo lá para o Ananias, da cidade de Vianópolis, na Avenida Dom Bosco, lá para o Vanderlei Gonzaga, João do Lídio, toda a família, a Lúcia para a Monharia Dom Bosco, toda a família, toda a clientela. Em seguida, vou à cidade de Leopoldo de Bulhões e vou atender aqui nosso amigo o Cleberson Holanda. Boa noite aí, amigo.
1: Manda frio da solidão pro Fernando Testão, aqui do Rancho Peca Descendo. Eu tá aqui, de Tchau 20 Chororó. Ele tá sofrendo demais aqui, apaixonado. Tem 23 mulheres aqui, não pode falar o nome delas, não. E 13 é daí de Silvânia.
0: Tá legal, ótima noite pra vocês. Obrigadão aí pela companhia. E tá indo aí do Chitãozinho e Chororó, frio da solidão. E por último, chegando os dois mineiros. A saudade e o carreiro. Vou atendendo o amigo Filhinho Machado, lá no Conselheiro Manuel Caetano. Ele oferecendo lá para o Carlito, lá na Barrinha, e também para todos do show da noite. Paz e bem. Ainda aí, modão, obrigadão e a todos aí pela companhia. Vamos lá então, 20 horas, 20 minutos. Vamos chegando aí com Trio Parada Dura, uma vez por mês.

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12: E para fechar a semana, uma curiosidade simples, mas que pode salvar você daquele momento constrangedor no posto. Dê uma olhada no símbolo da bomba de combustível no painel do seu carro. Em muitos modelos existe uma pequena seta ao lado desse desenho. E ela não tá ali por acaso não, viu? Normalmente indica de qual lado do carro fica a bomba de abastecimento. Seta para a esquerda, tampa fica à esquerda. Seta para a direita, a tampa está à direita. É, eu sei que isso aí pode até parecer uma besteira. Besteira até o dia que você aluga um carro, pega um veículo emprestado ou simplesmente esquece de que lado tá a tampa. Por isso, a dica do Automotors é guardar essa curiosidade da próxima vez que entrar num carro diferente. É, antes de chegar à bomba, dê uma espiadinha no painel. Uma setinha de poucos milímetros pode evitar uma bela manobra no posto.
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0: Boa noite aos amigos do Setor Sul, Vila Mutirão, Conjunto Habitacional Leonides Cutrim, Parque Anchieta, Ermida Santo Antônio, bairro Pedrinhas e Conselheiro Manuel Caetano. Olha, onde você estiver e querendo participar comigo, é fácil. É só você discar o 999-56-1155. Ali no Zap também, você pode pedir o seu modão sertanejo até às 22. Boa noite aos nossos amiguinhos, amiguinhas que levantam bem cedinho, com a vassourinha na mão, deixando as ruas de nossa cidade bem limpinhas. Estou falando dos nossos amigos garis. Ótima noite, ótimo descanso e os modões seguintes mando a todos vocês, amigos. Boa noite aos nossos amigos gente no batente. Começaram no trabalho ao anoitecer e vai terminá-lo ao amanhecer, os nossos amigos vigilantes.
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0: E daí o Cleito e o Camargo, amor por correspondência, o tempo do romantismo real e o amor puro e verdadeiro. Olha, o nosso amigo Adair José Lobo, lá de Gameleira de Goiás, perdeu a sua carteira de identidade de Anápolis a Gameleira de Goiás. Portanto, você que encontrou essa carteira de identidade, pode deixar no bar do Magal, a hora que eu for tomar lá um refrigerante, ele procura por lá. Vamos chegando com o Tião Carreiro e o Pardinho, a mão do tempo. Ou atendendo a minha comadre Aureci. Boa noite aí, comadre.
2: Boa noite, compadre José Roberto. Está eu e Luiz Aurélia aqui no ranchinho, ligadinho no seu programa, viu? Manda aí pra gente, Mão do Tempo.
0: Tá legal, tá indo aí a Mão do Tempo. Ótima noite pra você, comadre, ao Luiz Aurélio. Obrigadão aí pela companhia e pela participação. Depois do Tião Carreiro e o Pardinho à Mão do Tempo, Christian Ralph, 10 minutos. Tá indo lá pro amigo Tonhão do Deco, a minha professora Dona Reni. Ótima noite para vocês. E por último, chegando aí, Tibagi Miltinho, orgulhosa e bonita. Tá indo lá para o Pedro Barbosa, Maria e na Chácara Rio Vermelho, lá no Ceará, para nossa amiga a Rosenira Costa, acompanhando aqui o nosso show da noite. Boa noite também lá para o Anísio, lá no São Sebastião, e a Sueli de Jesus, lá no bairro Pedrinhas. Daqui a pouquinho atendo vocês. Vamos lá, vamos chegando aí, 18 minutos, faltando agora para as 21. A Mão do Tempo, Tião Carreiro e o Pardinho.

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0: Amigos, estamos chegando pontualmente na cidade de Silvânia, 21 horas para os mais íntimos, 9 da noite. Boa noite aos nossos amigos no São Sebastião 1, São Sebastião 2, bairro Maria de Lourdes, e aos amigos do Deco Correia. Obrigadão e a todos aí pela companhia, amigos.
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0: Boa noite aos nossos amigos do volante, rodando aí pelas rodovias estaduais, municipais. A você no seu caminhão, no seu possante, trabalhando. A você viajando aí no seu carango com a família, com os amigos. Ótima viagem a todos. Muita cautela, amigos. Ao viajar à noite, o perigo é dobrado. E lembre-se, alguém em casa espera você com muito amor e carinho. Você não está só, não. Você está na companhia do nosso Deus. E em nossa companhia, companhia da alegria e do amor, aqui na 96.7 FM, no show da noite. Vai e volte com Deus, amigos. Tá aí o Chitãozinho e o Chororó.

estávamos chegando com o Creone Barreirito, dormindo e sonhando. O Dom Vestei tá indo lá para ir dobrando a Maria. Ótima noite para vocês. Lá no bairro Pedrinhas, lá pro Antônio Marula, Dona Nair. Em seguida, vou atendendo a nossa amiga, a Sueli de Jesus. Boa noite, meu amigo Zé Roberto. Manda a música do música Carisma Teodoro e Sampaio para nós aqui no bairro Pedrinhas, na sintonia da programação. Está oferecendo lá para o Zé Gueroba, a Carmelita e para a Maiara. Também lá para o Cid e a Flávia, no bairro São Sebastião 2. Ótima noite para vocês. Obrigadão aí pela companhia. E por último, vou atendendo o amigo Anísio, lá no São Sebastião 1. Ele pediu a música de Léo Canhoto e Robertinho. Meu velho pai. Ótima noite para você, Anísio. Toda a sua família. Vamos lá, 21 mais 2 minutos. Vamos chegando aí com Dormindo e Sonhando, Creone Barreirito.